0: Que coisa linda.
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6: 9 e 9.

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11: 22! 9 horas e 30 minutos.

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4: 94 FM, 10 e 2.

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5: 10 horas.

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6: 10h32.

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16: 10:46.

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3: 11:03 na 94 FM.

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3: 10:58.

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3: 11 e 14.

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4: 22 Belly 11:23.

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10: 11:46.

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2: 1 e 3.

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2: Um homem já bem de idade pescava à beira do rio, crente que pegaria peixe que só ele viu, sem saber ele sequer que o rio morreu deitado, desceu encachoeirado, caiu em pé no vazio. Não sabia o velho homem que o rio só ainda corria por conta de velha história e honra e fama e glória que correram a cercania. Assim, maltrapilho, quase morto, não era o rio que andava. Sua alma é que vagava, correndo em busca do mar. Ou melhor, qualquer lugar. Um refúgio onde pudesse descansado se enterrar. O homem já bem de idade, que pescava à beira do rio, com muita crença e desvelo, ouvia um menino bem novo, tentando assim demovê-lo. Ora, velho, se é sem água esse rio, por que então o anzol jogado assim no vazio? E foi mais longe o menino, pregando ao pescador, um homem já bem de idade. Disse o pequeno pregador: se o rio vive a de água, por ela é que ele corre, indo ao mar, onde deságua no balanço de sua rede. Não tem água, então não corre. Desidrata, se consome, morre encharcado de sede e empanzinado de fome. E o velho retrucou com esperança de menino: mas mesmo assim, o rio ainda corre.
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2: 3 e 1.

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2: 5 e 3.

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4: 5:21.

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4: 5:39.
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12: 5:59.

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0: Agora, 7h13 para você não perder o seu compromisso. Igor Ferrari, botadinha no Paradão Sertanejo, hein? 7h13, você sempre conectado na melhor 94,5. A rádio vai mais longe para ficar mais perto de você, sempre conectado na melhor. Quero mandar um abraço para todos que estão na escuta da nossa programação em toda a nossa zona rural aqui da nossa cidade de Nanuque, nossos distritos de Vila Pereira, Vila Gabriel Passos, curtindo sempre o Paradão Sertanejo, 3399864-9494. Meu amigo que está na escuta, Marcelo Sucupira, obrigado pelo carinho da audiência. 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Um abraço também para minha amiga Deia, que tá chegando por cá, mandou mensagem aqui, deixou um áudio. Bom dia, bom dia.
1: Bom dia, bom dia, Jonathan. Poxa, hoje você tá focando, hein, cestoso.
0: Obrigado, Deia, obrigado. Deixa eu ver, minha amiga Esteda, naquele bom dia. Buju também chegou por cá, rapaz. Todo mundo, eu tomei assim. Agora a gente vai começando a alinhar devagarzinho, vai acabando a propaganda eleitoral obrigatória. A gente tá chegando por cá de volta, hein, Buju? Bom dia.
2: Bom dia, John John. 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
0: Valeu, meu amigo Buiú, obrigado pelo carinho da audiência. Juliane Marques chegou por cá, deixa eu me ver, dando aquele bom dia. Essa foto aqui, ela sempre manda essa foto aqui, né, Juliane? Bom dia, bom dia. Quero mandar um alô para o meu marido Anderson, aqui em Marinque. Ei, rapaz, que bacana, hein? Acordar de manhã e tomar aquele cafezinho é só felicidade, né? Obrigado. Um abraço, nosso amigo Anderson. Pessoal de Marinho que tá na escuta aqui da nossa programação. Sempre curtindo o Paradão Sertanejo. Deixa eu me ver aqui. Soraya também tá aqui me dando um bom dia. Obrigado, Soraya. A Rosimeire do Sítio Pedra Guia. Bom dia, Jonathan. Uma abençoada sexta-feira para você e sua família. Obrigado. A Cleide chegou por cá também, né, Cleide? Bom dia.
3: Bom dia, Jonathan. Tudo bem com você, Jonathan?
0: Tudo ótimo.
3: Sextou, Jonathan. Tenha um excelente final de semana abençoado para você e para todos os ouvintes do 94 FM. Tchau, tchau, Jonathan. Um abraço.
0: Obrigado, Cleide. Um abraço para você também, minha amiga. A minha amigona Zila da Vila Esperança por aqui, o Célio Alves. Gildásio, bom dia, Gildásio. Como é que você tá? Um abraço para a Rosila de Cerdas Amores, meu amigo Guimar Fala Grossa tá aqui, rapaz.
4: Bom dia, Johnny. Fala Grossa já tá em pé, viu?
0: Ô, potência.
4: Eu escuto aqui, viu? Mandou uma alô para Vicindo, a Renildo, a gente tá baiana, viu? E todos que estão na escuta, Adriano Capote, Buiú, Vadão, Claudão do NS, Sandão, Restaurante Sabor da Roça, Tietê, lá no 7 de setembro, viu? Bom dia, sextou, né?
0: Sextou, é isso aí, sextou. Valdeir tá por aqui também, dando aquele bom dia. Deixa eu me ver, o Antônio Marcos, Bacurau também chegou por cá também. Tá todo mundo contente, né?
5: Bom dia, meu amigo Jonas. Manda um alôzinho pra nós aqui no Ribeirão também, meu amigo Jonas. Tamo junto.
0: Obrigado, meu querido.
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0: Agora, 7h17. Felipe Rodrigo, Esquina. Segunda-feira nós voltamos com muito mais Paradão Sertanejo. Daqui a pouquinho Conexão 94 na melhor.

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3: Ah, essa não dá. Essa eu vou ter que fazer uma dose dupla.
2: Senta lá, cara.

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2: Sete horas e 38 minutos. Bom dia, cidade. Bom dia, Nanuc. Bom dia a toda a nossa região. Está no ar o Conexão 94 ao vivo, trazendo informações de toda Nanuc e região para todos vocês. Agora, 7h38, eu sou o Jonathan Santos.
3: É isso, 7h38, sou o Túlio Batista. Um ótimo dia a todos vocês que acompanham a melhor programação do rádio, 94,5 FM Nanuc. Bem, hoje, sexta-feira, dia 2 de outubro de 2026, vamos aos destaques do jornal de hoje.
2: Polícia Civil da Bahia cumpre mandado e prende homem acusado de homicídio e tentativa em Medeiros Neto.
3: Dupla é presa após roubo em estabelecimento comercial em Mucurici, no norte do Espírito Santo.
2: Homem é preso após Polícia Militar Ambiental encontrar 6 pássaros silvestres em cativeiro irregular.
3: Conta de luz terá alívio em outubro. Bandeira tarifária será verde, sem cobrança extra na conta de energia.
2: Eleições 2026. Chefe do cartório eleitoral de Nanuc, Jackson, mostra como votar na urna eletrônica.
3: No Brasil, jovens entram no ensino médio, mas 1 em cada 5 não conseguem concluir a etapa e deixa de estar matriculado até 2 anos após o prazo previsto para a conclusão.
2: Autoridades de saúde intensificam ações de combate ao Aedes aegypti.
3: Entrevista hoje no Conexão 94 com o chefe do cartório eleitoral de Nanuc, Jackson Oliveira, acerca das regras para as eleições do próximo domingo, dia 4 de outubro. Agora são 7h40. Com esses e outros destaques, nosso jornal Conexão 94 está no ar.
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2: 7h40, Conexão 94 no ar, trazendo informações para vocês que acompanham a nossa programação. 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
3: Bem, vamos de início, agora são 7h40, começando com Medeiros Neto, no extremo sul baiano. A Polícia Civil lá da Bahia cumpriu o mandado de apreensão, né, e prisão, e prendeu um homem acusado de homicídio e tentativa de homicídio em Medeiros Neto. Acompanhe.
2: Bahia, por meio da Delegacia Territorial de Medeiros Neto, deu cumprimento ao mandado de prisão temporária expedido pela autoridade judiciária competente em desfavor de Clériston Ferreira dos Santos, vulgo Adriano. Clériston é apontado como autor de um homicídio e uma tentativa de homicídio, ocorrido em 19 de setembro de 2026, por volta das 20h30, na rua Horácio Evangelista, em Medeiros Neto. Na ocasião, mediante disparos de arma de fogo, ele atingiu fatalmente Jones Silva dos Santos, tendo ainda como vítima sobrevivente Railan Messes Pereira. Autoridade policial, após as diligências e oitivas, representou pela decretação da prisão temporária do investigado, o que foi concedido pela justiça. O mandado foi cumprido por volta das 14 horas e 45 desta segunda-feira, dia 28 de setembro, na rua Renero Bispo, no bairro Planalto 2, em Medeiros Neto. Em oitiva realizada após o cumprimento do mandado de prisão e juntada aos autos, o investigado confessou a autoria delitiva. Da redação de jornalismo, Jonathan Santos. 7h42, Dupla é presa após roubo em estabelecimento comercial em Mucurici, no norte do Espírito Santo. Dois homens foram presos em flagrante na manhã de quarta-feira, dia 30, após um roubo em um estabelecimento comercial localizado na rua Zeltes Ribeiro de Barros, no bairro Planalto, em Mucurici, no Espírito Santo. Segundo informações da Polícia Militar, a ocorrência foi registrada por volta das 10 horas e 20 minutos. Duas vítimas relataram que dois indivíduos chegaram ao comércio e, mediante grave ameaça e utilizando uma arma de fogo que aparentava ser verdadeira, roubaram aproximadamente R$ 150,00 em dinheiro e um aparelho celular. Após o crime, os suspeitos fugiram do local, deixando as vítimas trancadas dentro do estabelecimento. A Polícia Militar realizou buscas na região e contou com imagens de câmeras de segurança para auxiliar na identificação dos suspeitos. Durante as diligências, com apoio de policiais que estavam de folga, os militares conseguiram localizar os dois homens na cidade de Ponto Belo. A dupla foi presa em flagrante e os materiais e valores levados durante o roubo foram recuperados. Entre os itens apreendidos estão um celular Samsung, 146 em dinheiro e um simulacro de arma de fogo. Após a prisão, os suspeitos foram encaminhados à central de flagrante da Polícia Civil, onde foram apresentados às autoridades para os procedimentos cabíveis. Da redação de jornalismo, Jonathan Santos.
3: 7h44, agora crime ambiental. A Polícia Militar do Meio Ambiente apreendeu 6 pássaros da fauna silvestre que eram mantidos irregularmente em cativeiro. Isso aconteceu em Malacacheta. A ocorrência foi registrada no bairro Jerusalém durante patrulhamento da equipe. O proprietário das aves admitiu que não possuía licença, cadastro ou autorização para a criação dos animais. Ele foi preso e também recebeu uma multa administrativa. As aves e gaiolas foram apreendidas e os pássaros passaram por avaliação para que, estando em condições adequadas, possam ser devolvidos à natureza. O sargento Xavier, da Polícia Militar de Meio Ambiente, fala acerca da apreensão.
4: Durante o patrulhamento da nossa equipe da Polícia Militar de Meio Ambiente, na cidade de Malacacheta, quando no bairro Jerusalém, na rua Senhor dos Passos, a equipe visualizou gaiolas aos fundos de uma residência. Em contato com o proprietário, ele afirmou ser o criador dos pássaros e informou que não possuía cadastro, licença ou autorização para mantê-los em cativeiro. Iniciada a fiscalização ambiental, foram localizados 6 pássaros da fauna silvestre. Diante do fato, o autor foi preso e autuado administrativamente com aplicação de multa. Os pássaros e gaiolas foram apreendidos e a nossa equipe adotou as providências necessárias para que os pássaros fossem devidamente avaliados e em condições adequadas destinados à soltura, possibilitando assim o retorno à natureza. A orientação que fica é que os animais da fauna silvestre retirados da natureza não podem ser mantidos em cativeiro de forma irregular. A manutenção de animais silvestres depende do cumprimento das exigências legais e, quando necessário, da autorização dos órgãos ambientais competentes. O cidadão pode denunciar pelo 190 da Polícia Militar, pelo Disque Denúncia 181 ou pessoalmente em uma unidade da Polícia Militar. É importante fornecer o máximo de informações possíveis, como a localização e situação observada de cada denúncia.
3: Sete horas 46 minutos. As pessoas sabem que é proibido, mas insistem nessa prática, insistem, né? Em manter os animais em cativeiro, enfim, né? Aí quando chega a polícia, não tem autorização, não sabia, inventam mil e uma desculpas, mas que bom que a Polícia Militar de Meio Ambiente segue na fiscalização para, né, proteger os animais silvestres, proteger, né, a nossa área verde, o nosso meio ambiente. 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Em instantes voltamos com muito mais, agora são 7 horas 48 minutos. No próximo bloco vamos falar acerca da conta de luz, vai vir mais barata. Vamos falar também com o chefe do cartório do outro bloco, no terceiro bloco, vai tirar as dúvidas, né? A última entrevista dele antes das eleições 2026, enfim. Então saia daí, conteúdo interessante para você acompanhar com muita informação aqui no Conexão.
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0: Estamos de volta no Conexão 94, 7 horas e 53 minutos. 7 horas e 53 minutos. Conta de luz terá alívio em outubro. A bandeira tarifária será verde, sem cobrança extra na conta de energia. Chuvas melhoram os reservatórios e reduzirão a necessidade de uso das termoelétricas. Acompanhe.
1: Conta de luz terá alívio em outubro. Bandeira tarifária será verde. A conta de energia elétrica terá um alívio no bolso dos consumidores em outubro. A bandeira tarifária será verde, o que significa que não haverá cobrança adicional sobre o consumo de energia. A mudança está relacionada à melhora das condições dos reservatórios das usinas hidrelétricas. Com o aumento das chuvas, o nível de armazenamento de água melhorou em diferentes regiões do país, reduzindo a necessidade de funcionamento das usinas termoelétricas. As termoelétricas normalmente são utilizadas quando a geração hidrelétrica não é suficiente para atender a demanda. Como essa fonte costuma ter um custo de produção mais elevado, seu uso pode aumentar os custos do sistema e, consequentemente, resultar em cobranças adicionais na conta de luz. Com a bandeira verde, o consumidor paga apenas os valores previstos normalmente na tarifa de energia, sem um acréscimo relacionado às bandeiras amarela ou vermelha. A definição das bandeiras tarifárias é feita mensalmente pela Agência Nacional de Energia Elétrica, ANEEL, levando em consideração as condições de geração de energia no país. Mesmo com a bandeira verde, especialistas reforçam que o consumo consciente continua sendo importante. Medidas simples, como evitar deixar aparelhos ligados sem necessidade, aproveitar a iluminação natural e utilizar equipamentos elétricos de forma eficiente, ajudam a reduzir o consumo e o valor final da conta. Para os consumidores, a bandeira verde representa uma sinalização de condições mais favoráveis para o sistema elétrico e, neste momento, elimina uma cobrança adicional que poderia pesar no orçamento das famílias. Adriana Constantino, para o Conexão 94.
2: É isso, agora que bom, né? Alívio aí pro nosso bolso. Agora são 7 horas e 55 minutos. A pauta eleição 2026, chefe do cartório eleitoral de Nanuque, o Jackson Oliveira, nos mostrou como votar na urna eletrônica. É interessante como tudo isso está sendo explicado de forma didática para que cada um tenha aí, tire todas as dúvidas. Vamos à matéria.
3: Para esclarecer para os eleitores e eleitoras como que vai se dar a votação, quais são os cargos, como que começa, né? A votação começa por deputado federal. Lembrando que o eleitor vai poder levar sua colinha, tá, para a sessão eleitoral com o número dos seus candidatos. Isso é muito importante a gente frisar, destacar essa situação para os eleitores e eleitoras que podem levar já com os números dos seus candidatos anotados. Isso vai facilitar muito a votação, porque serão 6 cargos que os eleitores e eleitoras vão ter que votar. Então, começando por deputado federal. Aí eu, com a minha colinha, eu vou digitar o número do meu candidato. Aí eu digitei aqui e apareceu o meu deputado federal, tá? E eu confirmo com o nome dele, confirmo com a foto, tá? Aqui o partido. Aí eu venho e confirmo. Pronto, deputado, agora deputado estadual. E eu, com minha colinha, aí eu vou votar no meu deputado estadual. Aí eu votei, né? E depois de conferir a foto, se eu vejo que não é o meu candidato, eu posso corrigir, tá? Meu candidato não era aquele. Candidato inexistente, ó. Voto para. Se eu erro o voto vai para a legenda. Então, eu posso corrigir. Aqui, votei meu candidato, vi que é o meu candidato, tá? Tô vendo a foto, tô vendo o número, tô vendo o nome, aqui o nome do partido também, então posso confirmar. Depois, abre a primeira vaga para senador, reforçando, né? Esse ano vão ser 2 votos para senador, né? Primeira vaga e segunda vaga. Então eu vou digitar, escolher meu primeiro senador. Aí, ó, tô vendo a foto aqui do senador e dos dois suplentes, que também vão aparecer a foto dos suplentes, dos senadores, na urna eletrônica. Agora, a segunda vaga para senador. Também aí apareceu o meu candidato, os suplentes do meu candidato, tá? O nome do meu candidato, o partido. Confirmo. Agora, para governador, que é o penúltimo voto. Aí aparece aqui a foto do meu candidato, da minha candidata, no caso, a foto do vice. Tudo isso é normal, né? A foto dos candidatos. E, por fim, para finalizar, presidente. Que aí eu voto aqui, tem o nome aqui da minha candidata, a foto da minha candidata, aqui a vice da minha candidata. Pronto. Então, a conclusão do voto, nós temos até um bip sonoro na urna eletrônica, aí, um bip mais prolongado. Tá? É importante, como falei, que o eleitor, a eleitora, leve a sua colinha com os números de seus candidatos. Vai facilitar muito o processo de votação. A votação, ela leva de um a dois minutos, tá? Assim, quando muito, dois minutos. Então, leve sua cola. Eleitores, né? Eleitores e eleitoras, levem suas colinhas, tá? Com os números dos seus candidatos anotados, para facilitar, para que tenhamos um bom andamento, um andamento tranquilo, para que a fila flua com tranquilidade e a votação também com tranquilidade.
0: Agora, 8 horas, daqui a pouquinho o Jackson, o chefe do cartório, vai estar aqui ao vivo conosco, tirando mais dúvidas, falando também sobre regras para eleitores, bem como também para candidatos no dia da votação, no próximo domingo, dia 4. Próximo bloco, o Jackson vai estar aqui com a gente, tirando essas dúvidas. Agora, 8 horas, no Brasil, jovens entram no ensino médio, mas 1 em cada 5 não conseguem concluir. A etapa não consegue concluir a etapa e deixa de estar matriculado até 2 anos após o prazo previsto para a conclusão. O índice chega a 20% acima da média registrada entre os países analisados.
4: Cada 5 estudantes que ingressam no ensino médio no Brasil não conclui essa etapa de educação e também não permanece matriculado até 2 anos depois do prazo previsto para conclusão. O dado corresponde a 20% dos alunos e faz parte de um levantamento da Organização para a Cooperação e Desenvolvimento Econômico, a OCDE. De acordo com os dados, 79% dos estudantes que ingressam no ensino médio no Brasil conseguem concluir a etapa dentro desse período. A média entre os países analisados pela organização é de 85%. Na prática, isso significa que o percentual brasileiro de conclusão é 6 pontos percentuais inferior à média internacional. O levantamento reúne informações sobre os sistemas educacionais de diferentes países e mostra também que a situação varia bastante entre as nações analisadas. Na Dinamarca, por exemplo, 75% dos estudantes concluem o ensino médio até 2 anos depois do tempo previsto. Já no Canadá, Colômbia e Irlanda apresentam taxas de conclusão de 90% ou mais. No Brasil, além dos estudantes que não concluem o ensino médio, 1% permanece matriculado, mesmo 2 anos depois do prazo previsto. Já os outros 20% não haviam concluído a etapa e também não estavam mais matriculados. Os dados também apontam diferenças entre homens e mulheres. Entre os estudantes brasileiros, 14% dos homens não conseguem concluir o ensino médio com uma qualificação até os 2 anos após o prazo previsto, enquanto entre as mulheres esse percentual é de 10%. A diferença aumenta quando são considerados os estudantes que deixam o ensino médio sem obter o diploma. No Brasil, 23% dos homens abandonam essa etapa sem concluir a formação, percentual apontado como maior entre os países analisados nesse indicador. Outro dado destacado pelo levantamento é a diferença entre homens e mulheres na taxa de abandono da educação em geral. No Brasil, essa diferença chega a 8 pontos percentuais, índice semelhante ao registrado em Israel. Os números ajudam a mostrar um dos desafios enfrentados pela educação brasileira. Garantir que os estudantes não apenas ingressem no ensino médio, mas também consigam permanecer na escola e concluir essa etapa dentro do período esperado. O levantamento da OCDE reúne indicadores educacionais de diversos países e permite comparar aspectos como conclusão dos estudos, permanência dos alunos e diferenças nos resultados entre homens e mulheres. Diretamente da redação do Jornalismo para 94, Camille Batista.

0: 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Agora 8:04, nós iremos para um breve intervalo. Já já nós voltamos com muito mais do Conexão 94.
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5: Agora, 8 horas e 10 minutos, estamos de volta no Conexão 94. Agora vamos falar sobre as eleições 2026. Estamos recebendo o chefe do cartório eleitoral aqui da nossa cidade de Nuuk, bem como aqui da nossa região também, que abrange Serra dos Aimorés, o Jackson Oliveira. Jackson, bom dia, já quero te agradecer pela a sua participação aqui conosco. Queremos falar sobre as regras, né? Tanto para o eleitor quanto para o candidato, né, nessas eleições, agora no próximo domingo, dia 4. Jackson, bom dia.
9: Bom dia, Jonathan. Bom dia, Túlio. É uma satisfação. Bom dia a todos e todas os ouvintes. É uma satisfação, mais uma vez, estar aqui. De fato, né, dia 4 agora, próximo domingo, estamos aí a menos de 48 horas do início da votação. E é muito importante a gente trazer aqui algumas informações, alguns esclarecimentos sobre final de campanha e também sobre o dia da votação.
5: Principalmente final de campanha, né, Jackson? Ô, Jackson, quais são as principais regras que o eleitor precisa conhecer antes de votar? Porque essa regra também é principalmente para o eleitor, que precisa ficar atento, né? Quais são essas principais regras que eles precisam prestar atenção, que nós precisamos prestar atenção?
9: Bem, existe uma regrinha de ouro que nós estamos procurando encorajar a todos e todas para, no dia da votação, levar uma colinha, levar um papel com, número, com os números de seus candidatos. É muito importante que esteja de posse desse documento, porque isso vai ser um facilitador na hora da votação. E a gente ressalta a importância dessa colinha, porque nesse ano, 2026, essa eleição geral, o eleitor vai ter que dar 6 votos, vai ter que dar voto em 6 candidatos, tá? Deputado federal, deputado estadual, 2 senadores, governador e presidente. Então é muito importante o eleitor, a eleitora, estar de posse da colinha no dia da votação. Então essa regrinha de ouro é muito importante. E outra também é que o documento, não menos importante, o eleitor, a eleitora, tem que estar com o documento de identificação em mãos, seja ele físico, seja ele digital. Se for digital, ele vai ter que abrir, ele ou ela vai ter que abrir o documento na hora que estiver na fila. Não pode ser um print, o eleitor ou a eleitora não pode printar a tela de um documento e depois, lá na fila, mostrar para o secretário ou para a secretária.
5: Ele tem que ter, no caso, a internet ali para ele ter acesso, sim, diretamente.
10: Ao, sim, documento digital.
9: Tipo a CNH, a nova identidade civil, que aí nós conseguimos esse documento por meio de aplicativo, mas só que tem que abrir na hora.
10: Bom dia, Jackson. Muito bom que você está aqui. Um dia especial. Ontem encerrou-se aí o horário eleitoral, né? Político. Hoje a gente já está aí às portas da eleição. Então, é muito importante, sob medida, essa entrevista com você aqui ao vivo. Para todos que sabem, o Jackson é o chefe do cartório eleitoral de Nanuque. Então, por isso fizemos tanta questão de tê-lo aqui hoje para tirar realmente as dúvidas possíveis acerca disso. Inclusive, esse ponto aqui da segunda pergunta é algo de muita atenção para o dia da eleição. O eleitor pode manifestar sua preferência por um candidato usando a camiseta, adesivo ou outro símbolo no dia da eleição?
9: No dia da votação, o eleitor pode se manifestar silenciosamente. Ele pode estar com boné, com a camisa adesivada de seu candidato ou de sua candidata, pode estar com a bandeira também de seu candidato ou de sua candidata, não tem problema nenhum. O grande problema é o eleitor ou a eleitora verbalizar essa preferência, verbalizar ou então aglomerar com outros eleitores. Tá? Isso aí configura crime de boca de urna. Ele pode levar o santinho dele. Tá, ele pode levar o impresso do candidato dele com os números, não tem nenhum problema. O que não pode é ele também pegar esse papel que a gente já viu, a gente já teve caso aqui no município, de eleitor que estava com alguns impressos com o número de candidato e simplesmente deu para outro eleitor, porque o outro eleitor pediu, segundo foi argumentado, né? Isso aí configura crime de boca de urna. Tá? Entra no tipo penal de pedido de voto. Distribuição de material gráfico no dia da votação não pode, em hipótese nenhuma. Essa permissão é só até amanhã, para que os interessados, os candidatos, quem está apoiando o candidato aqui, pode distribuir, os cabos eleitorais podem distribuir material de propaganda até amanhã, às 22 horas. Mas no domingo não pode ter isso. E aí o eleitor ele pode levar uma bandeira, estar com a camisa de seu candidato, sua candidata, e votar tranquilamente. O que ele não pode é justamente isso de estar verbalizando e estar pedindo voto para aquele candidato que está vestindo a camisa.
10: No caso aí, só bem, tá bem claro isso aí. Por exemplo, se acontecer, então, não queremos ir, o que que acontece? Quem fiscaliza isso? A polícia? A polícia vai estar no entorno sempre, né?
9: Exatamente. A polícia militar vai estar próximo aos locais de votação.
10: O próprio cabo eleitoral de outro... Cabo eleitoral não, como é que é? O próprio fiscal, eleitor de outro...
9: Fiscal, fiscal, delegado de outro partido pode também estar
10: acionando.
9: Isso. E dentro, fora dos locais, a polícia militar. Na distância legal. E dentro do local de votação, nós temos coordenador de acessibilidade, que também vai estar acompanhando isso. Um outro detalhe que a gente também está focado é a permanência do eleitor no local de votação ou na porta do local de votação, que a gente tem assim, enfatizado muito, para que o eleitor, após o voto, não permaneça no local de votação. O local de votação é só para quem está aguardando o voto, para quem não votou e para quem está trabalhando. Tá? Do lado de fora, a gente também pede que o eleitor não aglomere. Nós temos alguns locais de votação aqui que são complicados, e aí nós estamos pedindo encarecidamente que os eleitores e as eleitoras, ao votarem, retornem para casa. Não fiquem na porta de local de votação. Tá? É um dia importante, de fato, mas na porta do local de votação pode ter uma outra conotação, tá? Pode configurar uma outra coisa, tá? A permanência na porta do local de votação.
5: Agora, 8 horas e 17 minutos, às vezes a pessoa, nem por maldade, para ali, encontrou um amigo, cumprimentou, ficou ali um pouco ali, conversando ali, já não pode de forma alguma, dentro da escola ali, do ponto de votação. E ali na rua, eu votei, cheguei ali, cheguei ali na frente ali do portão, encontrei Túlio, cumprimentei, eu posso ali conversar com ele, estou com meus adesivos ali no peito, ele também pode acarretar alguma situação, algum crime?
9: O que a lei veda é a aglomeração. Tá? Se eu enquanto eleitor, eu tenho a minha preferência, eu estou com a camisa do candidato, eu encontro um amigo, encontro um parente, encontro um irmão, eu cumprimentar ele, eu conversar com ele, trocar uma ideia com ele, não tem nenhum problema. O problema é estarmos aglomerados. Tá? Três, quatro, muitas pessoas que vestem a mesma camisa. Tá? Então, aí pode configurar aglomeração e, por consequência, a boca de urna.
5: Tá, essa gente está de conversa aqui, eu fico com dúvida só para arrematar aqui. Então, se tiver sem a camisa, o adesivo, ali encontrou ali no caso já poderia, também não pode também.
9: Pode cumprimentar, pode conversar. O que não pode é a aglomeração. Tá, a aglomeração tem a previsão ali no código, na Lei 9.504, né, que é a Lei das Eleições, salvo engano, entre os artigos 37 e 39.
5: Entendi. Jackson, o celular pode ser levado para a cabine de votação e o que acontece com o aparelho nesse momento?
9: Não, o celular não pode ser levado para a cabine de votação. E aí vem o encorajamento também aí, umas orientações às eleitoras e aos eleitores, para que não entrem na cabina com o celular ou com algum dispositivo eletrônico. Tá? Durante as reuniões com as mesas receptoras, com os nossos colaboradores, né, os mesários e as mesárias, nós deixamos claro um formato de arrumação da sessão. E nesse formato é contemplado com uma mesa para que

0: Outro, nós vimos também uma pessoa assim de forma bem, bem assintosa, né? Filmou o voto e ainda colocou nos grupos, né? E assim, diligenciamos para tentar identificar o eleitor, só que nós não conseguimos. Mas assim, configura crime chegar na sessão escondendo o celular e aí tirar uma foto ou então estar filmando. Alguém arguiu também, em meio às reuniões, em meio aos treinamentos, quanto aos óculos inteligentes, né? Que já tem gente que vai para lá, mas só que nós também já passamos orientações às mesas, no sentido de estar observando, porque dá para perceber de perto, tá? Numa distância confortável, numa distância de 1 metro, 2 metros, se o óculos tem ou não tem um dispositivo de gravação, né? Então, o eleitor ele não pode entrar na cabine, chegar na cabina, com nenhum dispositivo eletrônico.
1: Exato. Os óculos inteligentes são aqueles que têm microcâmeras, né? Exatamente. Que costumam ter para as pessoas acompanharem. No dia da eleição, ainda... Essa pergunta está redundante. O Jackson já meio que respondeu ela. Vamos partir agora para os candidatos, né? Porque a gente falou um pouco aqui dos eleitores. Quais atitudes de candidatos e apoiadores podem ser consideradas crimes ou irregularidades eleitorais no dia de votação, né? Isso aqui geralmente fica mais voltado a quando é a política do município, né? Mas tem que ter todo um cuidado. No caso, assim, Jackson, eu vou direcionar, por exemplo, carro adesivado... vinheta de som, tudo isso está vedado, não é isso?
0: Exatamente. No dia da votação, carro de som que coloque jingle de campanha, jingle de candidato, também configura crime eleitoral. Tá? O que hoje é normal, ou até amanhã é normal, nas carreatas ou passeatas ou caminhadas, no dia da votação configura crime. Tá? Carro adesivado, plotado, na porta do local de votação. Só vai ser permitido o tempo necessário da votação para o eleitor ou para a eleitora. Então, deixar o carro adesivado na porta de um local de votação e sair, como a gente já teve aqui em eleições passadas, configura também crime de boca de urna. Tá? E aí eu lembro de um caso em que um carro foi recolhido porque estava... A pessoa nem votava no local de votação, mas deixou o carro lá. E aí foi percebido pelo policiamento ostensivo, pela promotora que estava aqui, percebeu e aí foi pedido o guincho do veículo, porque o motorista não se achou, foi procurado o motorista no local de votação e não foi encontrado. E aí o resultado foi o guincho e depois respondeu por crime de boca de urna. O candidato ou os apoiadores não podem, no dia da votação, também estar pedindo voto para o pessoal, para quem quer que seja no dia da votação. Tá? Cumprimentar ele pode, mas o candidato, os apoiadores, pedir voto no dia da votação não pode. Tá? Também configura crime de boca de urna. Agora, ele cumprimentar, tá? Ele chegar na sessão eleitoral, isso é permitido.
2: Tá certo. 8 horas e 24 minutos. A realização de carreatas no domingo já encerra tudo também, né, Jacos? Carreatas, passeatas ou concentrações de eleitores nesse dia, essa concentração também...
0: Domingo...
2: Carreatas, os carros de som, né, que sai aquele monte de carro um atrás do outro no domingo.
0: O prazo para todo e qualquer propaganda é amanhã, às 22 horas. Tá? Ontem também foi o prazo de comício, também foi o último dia de prazo de comício, como também da propaganda gratuita no rádio e na TV. Então, fim da manhã às 22 horas, depois disso daí não tem mais nenhuma outra forma de propaganda. Ressalto aqui também, que é importante, o fato que já aconteceu muito no passado e que aí nós temos trazido orientação e orientações para os apoiadores, em eleição municipal, né, para os candidatos, quando a gente faz as reuniões, para que não sujem as ruas, as avenidas. Não façam o derrame, né, que é a expressão usada. Não derramem santinhos ao longo das vias públicas, nas portas dos locais de votação, como era feita há mais de 10 anos. Tá? A lei eleitoral criminalizou isso.

0: tipo de ato, que também configura, equiparando esse ato a crime de boca de urna. Ainda que não haja pedido de voto, ainda que não haja uma entrega direta ao eleitor. O derrame em si na porta local de votação, nas vias públicas, é configurado crime de boca de urna. Se no domingo as ruas estiverem com santinhos, as portas do local de votação, será feito um BOS, tá? E aí encaminhado para a Justiça Eleitoral, para o Ministério Público. No caso, a depender da competência, vai para o tribunal, tá? Porque em eleições gerais a competência para alguns tipos é de lá, é diretamente no TRE.
1: Tá. E as regras ficam bem claras, você didaticamente, ao longo desse período, vem falando. E se eu, como eleitor, o eleitor, né, a pessoa em si, presenciar uma possível irregularidade durante a votação? Eu estou ali, estou vendo aglomeração, estou vendo... O que, que eu devo fazer? Por exemplo, eu sou um cidadão de bem, vou fazer minha eleição, me senti coagido e tal, o que, que eu devo fazer?
0: Bem, policiamento ostensivo vai estar próximo do local de votação. É só acionar o policiamento ostensivo, tá? A polícia militar, a nossa polícia militar, acionar para averiguar e, a depender da circunstância, fazer o flagrante, a depender da situação, tá? E aí com a condução de quem tiver eventualmente, se configurar crime, tá? Conduzir para a delegacia, tá? Mas, assim, a força policial vai estar próximo do local de votação, conforme previsão legal.
1: Uma outra pergunta, Jacques, você meio que respondeu na pergunta anterior, na resposta anterior. Por exemplo, no dia da eleição, domingo, os comitês, porque a Justiça Eleitoral, ela frisa acerca dos locais de votação, mas os comitês, aglomerações nos comitês, como é que é? Tem alguma...
0: Não, comitê não.
1: Pode...
0: Não é costume vermos comitê.
1: Mas o comitê pode abrir quem quiser.
0: Não tem, assim, regularmente, normativamente, a gente não vê uma restrição quanto à abertura de comitê
1: no dia da votação. Ah, tá. Era uma pergunta que eu tinha, porque há vários comitês e é o trâmite das pessoas, né? Passar e tal. Então, ali no caso, não há restrição de ficar 4, 5, 6 com a mesma camisa e tal, ali não.
0: Não. Agora, também tem um ponto, embora estejamos chegando já ao final de campanha. No início de campanha, alguém perguntou, mas em relação a distanciamento de comitês, qual a distância mínima de um comitê para o outro? A norma também não estabelece uma distância mínima entre um comitê e outro.
1: Pode ser uma porta do lado da outra.
0: Pode
1: ali.
0: Ser uma porta ao lado da outra. Tá? Assim, a gente não vê.
2: Um choque, né?
1: É complicado, viu?
2: Mas se todo mundo fazer educadamente, não tem importância nenhuma, né? O negócio ali, a questão ali das discussões que eu já vi em vários locais, a hora que passa, nem só perto, mas a hora que passa cabos eleitorais de um lado e de outro, dá aquele choque ali quando se encontra, mas não é o caso do comitê.
1: Jackson, eu tenho uma pergunta agora já para o nosso cunho de imprensa, de mídia. No dia da votação, você sabe que há uma movimentação de mídia, né? O quê? Pessoas que têm blogs de notícias, nós, emissora de rádio, TV. Como é que a gente vai poder agir? Por exemplo, a gente vai poder entrar como imprensa, né? Devidamente fardado, né? Com crachás e tudo. A gente vai poder, por exemplo, no Colégio Santo Antônio, a gente vai poder entrar, ficar no entorno ali, dando notícias lá de dentro. Como é que pode? Na porta?
0: Sim.
1: Só não pode adentrar na sessão.
0: Na sessão eleitoral, não.
1: Mas no entorno...
0: Exatamente. Pode trabalhar.
1: Entrevistar pessoas, desde que elas não falem na mídia acerca de que candidato é, tudo isso é liberado.
2: O empresário lá na hora ele pode dar uma entrevista também, caso aconteça alguma coisa, ou caso ele queira falar sobre alguma coisa eventual, sobre...
0: Olha só, no dia da votação, a autoridade máxima na sessão eleitoral é a presidente ou o presidente. Tá? Acima da presidente ou do presidente está a juíza eleitoral. Então, se tiver algum evento necessário, tá? É lógico que a presidente ou o presidente pode deliberar no sentido de, não, é necessário, vamos falar.
1: Tá? Esse é o ponto, você sabe por quê? É importante para nós como mídia, por exemplo... a gente está vendo que uma... você está aqui no ambiente, né? Tem várias sessões. Aí uma sessão tá... deu um problema, né? Tal, talvez uma eventual troca de urna. O que acontece? São equipamentos.
0: Sim, sim.
1: Caso o repórter, né? O direito de não querer responder é do presidente, da presidente da sessão, tal. Não, não podemos falar, não queremos, tal. É, a gente vai respeitar. Mas, por exemplo, se acontecer alguma coisa, tem um problema numa urna, uma pessoa passou mal na fila, sei lá, algo dessa natureza que seja, que não extrapole a questão eleitoral, pode ser perguntado, não pode? Por exemplo, por gentileza, gostaria de falar com o presidente da sessão, o que, que houve. De, tecnicamente, pode haver esse contato.
0: Tranquilo, tranquilo. Ah. É, inclusive, quanto à urna, e aí, porque você mencionou se der um problema na urna, o cartório eleitoral ele é acionado. E aí nós até, assim, para dar a transparência, nós convidamos quem estiver para acompanhar o ato. Tá? Então, até por segurança, nós até recomendamos. Tá? É, inclusive, nós registramos isso, as orientações são para registrar tudo isso em ata. Tá? Ah, deu um problema, chama fiscal, chama quem tiver aí, chama um pessoal, chama eleitor para estar acompanhando. Inclusive, nós temos uma novidade, deixa eu só abrir um parênteses aqui rapidinho, porque a gente falou de sessão eleitoral. A norma, esse ano, trouxe uma novidade que trata do início da votação e do final da votação. Os dois primeiros eleitores da fila, eles serão convidados para acompanhar o processo de emissão da Zeresma, que é um relatório que dispõe de todos os candidatos. Tá? E aí os dois primeiros serão convidados para acompanhar aquele... É a publicidade do ato. E aí o tribunal, assim, se revestindo desse caráter de publicidade, determinou que a mesa convide os dois primeiros eleitores da fila, as duas primeiras eleitoras, os dois primeiros eleitores, para acompanhar o processo de emissão da Zeresma. Da mesma forma, no encerramento da votação, os dois últimos, se tiver eleitor na fila às 17 horas, a mesa vai convidar os dois últimos eleitores para acompanhar o encerramento da votação e também assinar no boletim de urna, como também na Zeresma. Assina, presidente... A mesa guarda os boletins respectivos. Tá? No encerramento, se os dois últimos eleitores quiserem levar boletim de urna, podem também levar para depois estar acompanhando essa votação pela internet. Então, é possível, sim, diante da necessidade da publicidade, sem nenhum problema.
2: A imprensa ela pode ter acesso nesse ali depois que finalizou, deu 5 horas da tarde ali, aquela urna naquele momento ali, aquele papelzinho que solta já com a quantidade de votos, a imprensa ela pode ter contato ali.
0: Tranquilo. Tirar uma foto, tranquilo. É público, contato. É público. As portas estarão abertas. As portas das sessões eleitorais estarão abertas para acompanhamento.
1: Agora são 8 horas e 33 minutos. Jackson, eu queria abordar também, eu quero aproveitar essa oportunidade, porque nós temos os distritos, né, as partes rurais também, que, né, por exemplo, a Vila Gabriel Passos, a Vila Pereira... eu sei que o cartório eleitoral daqui abrange também distrito de Serra dos Amorés, né? tem esse englobado aí. A questão nos distritos, por exemplo. E outra pergunta, como é que essas urnas vão? É a própria Justiça Eleitoral que... Como é que é feito esse processo? Das urnas chegarem para 7 horas estarem ali no horário de votação?
0: É importantíssimo. A gente tem falado muito nas reuniões, né? E aí eu falo da importância do planejamento da votação. O tribunal vai começar a planejar as eleições de 2028 assim que terminar essa daqui. Terminou essa daqui no mês de outubro, mês de novembro, o tribunal já está planejando as eleições de 2028. Então, já há 2 anos o tribunal vem planejando e algumas semanas, alguns meses, a gente está também planejando esse processo de distribuição, de definição também de entrega. As urnas nós sempre entregamos no dia da votação. Sempre entregamos. Aqui na NUC e nos distritos, sempre entregamos no dia da votação. Serra dos Amorés, as urnas, até determinada eleição foi na véspera. Depois disso daí, a gente resolveu distribuir também no dia para conferir uma segurança maior. Agora a gente vai entregar não só as urnas, como também os materiais de sessão, né? Porque a gente entregava os materiais de sessão um dia antes. No caso, a gente entregaria amanhã, só que a gente não vai entregar amanhã. A gente vai entregar tudo no dia da votação. Urna eletrônica, material de sessão, a gente vai entregar tudo. A gente vai começar aqui na cidade às 6:30 da manhã. Então, até às 6:45, As urnas já estarão nos locais de votação, disponíveis para a mesa receber de quem, dos nossos colaboradores, que vão estar na porta dos locais de votação entregando. Nos distritos, Vila Pereira, Vila Gabriel Passos, a saída está prevista para 5h30 da manhã. Tá? Para a Serra dos Amorés, o distrito de Amorezinho e também o bairro Santa Mônica, fica lá junto de Lagedão, as urnas vão ser daqui às 5h30 também. Tá? Escoltada, tá? E aí é importante frisar, as urnas serão escoltadas, o transporte, né, para Serras Amorés, daqui para os locais de votação também, para Vila Pereira, Vila Gabriel Passos, lá em Serras Amorés também, lá para Amorezinho, e em seguida para o bairro Santa Mônica, que fica junto de Lagedão. Aí a partir das 6h30 vai se fazer também essa distribuição em Serra dos Amorés, tá? Todo o material, a gente chega cedo, muito cedo, a gente chega de madrugada, tá, no cartório eleitoral para poder disponibilizar para 6 horas os veículos, nossos colaboradores estarem lá, a prefeitura, que veículos e com motoristas que foram requisitados estarão também lá, que estarão nos ajudando a distribuir o material de votação.
1: O Jonathan ontem, né, me falou algo, eu sou perguntador mesmo, é nossa função. Que você citou Lagedão, tem uma parte ali que é Lagedão, quando você está, né, lá no mapa, Bahia.
0: Sim.
1: No entanto, vai ter urna, vai ter uma situação ali de urna, né, porque tem uma parte ali que é Minas, não é isso?
2: Santa Mônica, é o bairro Santa Mônica de Lagedão. Engraçado, o bairro Santa Mônica de Lagedão é Minas Gerais.
0: É, exatamente.
1: Quem nasce no bairro Santa Mônica, quem mora lá é Minas
0: Gerais. Exatamente. Nós temos uma seção lá que tem mais de 200 eleitores. Coisa, tá? De fato, não é pequeno, tem algumas ruas lá. Tem um serviço, o serviço público é prestado lá tranquilo, serviço de saúde, serviço de educação e bom. Tá? Nós, como vemos já fazendo Vila Pereira, Vila Gabriel Passos, Distrito de Amorezinho, nós fomos lá também para fazer transferência, primeiro título, revisão, fazer o cadastramento biométrico dos eleitores e também estender, tá, o atendimento público eleitoral para a população de lá da região, porque de Serras Amorés para Lagedão nós temos 20 quilômetros, acho que 20 quilômetros de distância. Então, assim, para que os eleitores não cheguem, não se chegasse à Câmara de Vereadores, porque a gente estava indo também a Serras Amorés para atendimento ao público, a gente ia, era mais fácil uns dois irem lá para o bairro Santa Mônica, lá junto ao Lagedão, do que uns 20, 30 eleitores... conforme que era a média do nosso atendimento lá no bairro de Santa Mônica, 20, 30, 40, se a chegarem à Câmara de Vereadores em Serras Amorés ou então aqui na NUC. E aí nós promovemos esse acesso, esse fácil acesso para os eleitores, para a população de lá.
1: Uma pergunta agora direcionada ao final da votação. Terminou, encerrou ali, vão começar as apurações, as urnas todas, né, retornam ao... a base é o cartório eleitoral. A gente, ano após ano, eleição após eleição, a gente vê a tecnologia avançando, a gente vê, né, e a gente vê que a justiça eleitoral está muito bem aparelhada nesse sentido. É claro que você não pode falar aqui acerca de quanto tempo, que previsão, mas a estimativa é que cada eleição que passa, mais rápidos resultados vão surgir, não é isso? Tipo assim, há uma expectativa assim... Você não vai falar tal hora, até porque é impossível, mas menos tempo será gasto para as apurações, né? Meio que automatizado isso, não é? Como é que é? Nos elucide isso.
0: Tá, cada ano o tribunal vai melhorando essa prestação, né? A nossa expectativa para o dia da votação é de que, com o material... deve começar a ser entregue às 5h30, 5h15, 5h30, né? Principalmente do pessoal dali de perto ali do Estádio Romano, que a urna chega mais rápida, o Américo Machado, as urnas chegam mais rápido. A gente espera que às 19 horas, tá? Vila Pereira, encerrando a votação lá às 17h, 17h15, às 18h30 aqui, 18h45 no máximo, a gente vai ter o material e a gente já recebe. Vai ser só uma questão de processamento. Vai ser só o tempo necessário de processamento das informações, tá? No tribunal. O tempo de totalização das informações. De, por meio dos, dos programas da Justiça Eleitoral, nós conseguimos fechar a conta. E aí é um ponto importante que a gente busca da publicidade, a questão dos boletins de urna. Né? Hoje está muito prática a questão, da conferência, da confirmação dos resultados. Tá? Dois eleitores podem levar, no final da votação, pode levar boletim de urna. O presidente pode levar boletim de urna. Fiscal pode levar boletim de urna. Tá? Um boletim de urna é fixado na porta do local de votação. Pode ser tirado foto do QR Code por meio do aplicativo, o boletim na mão. É uma ferramenta, é um aplicativo da Justiça Eleitoral. É bacana essa ferramenta. Se tira foto, você tem o resultado de toda a votação. E aí, se o candidato tiver assim bem, tiver feito um planejamento, tiver feito uma organização, ele pode saber do resultado antes da gente. Tá? Porque se tiver fiscais aptos ali e ágeis, pode tirar foto dos boletins e manda para a central. A gente não, a gente tem que ficar aguardando a mídia de resultado, chegar no cartório, passar pela junta eleitoral, chegar para a gente. E aí a gente fazia a transmissão para o tribunal.
1: Você fala a central dos candidatos.
0: Dos candidatos.
1: Lá, por exemplo, um fulano no lugar tal, tira foto aqui da urna tal, vai enviando, vai fazendo.
0: Exatamente, exatamente. Nós já tivemos eleições aqui em que, como a apuração para a gente demorou, candidato aqui, 6, 7 horas da noite, já sabia que estava eleito. Tá? O candidato da majoritária. Tá? Da proporcional, a conta é um pouquinho mais complicada, mas também acho que alguns podem até fazer essas contas e chegar.
1: O nosso trato... Desculpa, Jonathan, eu estou aproveitando, porque eu acho... Agora, voltando à questão da imprensa. Né? Terminou a eleição, a gente vai ficar um pouco, né? Mas nas zonas eleitorais, mas a gente vai se direcionar ao cartório.
0: Sim.
1: Né? Fatalmente. A TV, a rádio, blogs, portais... Lá, como é que a gente vai... como é que vai ser feito aí esse acesso? Por exemplo, lá a gente vai poder coletar algo com vocês? Não, ou é só lá fora mesmo, indo no... Como é que vai ser... Como é que a gente vai poder agir, imprensa, para... Porque a gente vai estar aqui, por exemplo, a gente vai estar o dia todo falando de questão eleitoral, respeitando a regra como tem que ser, mas 17 horas começa, né?
0: Sim.
1: Ponto tal, alguém vai poder falar como é que é, ou vão ser pregados parciais, como é que é isso?
0: Essas parciais vão estar no na internet.
1: Já, a gente já pode ir.
0: No Divulga, acho que é Divulga Cândido.
1: É.
0: Vai estar lá com a divulgação dos resultados. Para nós, a nossa apuração, de 2020 para cá, nós temos feito apuração no cartório eleitoral. O espaço não é a mesma coisa que a gente utilizava, o mesmo espaço que a gente utilizava até 2018, que era o Salão do Júri, o fórum, um ambiente muito maior. Nós temos um espaço mais restrito, mas também é acolhedor. O espaço vai estar aberto, os portões, as portas abertas, têm que estar abertas para acompanhamento, quem desejar está acompanhando. Mas esses resultados parciais, à medida do possível que tivermos, não, a gente não tem a mesma celeridade que numa votação municipal. Na votação municipal, nós temos o resultado local. Na eleição geral, a gente tem que usar filtros. Tá? Pela internet, se consegue tranquilo. Tranquilo esses resultados parciais. Mas agora, deixa eu fazer um outro registro. O seguinte, porque em eleições passadas, eleições gerais passadas, devido à questão de fuso horário, o tribunal não divulgou parciais até ser encerrado, porque o horário da votação não foi o horário de Brasília, foi o horário local. Para essa eleição, o horário da votação é o horário de Brasília. Então, se o horário de Brasília é 8 horas, aqui 8 horas, no norte, no extremo norte do país, lá deve ser 5 ou 6 horas da manhã. A votação vai começar nesse horário. Tá? Isso, termina.
1: Os fusos serão adequados ali.
0: Os fusos serão adequados ao horário de Brasília. Tá? É 8 horas em Brasília, então, mesmo que lá seja 5 horas, 6 horas da manhã, lá vai ter que começar nesse horário, respeitando o horário de Brasília. Aí, a partir das 17 horas, com encerramento, 17 horas, horário de Brasília, nós estaremos enviando, à medida que a gente receba os boletins de urna, por meio da mídia de resultado, nós vamos transmitir, e esses resultados vão estar já disponíveis no site da Justiça Eleitoral para estar acompanhando.
1: É porque, conforme você disse, foi nessa mesmo, 2022, se eu não me engano, que eu estava demorando a atualizar, estava demorando, e a gente aqui ao vivo e pressão, e eu estou vendo aqui as herésimas, né? O pessoal postando nos grupos, meu Deus, e agora? Como é que a gente vai atualizar aqui? Eu preciso partir pelo ponto da justiça, né, eleitoral. Sim, eu preciso estar com a base certa. Eu não posso ir, né, falar uma fake news, algo montado.
0: Sim,
1: né?
0: Sim.
1: E eu estou aqui. Eu falei, gente, mas não atualiza. Você acabou de explicar aí que houve uma situação que, dessa vez, para melhorar, todo mundo se atualizou. É porque aqui vai ser. Como é governador, como é que a gente vai saber? Nanuque vai fazer a parte dela e ir colocando. Tal município colocando. Então, não depende daqui. Vai depender de um todo.
0: Isto.
1: Pronto.
0: Isto. Aí é o encerramento, ao recebimento de todos os boletins, aí sim a gente vai ter o resultado nosso do município.
2: O Jackson, e o sistema, né, você já bem disse, ele colocou ali, já aparece direto, minutos ali para chegar no sistema do aplicativo ali?
0: Salvo engano, são uns 15 minutos, viu, Jonathan? Acho que são uns 15 minutos mais ou menos até o tribunal receber esse boletim, conferir a autenticidade dele, tá? Se a gente transmite, se tiver algum... Ah, teve algo aqui que saiu. As teorias que nós temos ouvido acerca de confiabilidade da urna eletrônica, se for deslocado um zero para um lado, um para o outro... A mídia de resultado, o boletim de urna não é recepcionado, tá? Porque vai identificar que houve ali uma alteração no código. Então, o tribunal vai receber isso daí, vai processar, tá? Leva em torno... quando nós recebemos, nós levamos cerca de uns 15 minutos para a gente receber o resultado daquele, de visualizar aquele boletim de urna, ou boletim de urna de uma sessão X ou de uma sessão Y.
2: Já estamos quase finalizando, o horário já passou. Ô, Túlio, porque tem uma pergunta aqui, porque eu preciso falar até de um ouvinte aqui que eu não vou identificar. Os comércios podem vender bebida alcoólica, Jacques? Como é que é essa dinâmica aí?
0: A notícia que nós temos é que o Estado, porque geralmente quem disciplina o que conhecemos de antigamente, lei seca, né? Era a Secretaria de Estado, né, de Segurança Pública, que baixava a portaria proibindo a venda de bebidas. Tá? Para esse ano, nós não temos notícia de que vai haver essa regulamentação. Tá? Se não vai haver, tá, o comerciante pode vender, pode abrir seu ponto comercial e vender o seu produto. Nós tivemos no mês de julho, né, de que não passaria por restrição no dia da votação. Ou seja, a lei seca, né, não estaria ali, o que a gente conhece como lei seca, não estaria ali regulamentando a venda de bebidas.
2: Tá certo? 8h49, nós já estamos chegando ao final da... Mais alguma pergunta, Túlio?
1: Não.
2: Chegamos ao final da nossa entrevista. Jacques, quero te agradecer por essa participação. Eu acredito que você tirou a dúvida da população, a nossa dúvida principalmente. Quero te agradecer e desejar um bom trabalho para você e toda a sua equipe aí do Cartório Eleitoral, aqui da nossa cidade, bem como aqui da nossa região. Agradecer mais uma vez. E eu quero também que você deixe aí suas considerações finais aí.
0: Sim. Obrigado. Eu também agradeço, muito, né? O meio de comunicação para nos aproximarmos mais da população, dos eleitores, das eleitoras. E eu quero pontuar para as eleitoras, eleitores, que ao se dirigirem ao local de votação, né, à sua sessão eleitoral, façam com documentação em mãos para estar facilitando o bom andamento dos trabalhos. Ressalto aqui também os eleitores e eleitoras que não estão no seu município de origem, ou seja, estão fora do seu município e que vão justificar. Tem um aplicativo chamado E-Título, em que o eleitor ou eleitora, baixa no celular e pode justificar o seu voto devido à ausência do seu município ou à impossibilidade de se deslocar ao seu município para votação. Pode baixar o aplicativo e-título e justificar de casa mesmo. Não precisa procurar local de votação, não precisa se deslocar a um local de votação munido de documento, de requerimento de justificativa preenchido. Pode simplesmente, por meio do aplicativo e-título, fazer a justificativa de sua casa na comodidade, onde estiver. Desde que tenha um sinal ali de internet, faça a justificativa. Pelo aplicativo vai haver o reconhecimento do código de área e vai cair depois para a gente estar analisando. Então é muito importante o deslocamento dos eleitores, das eleitoras aí aos locais de votação, munido da documentação e, mais uma vez, também da colinha. Não deixe de levar a sua colinha com os números de seus candidatos e candidatas anotados para facilitar o processo de votação, facilitar o andamento, para que também a votação se encerre ali às 17 horas como previsto, ou a partir das 17 horas. Nosso muito obrigado. No domingo estaremos em contato aí com a população, com os eleitores aí no processo de votação.
2: Tá certo. Agora, 8h52, nós chegamos ao final de mais uma programação, de mais um Conexão 94. Voltamos na segunda-feira trazendo, né, Túlio, o resultado aí de tudo que aconteceu nesse final de semana, na segunda-feira, mas no domingo nós estaremos aqui com a cobertura completa, trazendo tudo o que acontece durante aí o seu voto, durante os trabalhos aí do cartório na cidade, a cobertura completa das eleições de 2026.
1: Exatamente, no domingo, a 94 FM, logo cedo, a partir de 8 da manhã, já começa aqui os trabalhos, nossa equipe de jornalismo nas ruas, aqui na bancada, nessa bancada, vamos receber especialistas, vamos falar acerca desse ato democrático da votação, reforçar essas falas do Jackson, o que pode, o que não pode. A gente vai trabalhar aqui no domingo, rodando a região, falando acerca dos municípios no envolto, dos distritos. Vamos estar o tempo todo ali, de quando começa até o final ali da apuração, o último voto, e o resultado chegando, para trazer para vocês uma cobertura completa aqui da 94 FM, juntamente com os nossos parceiros.
2: Ótimo final de semana a todos. O Túlio Batista, ele continua no Bom Dia 94. Tchau, tchau.
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4: Atualizando 9:14.

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2: É isso, 94 FM, agora 9 horas 16 minutos. Bom dia, Nanuque, bom dia, região. Bom dia, meu amigo, minha amiga, você que está curtindo a gente desde mais cedo, você que chegou por agora, você que acompanhou o Conexão 94, entrevista especial com o Jackson Oliveira, falando acerca do pleito eleitoral, das regras, do que pode, do que não pode. A 94 FM engajada aí de meses para cá para trazer essa informação. É um momento importante para o nosso país, então a gente prepara com muito carinho todas as pautas para que você possa, de fato, ser bem informada e bem informado na rádio que você gosta, na rádio preferida, né, sua e de sua família. Beleza? Um salve a todos. Eu, Túlio Batista, convido você para estar comigo. Parabéns para quem está fazendo aniversário hoje, dia 2 de outubro de 2026. Hoje é, né, um dia especial, Dia Internacional do Não à Violência. Violência nunca, né? Violência ela é algo que não tem a ver com quem tem pensamentos bons. Violência não foi feita para o ser humano. A violência é algo desprezível. O ser humano é correto, correta, age com a cabeça, com os pensamentos, trabalha com estratégias. É isso. Não há necessidade nunca de usar força, de usar nada. O que ficou para o ser humano são os argumentos, né? A gente vence, você vê, como um advogado, como um defensor público, eles trabalham com os argumentos. São os argumentos que são da alçada do ser humano. E nunca agressão, partir para cima, né? Eu ando vendo aí nas redes sociais, pessoal, com briga de trânsito, briga política, né? Chegou ao nosso conhecimento de gente com briga política, gente sendo hospitalizado, gente não pode. A gente tem que entender uma coisa, vamos cada um respeitar o direito dos outros. Eu quero falar sobre isso no decorrer do nosso programa. Enfim, quero trazer coisas boas para a gente nesse dia top. 94, a melhor, a mais ouvida, para a gente abrir com, né, música boa. Tem Country Beat e Mariana Fagundes, girando na melhor. Pegada bruta.

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2: 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Está chegando aqui uma informação. Daqui a pouco eu tenho informação para os ouvintes. Teve ouvinte que mandou mensagem aqui, meu amigo Zeu. Daqui a pouquinho, Zeu, vou ler aqui uma resolução acerca do que você me perguntou, né? O Zeu perguntou acerca das operadoras. Estou aqui dando um Google porque o ministro Zanin fez uma resolução acerca disso. E a gente vai lá do STF, vamos falar sobre isso. Um abraço aí para você, Zeu. Doutor Thier mandou aqui: oi, Túlio, bom dia. Foi respondida aí essa pergunta, né, Thier, acerca do comércio, né, venda de bebidas, enfim. Não há uma resolução, a gente vai dar um Google aqui também para confirmar. A Zida Vila Esperança está com a gente. Quem mais? A Luzia Trindade está ligada, curtindo. Oi, Luzia. Tudo bem com você, minha amiga?
8: Bom dia, Túlio Batista. Tudo bom com você? Aqui é a Luzia, da Fazenda 7 de Setembro. Ô, Túlio, hoje eu gostaria que você mandasse um alô para minha irmã Lúcia, que está aniversariando hoje. Quero dizer que eu a amo muito. Tá bom, Túlio? Bom dia, que Jesus te abençoe.
2: Que coisa bacana, né? Uma irmã. Olha só, falar, o que, que ela disse? Olha só.
8: Ô, Túlio, hoje eu gostaria que você mandasse um alô para minha irmã Lúcia, sim, que está aniversariando hoje.
2: Parabéns.
8: Quero dizer que eu a amo muito. Tá bom, Túlio? Bom dia, que Jesus te abençoe.
2: Ah, ô Luzia, sua mensagem com certeza chegou até a Lúcia. Sua voz é bem agradável, uma voz assim de paz, né? Que bom, parabéns aí. Para sua irmã, parabéns para você, né, por mandar essa mensagem, esse recado aqui no rádio. A gente está aqui para isso mesmo, tá? Eu tenho certeza que a Lúcia vai ficar muito feliz, parabéns para ela. A Lúcia, inclusive, tem uma Lúcia aqui que botou figurinha, será que é ela? Mandou aqui para a gente. Quem mais? Meu amigo João Lopes. Bom dia, meu amigo Túlio, sextou, Túlio, bom trabalho para você, meu amigo. Ô, João, ontem eu li sua mensagem, cara, eu estava olhando aqui no final do programa, ontem eu estava embaraçado aqui. É tanta coisa, né? A gente tem que dar conta do esporte, ajudar no jornal, enfim. Mas é bom, hein? Eu não reclamo, não. Para mim é, sabe, o merecimento vem para quem tem capacidade. A gente tem que chegar e entregar alto. O Zeni Pepeu está com a gente, como sempre, aqui mandando mensagem. Ô, Pepeu, fala.
9: Bom dia, meu
2: bom dia.
9: Túlio. Quem fala é Pepeu. Manda um alô para nós, gente. Estamos na escuta. Um alô de Tinha, na Rua Petés, Zizi, Lequinha, Nelson Formoso, Fia, Madalena, Marinês, da Vila Nova, todos que estão na escuta, para a Rose, manda um alôzão, um porrozão para nós aí. Sextou, Túlio, uma boa sexta-feira para você e sua família, muito obrigada.
2: Obrigado, minha amiga, e gratidão por você estar sempre com a gente, ouvindo a nossa programação, a Alzeni, a Pepe, ó, de muito tempo, né? Décadas aí ouvindo a gente, e ela usa o nosso espaço para mandar alô para as pessoas que ela gosta, e tá, é certa mesmo, sou fãzaço aqui da Alzeni, que está sempre com a gente. A Tiana de Aimorezinho, minha amiga, bom dia, meu amigo Túlio, Deus abençoe seu dia, cada um da 94, Tiana. Eu comi foi um biscoitinho que você deixou lá com Jerusa. Tiana, pelo amor de Deus, que coisa maravilhosa aquela. Você tem um dom, você tem a senha, minha amiga. Olha, Jerusa falou, ó, Tiana de Amorezinho que faz. Eita, o que Tiana botou aqui? O que você ia digitar aí? Digita, Tiana. Eu tô aqui, eu vou ler o que você vai botar aí, ó. É ao vivo aqui, não tem essa não. Com Túlio Batista, a coisa acontece em tempo real. É um biscoito, não foi? Nossa! Eu falei, gente, biscoito. É um biscoito de leite? O que é aquilo, Tiana? Ou então manda áudio. Você está com dificuldade aí, manda áudio. Quem mais? A Esther está com a gente também. Tiana mandou aqui. Obrigado, sim, mesmo. Eu mesmo faço. Tiana de Deus. Você era para estar milionária. Que biscoito é aquele? Gente do céu. Olha... que eu vou te contar uma coisa, viu? Recomendo, viu? Parabéns, é biscoito da minha amiga Tiana. Ela faz só para ela ali e tal, mas merecia fazer para venda, viu? Vamos lá. A Esther também. A Esther mandou uma foto dos biscoitos aqui, ó. Aí, aqui também é potência no biscoito, viu? Pô, gente, nós temos gente criativa nessa nossa região. Isidoro, eu gosto de Isidoro está agoniado aqui para falar. Fala, Isidoro, bom dia.
0: Bom dia, meu amigo Túlio. Sextou, Túlio. Manda um alô para nós aqui na novela, Túlio. Para a Nezinho, Gilmar, essa galera toda, Corinha aqui. Fala, escuta aqui. Tudo aqui na máquina aqui. Vamos ver seu programa aí, Túlio. Falou, Túlio. Bom trabalho e um ótimo final de semana para você, Túlio. Muito
2: obrigado. Tá certo, meu amigo. Você é diferenciado. Você é diferenciado. Vamos ouvir um sertanejo bacana, um sertanejo... da hora, Tiana está mandando o áudio, chegou aqui, chegou, vou ouvir Tiana, vamos ver o que Tiana mandou para mim aqui. Tiana, fala para mim, bom dia.
5: Ei, Túlio, bom dia, sim, eu faço, é biscoitinho, dá o nome, biscoitinho baianinho, é biscoito de polvilho, faço biscoito, faço rosca de sal, faço pão caseiro, faço biscoito de polvilho de sal. Só faço por encomenda.
2: Tá certo, mas eu vou te falar um negócio, viu? É bom demais, o trem é alinhado, é diferente. Ai, a Rosilda, deixa eu ver. Rosilda mandou uma foto aqui também. Rosângela, ô Rosângela, tudo bem? Bom dia.
6: Oi, Túlio, bom dia, tudo bem?
2: Tudo bem.
6: Quero desejar uma ótima sexta-feira, muita saúde. Se você puder tocar a música, Túlio, toca pra mim a música de Calcinha Preta, Liga Pra Mim, de Paulinha Abelha e Marlos. Eu mando um alô pra Maria da Ajuda e Dona Flora, falo aqui de Taquari Entre os Corações.
2: Ah, tá certo, abraço pra você, minha amiga, sempre... ligada aí no som da 94 FM. Deixa eu ver aqui se eu consigo achar essa canção. Mas, tá. Vamos lá, vamos tocá-la aqui agora, 94.

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5: É isso, agora 9h47, saudar esse timaço aí de parceiros que estarão conosco na transmissão. Vamos fazer um domingo especial, nós vamos dar um suporte para a nossa cidade, para a nossa região, com informações acerca das eleições. A gente vai acompanhar os cenários, né? Domingo é um dia importante, né, para os próximos anos aí do país, né? Eleição para presidente, para governador dos estados, e aqui a gente tem um cunho de atender essas regiões. A gente está aqui a pouco menos de 14, 15 quilômetros do Espírito Santo, também do mesmo jeito aqui próximos à Bahia, estamos em Minas, temos uma abrangência de 3 estados, então a gente vai fazer aí essa dinâmica de tentar atualizar você com os cenários, enfim, né, tudo dentro da regulamentação da Justiça Eleitoral, para trazer para o cidadão nanuquense de Serra dos Aimorés, Carlos Chagas, Montanha, Extremo Norte, Capixaba, Extremo Sul, Baiano, tudo acerca da questão eleitoral. Inclusive, um ouvinte nosso mandou aqui, o Zeu, tinha feito uma pergunta para mim. Deixa eu ver aqui o que o Zeu perguntou. Zeu, bom dia.
9: Bom dia, Túlio. Aqui é Zeu Cardoso, Zeu Pedreiro de Marinque. Túlio, sobre as operadoras que vão liberar a internet no domingo, explica para a turma aí, para a turma entender, Túlio.
5: Pois é, o que acontece? Eu li ontem, mas repito com maior tranquilidade hoje. O Zanin, o ministro do STF, liberou acesso gratuito a sites da Justiça Eleitoral nas eleições, e são todas as operadoras, tá bom? O ministro Cristiano Zanin, do Supremo Tribunal Federal, o STF, autorizou segunda-feira agora, dia 28, que pessoas com franquia de dados esgotada, por exemplo, você tem o celular aí está sem, né, sem crédito, franquia de dados aí esgotada, não reabasteceu, o que acontece? Essas pessoas tenham acesso gratuito a sites da Justiça Eleitoral durante os dois turnos das eleições. Então é importante entender isso. Você vai poder acessar os sites, né, do TSE, do TRE, do seu estado, sem pagar nada. Então, o celular vai dar acesso aí. É só ligar os dados móveis e ir, tá? Não é assim. Chega lá, liga os dados móveis, você vai ter aí acesso. Com a decisão, o acesso gratuito deverá ser liberado pelas operadoras 72 horas antes dos turnos e 24 horas após a votação. Então, já deve estar, né? Sexta, sábado, domingo. Então, já deve estar aí ativo aí, quem está para sites, para situações relacionadas à justiça eleitoral. O ministro determinou que a Agência Nacional de Telecomunicações, a Anatel, deverá garantir o acesso aos domínios oficiais da Justiça Eleitoral, incluindo os sites do Tribunal Superior Eleitoral, TSE, dos Tribunais Regionais Eleitorais, para que os eleitores possam acessar informações sobre o local de votação, justificativa eleitoral, entre outros serviços. A liberação também vale para tráfego de dados nos aplicativos oficiais, como o e-título. Mesmo sem internet, você vai poder baixar o aplicativo e trabalhar nele aí, olhar tudo, situações aí, ficar atualizado e atualizado. Então, resposta dada. Por aqui nós seguimos com muito mais. 94, a melhor, a mais ouvida. Tudo com base aqui oficial, viu? Estou aqui no portal da Agência Brasil e é uma resolução para todas as operadoras, indicado pelo ministro Zanin, né, Cristiano Zanin, com o aval aí, com o embase da Anatel, que controla as comunicações. Bem, tá aí a resposta ao Zeu. Aqui tem música chegando. Essa música é linda, hein? Romântico. Henrique Juliano. Som.

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0: É isso, tá na hora da gente viajar, tá na hora da gente fazer aquela, né, aquela odisseia aí pelas músicas, tá na hora da gente curtir aquele som que marcou a nossa vida. A galera dos anos 80 vai curtir esse som aqui, ó, de 1983, Cyndi Lauper, Money, Chance, Everything, 94, a melhor, a mais ouvida, coisa boa, essa eu já dancei demais.
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0: 94 FM, que delícia de som. Que vozeirão tem essa mulher. Money, Change Everything. Sid Lauper girando na melhor programação. Saudade rolando. Tem atualidades, tem aquela música antiga que você tanto ama. Aqui é diferente. Agora 10h05. Gente, olha, ontem à noite foi algo assim. As redes sociais, o cenário aí, né? A TV aberta ontem. Enfim, os blogs, os sites tiveram muito conteúdo aí para falar acerca do debate, do Plim Plim, que foi cancelado, né? Inclusive, a gente tem aqui essa pauta, a Globo soltou, né? Fez inclusive um conteúdo acerca disso. O Grupo Globo recebeu, em poucos instantes aí, horas aí, a poucos instantes do debate, na quinta-feira, dia 1º, duas notificações relacionadas à realização do debate presidencial programado para ontem à noite, né? E essas, segundo o Grupo Globo, duas notificações interferiram nas regras previamente acordadas e o Grupo Globo decidiu pelo cancelamento, né? Nunca vi na história, né? Sempre é aquele último debate. Geralmente o Grupo Band, a Bandeirantes, abre os debates, né? E o Grupo Globo fecha. No da Band, tivemos um esvaziamento, né? Os principais candidatos acabaram não estando presentes. Aí, ontem, teve essa situação aí relacionada ao cancelamento desse debate. A primeira, né, notificação foi assinada pela ministra Estela Aranha, do Tribunal Superior Eleitoral, TSE, e atendeu um pedido da coligação, né, da candidatura do presidente Lula, do PT, à presidência da República. A decisão tornou inválido, segundo a Globo, o item de regras do debate, que tratava, né, dos candidatos ausentes, a ata com as regras assinadas por todos os partidos, inclusive o dos trabalhadores. Determina que, em caso de ausência do candidato, o púlpito reservado a ele seja mantido vazio no cenário com uma placa que identifique e que, numa das rodadas de tema livre, os candidatos presentes que assim desejarem formulassem em 30 segundos uma pergunta que fariam ao candidato que não compareceu. A decisão da ministra Estela Aranha proibiu, né, o púlpito com o nome do candidato, né, do Partido dos Trabalhadores e a formulação das perguntas que seriam feitas a ele. Aí ainda, segundo o Grupo Globo, a segunda notificação recebida por eles ontem é de uma decisão proferida pelo ministro Gilmar Mendes, do Supremo Tribunal Federal, STF, que atendia a um pedido feito pelo Partido Solidariedade a respeito da participação no debate de, no caso, o candidato Renan Santos, do Missão. Então, as regras que estabelecem os candidatos devem ser obrigatoriamente, né, as regras que estabelecem que candidatos devem ser obrigatoriamente convidados para debates de TV e rádio são determinadas por lei e reguladas por portaria do Tribunal Superior Eleitoral e devem ser convidados obrigatoriamente os candidatos de partidos com representação de pelo menos 5 parlamentares no Congresso Nacional. Isso aí, né, é uma regra. E em entendimento a essa regra, o Grupo Globo, né, convidou aí para o debate os candidatos, né, o Augusto Cury do Avante, o Flávio Bolsonaro do PL, o Ronaldo Caiado do PSD e Luiz Inácio Lula da Silva do PT. Outra decisão da última terça-feira, dia 29, do presidente do TSE, Cássio Nunes Marques, alterou o entendimento do próprio TSE sobre contagem de parlamentares no Congresso para fins de debate e decidiu que Romeu Zema, do Novo, teria direito a participar do debate. Então, a decisão aí do ministro Gilmar Mendes, do Supremo, determinou a participação do candidato Renan Santos, mesmo o Missão, partido dele, tendo apenas um parlamentar no Congresso Nacional. A Globo, né, tem longa tradição, segundo eles falam aqui, na organização dos debates, e o propósito sempre foi, segundo eles, promover a discussão de ideias para o Brasil e oferecer aos eleitores a oportunidade de comparar projetos. Segundo eles, né, relatório, na nota aqui da Globo, nosso dever é de promover a democracia, mas as sucessivas decisões judiciais, o que aconteceu, né, nessa última semana relacionada a isso, tomadas momentos antes da realização do debate, causaram uma insegurança jurídica e representaram aí uma interferência indevida da liberdade que os veículos de imprensa têm de organizar os debates eleitorais. Por essa razão, o Grupo Globo decidiu cancelar o debate, agradeceu aí aos demais candidatos, né, que estavam propensos a estar lá presentes, enfim. E acerca disso, agora a parte que, na verdade, interessa aos grupos de mídia é que a ABERT, Associação Brasileira de Emissoras de Rádio e TV, a ANERT, Associação Nacional de Editores de Revistas, e a ANJ, a Associação Nacional de Jornais, emitiu uma nota oficial que diz, aqui a nota desses três guias aí da imprensa nacional. A Associação Brasileira de Emissoras de Rádio e Televisão, ABERT, e a Associação Nacional de Editores de Revistas, a ANER, e a Associação Nacional de Jornais, a ANJ, se solidarizam com a TV Globo e manifestam profunda indignação com a inversão, aqui, segundo a nota, com a intervenção, perdão, judicial, nas regras previamente definidas que levou ao cancelamento do último debate presidencial do primeiro turno. As entidades, no caso aqui a ABERT, a ANER e a ANJ, entendem que a interferência não se trata apenas de uma imposição de obrigações sem previsões em lei contra uma emissora privada. É, sobretudo, uma nota da ABERT, uma agressão à liberdade de imprensa ao forçar a condição do debate em desrespeito às regras acordadas há meses entre emissoras e partidos. Infelizmente, os excessos judiciais atropelam o direito de os cidadãos terem acesso a propostas dos candidatos que, conforme prevê a lei eleitoral, já tinham sido convidados e se dispuseram a participar do debate, fecha aspas, diz a nota oficial da Associação Brasileira de Emissoras de Rádio e TV, ABERT, a ANER, né, volto a repetir, Associação Nacional de Editores de Revistas, e a ANJ, Associação Nacional de Jornais. Então, algo inédito aí, depois os debates aconteceram e o saldo não positivo, onde aí, né, a gente vê claramente os órgãos, né, que regem a comunicação nacional, né, a ABERT, a ANER, a ANJ, dando aí essa expressão de não concordar, de não entender e associar isso a um, né, ao não respeito às regras do jornalismo. Então, tudo foi acordado antes, não foi cumprido. No caso, aí, o judiciário entrou, né, e impôs coisas que não estavam na originalidade de como sempre é. E isso aí acabou não dando, tirando a chance de um último debate legal dentro, né, do prazo permitido para que os eleitores de ambos os lados, de todos os candidatos, pudessem ouvir as propostas de seus candidatos. Então, li aqui na íntegra a nota da ABERT, da ANER e da ANJ. 94 FM, a rádio da informação.
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0: Ok, 10h18.

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0: Doutora Patrícia Brandão, Tricologia.
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3: É isso, chegou aqui o áudio da Rafa, do WhatsApp da Rafa Oliveira, mas é o Ezequiel, o pequeno Ezequiel, tá pedindo música aqui. Bom dia, meu querido.
4: Túlio, aqui é Ezequiel. Estou pedindo para você colocar a música Céu Azul de Charlie Brown Jr. Por favor, é a minha música favorita.
3: Sim, vamos tocar. Eu também amo essa canção, cara. Deliciosa. Vamos matar a saudade do Alexandre Magno, Chorão, Céu Azul.

É isso, agora 10 horas 26 minutos, céu azul, Charlie Brown Jr. Tem uma situação aqui que eu estou acompanhando nas redes sociais, estou aqui atônito, né, a tudo que está acontecendo, estou acompanhando, estou ligadaço. E ó, hoje no Conexão, o Jonathan Santos perguntou para o Jackson Oliveira, chefe do cartório de Nanuque, acerca da questão da bebida alcoólica. Não há

0: uma resolução, ele foi claro em dizer que isso aí é uma determinação de Estado para Estado. E eu estou aqui acompanhando no portal do Jornal Tempo exatamente sobre isso. Ó, liberação, Jornal Tempo, na sessão eleições, o Jornal Tempo que é de Belo Horizonte. Liberação da bebida alcoólica nas eleições deixa a Polícia Militar em alerta para tumultos em um cenário polarizado. A liberação da venda de bebidas alcoólicas durante as eleições em Minas Gerais deixa a Polícia Militar do Estado em alerta para possíveis tumultos nas sessões eleitorais. Em um cenário considerado polarizado pela corporação, a orientação é que os eleitores evitem o consumo de álcool no momento da votação para evitar o acirramento de ânimos. A orientação foi dada pelo diretor de operações da Polícia Militar de Minas Gerais, o coronel Célio César dos Santos Aparecido, durante coletiva de imprensa realizada hoje, sexta-feira, dia 2, no 5º Batalhão de Polícia Militar, o 5º BPM, no bairro Gameleira, na região oeste de Belo Horizonte. E, na ocasião, a corporação apresentou o planejamento de segurança para o primeiro turno das eleições. Segundo o coronel, embora não haja, esse é o ponto, a restrição à venda de bebidas alcoólicas, o consumo pode contribuir para situações de conflito. Abre aspas, palavras do coronel. Sabemos que o álcool pode ser um fator desinibidor, e diante de ânimos exaltados pode provocar ainda mais acirramento. Por isso, orientamos que o eleitor se abstenha do consumo de bebidas alcoólicas no momento da votação e deixe para consumir, caso queira, de forma controlada em outro momento e quando não for dirigir, afirmou. A Polícia Militar de Minas Gerais também alerta que o consumo de álcool não é o único fator que pode levar à intervenção policial. Qualquer comportamento que provoque tumulto dentro da sessão eleitoral poderá resultar no acionamento da corporação pelo presidente da mesa. Abre aspas, aquele eleitor que tiver feito uso de álcool, mesmo quem não tiver consumido bebida alcoólica, mas estiver causando tumulto nas sessões eleitorais, poderá ser alvo de acionamento da Polícia Militar pelo presidente da sessão para que os policiais tomem medidas necessárias, fecha aspas, explicou o coronel da Polícia Militar. Ele acrescentou que a orientação vale também para outros tipos de comportamento inadequado durante a votação. Abre aspas novamente, a legislação eleitoral veda esse tipo de comportamento na sessão eleitoral, não só em relação ao uso de álcool ou drogas, mas também qualquer conduta inadequada provoque tumulto, fecha aspas, afirmou. Então, como nós também pensamos nisso, olha só, essa semana a gente trouxe aqui, a gente teve como praxe o quadro Polícia Militar e Comunidade, onde, né, nós recebemos aqui o Sargento Vieira também, né, o Major Fernando, enfim, onde o Sargento Vieira nos falou juntamente com o Major acerca dessa questão do planejamento que a Polícia Militar fez, né, o contingente vai estar reforçado não só em Nanuque, mas em todos os locais de votação na região. Então, essa visão, né, da Polícia Militar acerca da liberação de bebida alcoólica. Tem gente que vai, sempre tem um engraçadinho, alguém que acha que pode, né, fazer tudo e bebe lá o drink dele e vai aprontar. E fique atento que isso aí não vai rolar. Nós temos a Polícia Militar de Minas Gerais falando especificamente do nosso estado. Também creio que isso acontecerá no Espírito Santo, na Bahia, e não vai ser permitido qualquer tipo de tumulto, né, relacionado a atrapalhar o pleito eleitoral para que os eleitores possam ir de forma tranquila, fazer, né, o seu dever ali democrático de votar sem ser atrapalhado ou atrapalhada. A polícia está de olho. Agora são 10h32. Fonte de matéria, Jornal Tempo. E o complemento de informação é do editorial aqui, a gente fazendo nosso comentário acerca disso. 94, 10h32, confere aí. 94.
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9: E esse aqui é sucesso da banda Calor de Minas, essa vai.

0: Esse aí tem a senha, Rony Calor de Minas, Flores em Vida, uma das músicas que os nossos ouvintes sempre pedem aqui na melhor programação, e o Rony tocou aí pra gente. O Euromácio tá aqui, tá na sintonia, tá curtindo a programação número 1 do rádio. Bom dia, Euromácio, tudo bem?
1: Bora, Túlio. Cadê minha música, Túlio? E aí, Túlio Batista, bom dia pra você, toda a sua equipe. Opa! Túlio Batista, aquele é uma música aí de raça, Amado Batista, a secretária, se você puder passar para mim, eu te agradeço.
0: Tá certo, meu amigo, já tá me cobrando aqui, ele mandou... Ô, Euromácio, Euromácio, você sempre puxando minha orelha, né, Euromácio? Eita, meu Deus. Gente, vamos lá, o Laerte, bom dia, Laerte, tudo bem?
2: Manda aí pra nós aí tudo, bom dia, meu chegadão. Hoje é sexta, sextou, meu amigo. Jesus abençoa seu programa aí, abençoa os ouvintes, a sua família e todos nós. Falou, meu irmão.
0: Com certeza, abraço pra você, o Olegário, grande Olegário, olha o homem aí. Ah, bom dia, Túlio, bom dia. Que não, o que, que ele mandou aqui? O que não pode faltar em seu dia, Deus. Ah, certinho, Romas. Tá aí. O Ani também tá com a gente. Meu amigo Júnior, lá da Vila Esperança. Bom dia, guerreiro. Bora pra luta. Um sol pra cada um hoje. É verdade, viu, Júnior? Hoje, o trem tá... É a frente fria que a gente falou, né? Tá aí bombando, né? Muito calor. Deixa eu ver quantos graus tá aqui no momento. Ó, 30 graus. A sensação térmica... Nesse momento aqui na Nuca é de 34 graus, quer dizer, 30 é o fixo ali, né? Mas os fatores, o sol quando reflete no solo, a baixa umidade, aí faz com que a sensação térmica fique na casa dos 34 e hoje 34 graus é a máxima para essa sexta-feira. Fim de semana chegando daquele modelo. O pessoal está interagindo, a Tereza Bittencourt, mandou aqui pra gente também. Olha o Chimango aí, eu falei do biscoito mais cedo. Bom dia, olha o Chimango aqui, Túlio. Tereza é especialista em biscoitos. Eu tenho, nós temos aqui muitas ouvintes que preparam aquele biscoito maravilhoso. A Tiana me falou que eu faço broa também. Bom demais, hein? Quem mais botou aqui? Bom dia, Túlio. Quero ouvir Medo da Chuva, o pessoal interagindo. Enfim, daqui a pouquinho muito mais.
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0: Ah, que beleza. Agora 10h52, quero aproveitar e mandar um abraço aí pro Dinei e pra toda a sua equipe aí. 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Bem, seguimos por aqui. Por falar em coisa agradável, eu estou recebendo aqui meu amigo Rogério Dulino. 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
12: 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Valeu, agradeço aí pelo espaço e aguardo vocês.
0: Certo, tudo isso por quê?
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0: Ou mais.
12: Ou mais.
0: Valeu, certinho, recado dado, agora 11:02, por aqui seguimos.
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6: Agora 11:06, confira.

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1: É isso, 11 horas 13 minutos, tá aí o som de Igor Ferrari, botadinha. Você está na melhor, 94 FM, ó, o rádio é a única mídia que conversa diretamente com você enquanto você vive a sua vida. É, mãos livres, você coloca aí, sintoniza 94,5 e deixa a vida acontecer. É, vai trabalhar, vai fazer suas coisas ouvindo a gente no volume que, né, tiver apropriado aí para você, que você achar melhor, e a gente vai fazendo o nosso trabalho, trazendo informação. Agora mesmo eu vou atender as pessoas que querem o resumo de novelas. Tem muita gente que fica no aguardo. Ontem, inclusive, como não teve o debate, estava previsto não haver o capítulo da novela ontem, acabou acontecendo. Enfim, vamos lá. É, eu falei aqui, ó, não vai ter o capítulo, acabou tendo. Por quê? Porque não teve o debate lá no Plim Plim. Vamos lá. Nobreza do Amor, começando sexta-feira, dia 2, Gendal avisa a Virgínia que espera ser bem recebido. Tonho e Alica se amam. Chinua apresenta José, o Zambi, a Akin e Ladissa. Marta revela Diógenes que Mirinho é apaixonado por Alica, a Lúcia. Mirinho diz a Graça e Virgínia que intenciona se mudar com as duas para São Paulo. Quer sair dali, quer ir para São Paulo. Viriato confronta Claudina sobre os falsos milagres de Veneranda. Chinua implora para que Campbell o ajude a falar com Kenya. Chinua conta a Kenya que José, o Zambi, libertará a princesa e Dume com a ajuda de Omar. Sebastião entrega a Virgínia o telegrama que anuncia a chegada de Gendal. Vai ser bom hoje, hein? Agora por você, seguindo por aqui, sexta-feira, dia 2, sem avisar as crianças, Bela decide procurar por Haroldo com as pistas deixadas por Julie. Peixe desconfia de Vanessa. Lucas e Bela fazem um jantar para as crianças e Peixe e Glorinha falam sobre seu pai. E Yara e Juarez planejam sua festa de renovação de votos. Toy acolhe Próspero, que sente falta de Augusta. Vanessa assina os papéis do divórcio, mas insiste que ainda ama Gabriel. Toy pergunta a Juarez sobre Zé. Hannah enfrenta Silvia. Mike ajuda Suelen, que fica encantada. Glorinha flagra Peixe e Dalila se beijando. Bela e Yara vão atrás de Haroldo. Tá aí capítulo de hoje de Por Você. Para fechar, quem ama cuida, sexta-feira, 2 de outubro. César e Bia ficam felizes por Adriana. Fernando lamenta a sintonia entre Felipe e Mau Mau. André diz a Dora que deseja ficar com ela para sempre. Olha, Yuri avisa a Pilar que Andréia não tem família e que ela é sustentada pelo ex-marido Joel. Pilar pensa em contratar Joel para o jantar de noivado de Rafael e Andréia. Pedro estranha ao receber um telegrama de alguém misterioso. Pilar procura Tom. Tom aceita uma missão contra Adriana, a mando de Pilar. Adriana avisa a Nancy sobre sua intenção de se aliar a Tiago. Com ela, Tom, leva Helenice para jantar e agride garçom por ciúme. Olha isso. Otoniel descobre que Francesca foi assassinada. Ih, rapaz, essa aqui tá tensa também. Agora 11h18. Bom dia, 94. Daqui a pouquinho, giro esportivo, mas ainda tem o último bloco do nosso Bom Dia.
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6: É isso, nosso Bom Dia 94 segue, 11 horas 23 minutos. Música boa o tempo inteiro, tá chegando. Um salve aí pra todo mundo que tá interagindo, viu, que mandou aqui. É, teve gente que eu não vou conseguir atender o pedido musical, mas quero pedir mais. Eu sempre tenho que ir fazendo isso. Tudo, mas todo dia você fala isso. Sabe por quê? Porque eu tenho uma grade toda de programação para ir encaixando, tem a entrevista, sabe, gente? É a situação. Eu peço compreensão dos meus amigos. Nada é por maldade, é por conveniência. É porque tem que ir. Conveniência não, por necessidade. Né? Tem os encaixes, tem um giro que está chegando, tem programa patrocinado e tal, a gente vai encaixando ali. Ó, por exemplo, o meu amigo Newton Alves está na sintonia, mandou mensagem aqui, mandou um alô aí, né, para a família, para a irmã dele, Elza, Vera, Dilma, Carlito, Gilson, Rosalvo, todo mundo aí, né, o mestre Alvaci também, a Vani, a dona Lúcia de Carlos Chagas, a Miss Lene pediu aqui para tocar um som. É, o meu amigo Euromácio me deu até bronca aqui. Gente, tá chegando Felipe Rodrigo, Esquina. Bom dia.

0: Que coisa linda.
1: É isso, fechando o nosso Bom Dia, Clecinha, quando você some sem explicação. Agora 11 horas 32 minutos. Nosso Bom Dia 94, edição, o último, né, dos dias úteis, né? Na verdade, amanhã tem, né? Então não é o último, não. Amanhã é sabadão, Bom Dia, inclusive, no horário diferente, meio-dia até, na verdade, de 8 ao meio-dia, com muita música boa. Sabadão é diferenciado. 11h33, vem aí o nosso Giro Esportivo. Obrigado a todos que interagiram, que estão conosco, curtindo a número 1.
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1: É isso, Giro Esportivo 94 chegando um pouco atrasadinho, mas é a questão da programação dinâmica, muita coisa acontecendo e a gente aqui, né, tentando encaixar tudo aí ao seu tempo na melhor programação. Só um adendo aqui acerca da perda, né, do Lito Souza, né? A gente está no programa esportivo, edição dessa sexta-feira, dia 2 de outubro de 2026, sou Túlio Batista, na apresentação. O Lito Souza, né, a batalha dele aí chegou ao fim. Ele morreu aos 59 anos com o diagnóstico de uma doença rara. Estou vendo as redes sociais mobilizadas, né? Ele que era criador do canal Aviões e Música e lutava contra uma doença, a Creutzfeldt-Jakob. É isso? Creutzfeldt-Jakob, é isso? Uma enfermidade rara, degenerativa do sistema nervoso, né? Então, depois de... Ele que era influenciador e tudo a ver com a gente, né? Aviação esportiva também, inclusive. Já vi ele fazer aventuras aí em aviões, enfim. E música, né? Que é o nosso segmento também como rádio. E essa doença rara que acometeu ele. Aí que tá, gente. Viva a vida, se cuide, se previna. Porque é tudo muito rápido, né? Ele que já tinha tido um diagnóstico de câncer de próstata, estava em tratamento, aí a esposa dele anunciou, né, a morte dele numa publicação que relembrou a vida dele, o legado que deixou. Ele era um cara muito explicativo e massa, eu seguia ele. Realmente, uma perda aí, né? Para um exemplo como profissional, ele era levado a debates para falar sobre acidentes aéreos, enfim, e chegou ao fim aos 59 anos, morreu novo, né? Enfim, chegamos, seguimos por aqui. Está na hora agora da gente falar de esporte. Está na hora da gente saber que jogos teremos hoje, saber das resenhas esportivas. E uma delas é a seleção brasileira, né? Vamos ver aí como é que a seleção brasileira vai aí, como é que o Ancelotti está definindo essa seleção para enfrentar a Índia, um jogo inédito aí na história do Brasil, né? Nunca teve. A Índia não tem a tradição do futebol, está lá bem lá atrás no ranking, e o Brasil vai ter aí esse enfrentamento, né? A escalação do Ancelotti observa o time com Pedro no lugar de Rafinha e mais outras mudanças, né? Pedro, do Flamengo, é o principal ponto aí de observação, é a novidade na escalação da seleção brasileira para enfrentar a Índia. O atacante do Flamengo começou o treinamento de hoje, né, em Calcutá, entre os titulares, e é o favorito para começar o amistoso de sábado no lugar do Rafinha. Que, né, vamos torcer aí para o Pedro dar certo. Eu, inclusive, junto com o Valmir, antes da convocação da Copa, queria o Pedro, né? Eu não tenho essa coisa de clubismo nesse sentido. Se o cara é bom, ele tem que ir para a seleção, né? Ah, Túlio, mas ele é do Flamengo. Não tem problema, isso aí não tem nada a ver uma coisa com a outra. Se o Arrascaeta fosse brasileiro, era para ele ir e seria totalmente diferente, né, a Copa. Vamos lá. Carlo Ancelotti iniciou a atividade com 8 mudanças em relação ao time titular da vitória de 4-2 sobre a Austrália, o jogo que aconteceu na última terça-feira em Brisbane. Arthur Dias, do Atlético Paranaense, Pedro Morisco, do Curitiba, são outros jovens que devem começar uma partida pela seleção brasileira pela primeira vez. O time titular do início da atividade, do treino, porque o treino meio que desenha como vai ser a escalação para o jogo. Ó, Pedro Morisco estava, Mateuzinho, Marquinhos, Arthur Dias, Douglas Santos, Danilo, Andrei Santos, Gabriel Bontempo, Estevão, Pedro, Vinícius Júnior. Então, essa galera toda estava lá. O Bruno Guimarães, titular nos dois primeiros jogos, né? Começa no banco dessa vez. O volante do Arsenal tem feito controle de carga durante as atividades para evitar risco, né, para não lesionar. O treinador também observou o Endrick no lugar do Pedro por alguns minutos. Está naquela, né? Pode até ser, mas está mais com cara de Pedro para a seleção brasileira. O Carlo Ancelotti vai confirmar, né, os jogadores aí somente na pré-eleição do time titular, instantes, horas antes aí da partida, mas a tendência é de que o time que iniciou o treinamento seja mantido, né? Morisco é um dos que entrou, né? A seleção vai utilizar, né? Igual o Morisco entrou, vai utilizar os 26 jogadores que foram convocados para essa super data FIFA. Brasil e Índia se enfrentam no sábado, mais conhecido como amanhã, 11 horas da manhã, horário de Brasília, no Salt Lake Stadium. Será a primeira partida entre as duas seleções. Está aí, né? Como dito, boa sorte para o Brasil. Não tem como, né, gente? Perder aí para a Índia, né? Não é possível. Não é possível mesmo. Bem, seguimos por aqui. Mas vamos falar do balanço, né? Quais são os jogos que a gente tem aí pela frente? Inclusive, sobre esse negócio de seleção, eu estava olhando aqui no Globo.com, é interessante isso, né? O que que acontece? O Rafinha tem chance de jogar lá pelo Barcelona. Olha só, o Rafinha foi cortado da seleção, certo? Cortado da seleção, lesão e tal. Rafinha não tem lesão detectada e pode jogar pelo Barcelona contra o Getafe, né? Ele deve estar à disposição para o dia 10 de outubro. Então, vai jogar. Saiu da seleção, né, por precaução, diante do problema muscular. Né, a seleção deu uma segurada aí. E ele vai estar à disposição para jogar no Barcelona, time na qual ele atua. E é o cara, por sinal. Né, o atacante Rafinha não está lesionado e vai poder pegar aí no jogo do Barcelona após data FIFA contra o Getafe, o clube confirmou aí que está tudo ok com o jogador. Pô, por que que o... Se está tudo ok, por que que ele não ficou, né? Ai, ai, ai. Mas é isso aí. Vamos seguindo por aqui para a gente falar mais. O que que vai acontecer hoje, né? Hoje, sexta-feira, o pessoal do futebol, o pessoal quer o Brasileirão, né? Você vê, Valmir está aqui, está lá no grupo, chega... Ó, hoje, partidas pela Liga das Nações, Campeonato Brasileiro. E vamos saber agora, ó. Confira os jogos de hoje da Liga das Nações. 11 horas. Tá rolando já, né? Cazaquistão e Moldávia, na ESPN. 1 hora da tarde. Chipre e Armênia. 15h45, Ilhas Faroe e Eslováquia. Isso no grupo C. Grupo A, 3h45. Vixe! Hoje? França e Itália? Gente, olha aí, ó, França e Itália, só vai acompanhar na ESPN, na Disney. Jogão, hein? Também Bélgica e Turquia, mesmo horário, dois jogos tops aí, por falar em futebol turco, Bélgica e Turquia. Olha só essa questão aí, que a gente está falando de bets. Eu vi aqui uma notícia aqui falando sobre futebol turco. Quer ver? Deixa eu ver se eu acho aqui. Federação Turca suspende... Olha isso, gente. Olha isso. Nós estamos vivendo algo com a pauta. 448 dirigentes de clubes são suspensos lá na Turquia por investigação de apostas. É isso mesmo. Como eu citei aqui Bélgica e Turquia hoje, é isso mesmo, ó. O futebol turco está mais uma vez envolvido em um escândalo de apostas. Eu estou mudando a pauta, porque senão depois eu esqueço. A Federação Turca de Futebol suspendeu hoje, sexta-feira, 448 dirigentes e ex-dirigentes de clubes, incluindo o presidente do Trabzonspor, clube de Salah e Fabinho. O Fabinho é brasileiro, né? E o Salah é o Mohamed Salah, ex-Liverpool. O presidente do clube deles foi suspenso. As punições são resultado de uma investigação sobre envolvimento com apostas nos últimos 5 anos. Essas empresas patrocinavam os clubes e organizavam eventos de lançamento. Ninguém imaginava que isso causaria problemas. Isso aqui é uma aspas, viu? Se cometemos um erro, pedimos desculpas, mas não fizemos nada errado, disse Ertuğrul, Dogan, é o presidente aí do time do Salah e do Fabinho, né? O executivo confirmou ter tido contas de apostas no passado, mas foram declaradas. O vice-presidente também do clube, Dalta Ban, também está entre os suspensos pela federação. De acordo com a imprensa local, cerca de 170 nomes da Federação Turca ocupavam cargos em clubes da Liga Turca. A federação também abriu investigação separada para esclarecer apostas e irregularidades nos procedimentos de arbitragem. E a suspeita é que tenha havido interferências na seleção, pontuação e nomeações dos árbitros. Gente do céu! É, e não é de hoje, né? Outubro do ano passado já tinha, né, 102 jogadores, incluindo 25 jogadores da primeira divisão, foram analisados aí, né? Comitê disciplinar analisou por participação em escândalo de apostas. Né? Então, gente, o que está acontecendo? Olha aí. Você pode até não culpar o grupo de apostas. Né? Ah, não, mas aposta não tem nada com isso. Mas causa mal. Sabe, vamos lá. Para sintetizar, quando você vê muita coisa negativa falando sobre algo que entrou num segmento, não dá. Olha aí. E não é a primeira vez. Já aqui no Brasileirão, na Série B, teve jogador da Série A. O Bruno Henrique é que foi, né, absorvido, né, aquela flapress. E o pessoal da Série B lá foi punido, jogador banido, jogador tantos anos sem jogar. Olha na Turquia, olha o futebol, ele precisa tipo de uma fiscalização permanente. Outro caso, mas não tão ligado, Manchester City, olha como é que tá as coisas. Essa coisa de bet dentro de clube de futebol, a minha pessoa, acho que pelos indícios, né, não dá. Não sei, porque olha aí. É, dá chance para acontecer a situação errada. Mas vamos seguir, não é essa pauta de hoje, não. Vai ter também hoje, 15h45, Polônia e Romênia, Bósnia, Herzegovina e Suécia. Hoje na Série B também tem jogo, viu? A maioria dos jogos da Liga das Nações é 3h45, a grande maioria. Vai ter jogo mais cedo, mas os tops aí nesse horário. Campeonato Brasileiro, São Bernardo e CRB, 19h30, Londrina e Criciúma, já que não tem Série A, né? Londrina e Criciúma, 20h30, 20h45, Juventude e Operário, Fortaleza e Náutico. Isso é bom, hein, para assistir às 21h35. E hoje tem um jogo da Série A, viu? Lembrando aqui, agora me lembrei, estou vendo aqui, realmente eu tinha visto esse post. Hoje tem São Paulo e Santos, voltou. Voltou a Série A, São Paulo e Santos, né? Sport TV Premier, clássico aí, paulista, vai rolar hoje pelo Campeonato Brasileiro. E assim vai, né? Um só, mas vai ter Campeonato Brasileiro de volta, para quem é apaixonadão aí com o Campeonato Brasileiro, está de volta. Agora, 11h51, deixa a gente ir para o intervalo, a gente volta em instantes para complementar o nosso giro. Hoje ainda tem podcast. Vou receber aqui a Leila Cristina, advogada, fundadora do projeto que estará em pauta, o projeto Passos de Superação, e vou receber também a Nathalie dos Santos, advogada também, fundadora desse projeto especial, para a gente falar acerca dele, acerca, né, agregar também ao Outubro Rosa que está começando, vai ter uma atividade nesse sentido. É daqui a pouquinho, depois do giro, mas depois do comercial, do intervalo, a gente volta com o Giro Esportivo.
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0: É isso, estamos de volta, agora 11 horas 53 minutos, Giro Esportivo aqui, né, no som da 94 FM, estou aqui tentando acessar um site. O Ancelotti, estou vendo aqui no CNN, o Ancelotti disse que o jogo contra a Índia não é teste não, é oportunidade, o pessoal tem que aproveitar aí a situação. Gente, e a questão do Cristiano Ronaldo? Ah, Túlio, já vem você com esse assunto de novo. Não, é porque está dominando aqui o cenário esportivo internacional. Henry, Ferdinand e Vidal defendem Cristiano Ronaldo em crise com Jorge Jesus. Uma vergonha. Olha só, a crise entre Cristiano Ronaldo e Jorge Jesus na seleção portuguesa ganhou repercussão entre nomes importantes do futebol internacional. Thierry Henry. Você sabe quem é que eu estou falando, né? Rio Ferdinand, Arturo Vidal, jogou no Flamengo, lembra? Saíram em defesa do atacante Cristiano Ronaldo depois que ele deixou a concentração de Portugal antes da vitória de 4-2 pela Dinamarca na Liga das Nações. Entre os três, Ferdinand é quem tem mais relação próxima com Cristiano Ronaldo. O ex-zagueiro inglês foi companheiro do português no Manchester United entre 2009, juntos conquistaram Champions League, 2007, 2008, três edições consecutivas do Campeonato Inglês. Em uma publicação nas redes sociais, Ferdinand pediu respeito à trajetória do ex-companheiro e questionou as críticas direcionadas a Cristiano Ronaldo. Onde é que Portugal estava antes de Cristiano Ronaldo? Abre aspas, né? Ali abre e fecha aspas aí na fala dele. Ele segue aqui, ó, abre aspas novamente. O que é que eles tinham feito até se classificarem para as fases finais, quanto mais ganharem? O que me chateia é que muita gente julga, tendo por base os últimos 3 ou 4 anos, afirmou Ferdinand. Olha, tem um erro aqui, no caso do falando acerca do Cristiano Ronaldo. O que que acontece? Não é assim também. Tá, o Cristiano Ronaldo, os títulos vieram com a presença dele. Eu me lembro que em 66, Portugal chegou longe aí na Copa do Mundo. Então, se eu não me engano, deixa eu ver aqui, final da Copa de 66, teve teve Portugal, não teve, ó? Quer ver, ó? Só para... Ô, gente, é difícil quando você está no ar para você digitar uma coisa. Aí, ó, final da Copa de 1966. Eliminado com... Portugal estava, né? Portugal estava, primeiro lugar... Não. Não estava, não, mas Portugal ficou em terceiro lugar, foi bem. Aí depois, me lembro que em 2004, o Cristiano Ronaldo estava no elenco, mas não era tão protagonista com o Filipão. Vocês lembram? Em 2004, perdeu uma Euro Portugal lá em Portugal, em Lisboa, enfim, a final. O Filipão, que tinha sido campeão em 2002, era o treinador. Claro que a seleção portuguesa veio a chegar onde chegou através dos trabalhos de Cristiano Ronaldo. Isso aí é... ele é um ídolo. Aí é que, né, alguns jogadores... Inclusive, olha só para você, eu estava olhando aqui. Højlund, jogador, né? Ramos Højlund, empurrou o técnico de Portugal no jogo. Ramos Højlund foi, durante breves instantes, o centro das atenções no estádio Parken, durante a vitória de 4-2 da seleção de Portugal sobre a Dinamarca. O atacante marcou o segundo gol, E após a saída repentina do capitão português da concentração, teve um lance aqui de um jogador empurrando, né? Højlund empurra Jorge Jesus, né? Na hora da cumprimentar ali. Ele deu um empurrão. Empurrou assim, fez assim, ó. O pessoal ficou chateado com o Jorge Jesus. Aí é que tá. O Jorge Jesus tem essa coisa de peitar os jogadores, teve aquele negócio com o Neymar, no Flamengo ele balançou lá o Arão e tal. Eu não sei se esse é um procedimento correto. Você ter firmeza no seu trabalho, ele é o comandante. Só que ele errou, cara. Ele botou o cara para... Né? É difícil ficar falando sobre isso, porque fica repetitivo, mas ele agora está aguentando uma consequência pesada, sabe? Tem hora que a gente quer falar uma coisa, se expressar, tomar uma decisão, a gente tem que ter cautela. Eu falei hoje cedo, quando eu comecei o Bom Dia, na estratégia para tudo. Não adianta empurrar ninguém, não adianta querer peitar ninguém, né? Ah, eu sou o técnico aqui, mas ele é um grande jogador, ele é uma referência. Você não vê o Messi? O Messi teve Copa, teve jogos que ele não jogou bem, não na Copa agora, mas antes. Ele foi respeitado pelo técnico. O Scaloni conseguiu tirar o máximo dele, porque respeitou ele. O Cristiano Ronaldo não merecia isso, entendeu? Então... E ele não vai voltar atrás, não. Eu acho que vai ficar aquilo, né? Eu acho que nem encerrar a carreira ali, como é que fala? Jogo final, eu acho que ele vai pedir. Não é que ele vai pedir, mas a cabeça do Jorge Jesus já chegou chegando, né? O Jorge Jesus tem esses tumultos aí. Ele só deu bem mesmo no Flamengo, né? Para falar a verdade ali, porque ele teve autoridade total. Mas... Né? Teve lá seus títulos aí e tal, mas ele é complicado, ele é um cara muito polêmico, ele não gosta que a estrela brilhe mais que ele, ou pelo menos ele tenta manter eles num lugar. E você controlar um cara igual o Cristiano Ronaldo, esses dias eu estava vendo, não sei quantos milhões, um post do Cristiano Ronaldo no Instagram, que ele cobra do Instagram, o Instagram paga, aí o cara vai peitar num jogo lá de 4-2, já põe o cara para jogar, velho. A culpa não vai ser sua, não. A crítica vai em cima do Cristiano Ronaldo. Mas vamos lá. Vamos deixar isso aí, que não adianta também a gente ficar, né, debatendo esse tipo de coisa. Lembrando, daqui a pouquinho tem o podcast, está explicado. Estou aqui aguardando as convidadas, né? Ficamos de aguardar elas aqui para entrevista, estamos aguardando aqui. E é isso, esse assunto do Cristiano Ronaldo tomou conta aí das redes sociais e a gente está aqui, né? Estou aqui olhando mais notícias, o Marquinhos exalta a recepção que tiveram na Índia. O Brasil, o pessoal lá gosta da seleção. O Brasil vai jogar em casa, sabe? Lá na Índia. Aqui, ó, inclusive, tem uma matéria falando aqui sobre isso. A Índia é apaixonada pelo Brasil. A Índia que eu falo, o país, né? Não é a Índia. Calma aí, gente. Vários vídeos aí gravados na Copa, inclusive, especialmente em cidades do Kerala, no sul do país, onde os torcedores lá da Índia vibravam, todo mundo com camisa do Brasil. O Brasil está em casa, você vai ver. Na hora do jogo vai estar todo mundo aí vestido, trajado, pronto aí para torcer. Agora vamos ver se eles vão apoiar o país deles ou a seleção brasileira. Gente, ó, chegamos ao fim do nosso giro esportivo. Eu estava olhando aqui também, peraí, antes de eu encerrar mesmo, eu tinha colocado lá no grupo, né, do nosso resenha do giro algumas situações relacionadas a futebol, né? Os clubes mineiros, os menores, importante falar isso, os clubes menores, que não são, porque o governo de Minas deu um prêmio ali, deu uma ajuda ali para Atlético, Cruzeiro e América. A rapaziada, o restante dos clubes, Atlético, pessoal do interior aí, acabou chiaram aí referentes a isso. Então, é hora de um problemão aí que arrumou aí o governo de Minas, porque... Por que só três times vão ter ajuda? Se o governo, se é dinheiro público, tem que ser todo mundo, né? E tá essa dinâmica também para a Série A. Se caso aconteça ajuda para os times grandes, para os top 20, e os da Série B, e os da Série C, e os da Série D. Gente, é um problemão, problemão mesmo. Bem, ficamos por aqui com o nosso Giro Esportivo 94. Vem aí, o podcast Tá Explicado, uma pauta maravilhosa aqui mesmo no rádio e no YouTube, para a gente acompanhar, né? Continuem conosco, 94 é melhor.
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0: É isso, agora 12:11, 12:11, ótima tarde para você que acompanha a melhor programação do rádio e também da internet. A 94 FM é multiplataforma, estamos aqui, como sempre, para trazer uma pauta interessante no podcast Tá Explicado, edição desta sexta-feira, sextou com podcast, hein? Sexta-feira, dia 2 de outubro de 2026, estamos no Outubro Rosa, uma pauta importante, e hoje a gente, inclusive, vai direcionar a nossa conversa muito nessa linhagem também. Hoje eu estou recebendo aqui no estúdio 1 da 94 FM a Leila Cristina, advogada e fundadora também do projeto Passos de Superação. Leila, boa tarde, bem-vinda.
1: Já boa tarde, né, Túlio? Boa tarde, muito obrigada, boa tarde a todos. É um prazer estar aqui novamente com você.
0: Que bom, prazer é nosso. Estamos recebendo também a Nathalie dos Santos, advogada, também fundadora do projeto. Boa tarde.
2: Boa tarde, Túlio. Boa tarde, pessoal. Muito obrigada pelo convite.
0: Bom demais. Bem, a nossa pauta hoje é falar sobre o projeto Passos de Superação, transformando dor em amor, superação em transformação. Para começar, deixa eu fazer uma pergunta bem, né, para a gente. Só me expliquem essa faixa aqui, alusiva ao Outubro Rosa, não é isso, Linda?
2: Exatamente.
1: Exatamente.
2: Estamos já caracterizadas para outubro.
1: Porque Passos de Superação e Outubro Rosa caminham juntos. Nós vamos explicar aqui, vocês irão entender o significado, né? Como surgiu e onde chegamos, e Outubro Rosa. Ou seja, Outubro Rosa é um braço de Passos de Superação.
0: Que maravilha. Então, para a gente começar...
1: Vamos.
0: Você que está acompanhando a gente no rádio, no YouTube também, viu, gente? Pode entrar aí no YouTube, pode mandar. De repente, você tem uma pergunta, o papo está bacana, a gente pode passar essa pergunta aqui, tanto para a Leila quanto para a Nathalie.
1: Sim.
0: No YouTube Rádio 94 FM Nanuc. Muita gente já começando a acompanhar. Para a gente começar, explique para a gente o que é exatamente o projeto Passos de Superação. Como é que nasceu a ideia de criar uma iniciativa voltada para pacientes oncológicos e seus familiares aqui em Nanuc?
2: Então, Túlio, o projeto Passos de Superação, ele nasceu muito antes, né? Leila e eu nos conhecemos há muito tempo, acompanho a trajetória dela como paciente oncológica há muito tempo. E em razão, né, de todas as intempéries que ela passou ao longo dos anos, eu vou deixar por conta dela explicar e contar e compartilhar depois, mas esse ano... Hoje, atualmente, eu sou treinadora, não sou advogada mais, e ela treina comigo. E esse ano ela chegou um dia muito feliz, porque caminhou pela primeira vez 3 quilômetros sem parar. Por que que isso é muito significativo pra gente? Porque até o ano passado, ela não completava uma volta inteira na lagoa.
1: Verdade.
2: Então, essa caminhada de lá para cá foi muito longa para ela, para que hoje ela conseguisse esses 3 quilômetros sem parar. Para algumas pessoas pode ser muito pouco, mas a condição de cada um e a possibilidade de cada um é muito relativo. Então, para ela foi uma vitória muito grande. E nesse dia, nessa conversa entre nós duas, surgiu... Essa conversa foi na metade de junho desse
1: Justamente.
2: Ano. Surgiu a ideia de realizar a caminhada dela. Uma caminhada em que ela pudesse atrair outros pacientes oncológicos e realizar um evento, na verdade, que a gente pudesse sair só daquele contexto de prevenção, de conscientização e lidar diretamente com aquele paciente que já está enfrentando o tratamento de câncer. E daí surgiu a ideia de fazer esse evento na Lagoa, essa caminhada. Você estava presente no dia.
0: Sim, foi
2: maravilhoso. Uma manhã muito impactante.
1: Mas eu só queria fazer uma ressalva. A ideia surgiu realmente. Ela me acompanha, ela é minha personal, minha amiga. Nós já jogamos juntas, né, Nath?
2: Já.
1: E a ideia realmente surgiu dessa cabecinha aqui, tá, Túlio? Passos de Superação surgiu. Muitas pessoas pensam assim, a Leila criou. Claro, nós duas depois, conversando,
2: Desenvolvemos.
1: Desenvolvemos. Mas eu cheguei nesse dia que eu cheguei para ela e falei, Nath, eu caminhei 3 quilômetros. E detalhe, gente, ela todos os dias, o diferencial dela, ela me recebe com um abraço, Túlio, que é tão significativo, ainda mais para um paciente oncológico que vai se superando todos os dias. E nesse dia ela me deu aquele abraço. É. Aí ela virou para mim e falou, Leila, mas que dia que você vai fazer a sua caminhada? Eu falei assim,
2: eu vou de novo hoje.
1: Eu vou de novo hoje. Ela, não, você não está entendendo. Que dia que você vai fazer a sua caminhada da sua superação? Aí, ela que realmente surgiu da cabecinha dela, passos de superação, mérito realmente, eu tenho que falar. Depois nós desenvolvemos, mas o mérito foi realmente surgido. Deus parece que coloca as pessoas, Túlio, certas. Porque esse projeto de ter associação, que nós vamos chegar lá, está no meu coração desde 2016. E só agora eu pude desenvolver. Mas foi através desta atitude dela. Foi de um desejo dela, do incentivo dela. Por isso que nós vamos falar também depois a importância da, quê? Da rede de apoio, dos parentes. Sim. Mas pode continuar, Nath.
2: Quando a gente lida diariamente com pessoas em condições diferentes, pessoas saudáveis, pessoas com alguma comorbidade, e diariamente eu lido com isso na minha academia, eu falo que eu não me acostumo com a ideia de ver as pessoas se superando. Eu sempre me sensibilizo, porque para cada um tem realmente um significado muito diferente. Cada um tem algum momento, algum enfrentamento. Então, assim, esse dia que nós tivemos essa conversa teve um significado muito grande, inclusive para mim, que acompanhava ela no treinamento. É uma vitória para mim também poder proporcionar esse tipo de qualidade de vida, devolver movimento, devolver autonomia para a pessoa de alguma forma. E naquela manhã na Lagoa, entre a ideia e a execução, a gente teve 3 semanas.
1: 3 semanas.
2: Nós corremos muito, trabalhamos muito, conseguimos muito apoiadores. Muitos. Levamos bronca de pessoas que a gente não procurou, mas é porque a gente não teve tempo mesmo, foi tudo muito rápido. E foi uma manhã muito impactante. E lá no dia, nós coletamos dados dos pacientes, porque no dia anterior nós tivemos uma outra conversa. Tá, a gente vai fazer esse evento, a gente vai reunir essas pessoas e a gente vai fazer o quê depois? Aí nós fizemos uma lista e todas as pessoas que passaram pelo evento assinaram a lista. Algumas não assinaram, não coube, a gente subestimou o nosso evento. Nós colocamos poucas folhas, uma quantidade pequena. Então, a gente calcula que...
1: No verso, teve que anotar no verso.
2: E ainda teve gente que não assinou. Então, a gente já calcula que naquela manhã de domingo passaram entre 150 e 170 pessoas.
1: E quantos pacientes?
2: E 24 pacientes oncológicos. Porque nessa lista, nós colocamos o campo para a pessoa preencher se era paciente, se era familiar, se disponibilizava como um futuro apoiador para que nós entremos em contato depois. E para a gente, aquela manhã foi muito impactante. Muitas pessoas que apareceram lá no dia em tratamento ou que já se curaram, nós não conhecíamos. A gente teve paciente idoso que está em tratamento, paciente que compareceu com sonda, que soube do evento e pediu para a família levar. Então, naquele dia, naquela manhã, a gente entendeu a importância de gerar esse senso de pertencimento e acolhimento. E dali em diante, a gente começou a trabalhar em prol da nossa associação. A gente fez com que aquele evento se tornasse um projeto para atender pacientes oncológicos e familiares. Começou com o objetivo de atender pacientes oncológicos, porque Leila é paciente oncológica, mas naquele dia nós recebemos também pacientes com fibromialgia e com esclerose múltipla. Então, a gente já entendeu que aqui na nossa cidade... A gente tem uma demanda, inclusive, de outros pacientes que gostariam de ser atendidos, não só pela parte de outras necessidades, que depois a gente vai falar que a nossa associação pretende contribuir, mas principalmente por oferecer um lugar de acolhimento e de pertencimento, por ter a oportunidade de encontrar outras pessoas que falem a mesma língua, que não se intimidem diante da situação que a pessoa está vivendo. Então, o projeto Passos de Superação nasceu naquela conversa na academia e se consolidou naquele domingo, na caminhada que a gente fez.
0: Certo. Agora, 12:20, estamos ao vivo no rádio e no YouTube. Para você que está acompanhando essa conversa e quer ver, né, as nossas convidadas, quer ver aqui o Estúdio 1 da 94 FM, a gente convida você para entrar no nosso canal no YouTube para acompanhar. Leila, inclusive, uma vez eu vi você contando a sua história, eu tive a oportunidade de acompanhar. E você vive essa experiência, né, como paciente oncológica e também como uma das fundadoras do projeto. De que maneira a sua própria trajetória influenciou na criação, né? Queria que você falasse um pouquinho da sua história também para a gente.
1: Ah, eu vou tentar resumir assim, que você sabe que eu gosto de falar, né,
0: Tony? Que bom!
1: Eu vou tentar resumir o máximo, gente. Muitos já me conhecem na cidade. É, há 10 anos eu trato do câncer. O primário foi na mama. Primeiro começou em 2016 na mama direita, depois 2019 na mama esquerda. E na época meu filho tinha 4 anos de idade e atualmente eu trato de metástase óssea e pulmonar. Sendo que a óssea são os lugares crânio, axilas, essa parte torácica toda, várias vértebras da coluna, sacro, bacia, costela, fêmur e pulmão. É, o meu diagnóstico, esse diagnóstico foi em 2024. Os médicos falaram que se eu sobrevivesse, no máximo seria 1 ano e seria em cima de uma cama. E a primeira vez que eu adoeci, que foi em 2016, câncer na mama direita, eu pedi muito a Deus para me dar saúde para criar o meu filho. Eu sempre falo, Túlio, mãe não tem medo de morrer. Mãe tem medo de morrer e deixar o filho, né, sem saber como que vai ser a sua criação. E aí eu pedi a Deus saúde. E ele me deu saúde. E agora, em 2024, nós fomos surpreendidos com esse câncer de metástase. Para os médicos, eu sou um milagre. Por quê? Não era para eu estar aqui. Não era para eu estar sentada nessa cadeira. E eu novamente clamei a Deus. Eu sou cristã e eu tenho muita fé.

0: loucura. Mas eu novamente conversei com o meu Deus, que é o dono de tudo, inclusive da minha vida. Que se ele me proporcionasse acompanhar o meu filho, que estava entrando na pré-adolescência, e que é uma fase muito difícil, que eu iria sim, que eu estava entendendo. Eu consegui, Túlio, entender o meu propósito. Porque eu sou formada em direito, sou advogada, eu adoro falar, adoro palestras, amo. Mas naquele momento eu percebi o meu propósito. Eu tive a virada de chave, eu falei, Senhor, se o Senhor me permitir viver, eu vou dedicar o meu tempo a ajudar as pessoas que precisam. Não sei como, o Senhor vai me mostrar. Mas eu vou colocar em prática os projetos que o Senhor apresentar. Eu vou ajudar quem realmente precisa, porque eu sei da realidade de quem faz um tratamento oncológico. Eu fui privilegiada, eu sou uma privilegiada, porque o meu tratamento foi particular. Mas eu penso muito, minha mãe deu câncer depois de mim, na mama. Com 71 anos, ela deu câncer depois de mim. Ela fez o tratamento pelo SUS. Então, sei da realidade dos dois lados. E aí veio. E quando Nath me apresentou essa questão, ela teve essa ideia, e eu vi a oportunidade, depois que nós finalizamos esse programa, Passo de Superação, foi tão impactante, Túlio, tão impactante. E nós reunimos para cada um contar a sua experiência, porque ali tinha 6 pacientes oncológicas, né? Que eu apresentei.
1: Na equipe.
0: Na equipe, só na equipe. Fora as pessoas que visitaram. A minha equipe, só na minha equipe, tinha 6 pacientes oncológicas. E depois nós nos reunimos, porque eu já tinha o grupo de apoio para pacientes oncológicos. Só que começou a ficar pequeno, começou a crescer, e aí nós ficamos sem local e eu dei uma parada. E quando nós fizemos Passo de Superação, nós reunimos, nós, da equipe, para cada um contar a sua experiência. Aí que eu entendi mais o meu propósito. Eu falei, agora. E o meu... Túlio, quem entrar no meu Instagram, gente, vai ver o milagre que Deus fez na minha vida. Eu, todos os dias, eu agradeço a Deus por estar viva. Quem entra no meu Instagram, toma um susto.
2: Cite ele. Qual é o Instagram?
0: Leila Cristina, transformar, _, dor. Leila Cristina, transformar, _, dor. Que é justamente isso, transformar a dor em amor. Lá tem o meu primeiro PET scan que eu fiz, que eu falo que era a árvore de Natal. E o terceiro, quando em 6 meses de tratamento, o que, que Deus fez na minha vida? Todos os pontos das metástases, se você olhar, realmente, o PET scan, que é um exame completo, que vê tudo, está uma árvore de Natal o meu corpo. O terceiro PET scan, com 6 meses de tratamento, está tudo limpo. É impactante. Eu já tive não sei quantas mil visualizações. No meu Instagram, eu já conversei com várias pessoas. Então, a minha trajetória foi essa. São 10 anos, gente. E agora, eu sei todas as fases que o paciente oncológico passa. Até do diagnóstico, até da aceitação, até da revolta, que a gente fica revoltado mesmo. E até descobrir o nosso propósito. Porque ninguém vive sem propósito. Uma pessoa que não tem sonhos, não tem propósitos, não faz sentido viver. E hoje eu sei. Por que eu tive que passar por todas essas etapas? Por que agora teve que ser tão impactante? Por que eu estou aqui sentada? Porque tem dias, Túlio, esse evento que nós estamos fazendo, Outubro Rosa, foi eu, Nath, eu tenho uma equipe, a ADM, e as meninas que irão participar, mas praticamente quem pegou mesmo, quem tinha que estar à frente para a pessoa conhecer o nosso projeto, foi eu, a Nathalie, a Thaís, que veio aqui no domingo no programa de Evandro, a Cíntia também, que vai com a gente nos eventos. Então, a gente visitou vários estabelecimentos. Para a pessoa que muitos me conhecem, sabe que jamais eu ia inventar uma história dessa, né, Túlio? Ninguém quer ficar doente. Ninguém. E hoje eu falo, eu tenho dores? Tenho. Eu tenho dias que eu estou baqueada? Tenho. Mas Deus vai lá e me levanta novamente. Sabe por quê, Túlio? Porque eu tenho muitas pessoas ainda para ajudar de alguma forma, que seja com a palavra, que seja com ajuda, que seja com esse projeto nosso, na nossa associação. Então, eu me dedico hoje, realmente, para ajudar o próximo.
2: Eu, quando conheci você da primeira vez e lá no evento, eu fiquei impressionado com a sua dinâmica. Né?
0: Tem assim, gente que não acredita.
2: Exato. É. Você, tipo assim, é muito bom isso. É. E pessoas com essa forma de ser que você tem, ajudam as outras.
0: Com certeza.
2: Porque eu sei, inclusive está aqui, ó, o diagnóstico, ele costuma provocar

0: medo, insegurança, né? Mudanças na rotina.
1: Muito, viu, tudo.
0: E aí vem o projeto, inclusive esse projeto, ele não é só para os pacientes. Você citou aí a questão do seu filho, né? Como você ficava preocupado, ele também é para os familiares.
1: Justamente.
0: Por que é tão importante olhar para toda a família durante o processo de tratamento e recuperação?
1: Sabe por quê, Túlio? Nós que somos pacientes oncológicos, uma vez paciente oncológico, eternamente paciente oncológico. Nós que estamos em tratamento, claro que é só quem sabe. Eu estou falando agora para pacientes oncológicos.
0: Uhum.
1: O nosso encontro, por isso que nossa associação vai ser tão importante. O nosso encontro, que era de pacientes oncológicos, grupo de apoio para pacientes oncológicos e familiares, a gente se conhece, a gente fala a mesma língua, a gente pode reclamar de dores, a gente pode reclamar igual eu. Eu tive que, com 45 anos, eu tive que induzir minha menopausa, eu tive que tirar útero, ovário, trompas, eu tinha vontade de ter 3 filhos, mas eu tenho um filho maravilhoso, graças a Deus, e Deus me dá saúde, tá ótimo, tá bom. Eu sei, hoje eu cheguei a fazer terapia, mas hoje eu sou totalmente consciente de que realmente eu tinha que ter realmente somente um filho. Mas ele é agressivo, o tratamento. E lá a gente fala a mesma linguagem. Claro que a gente sofre, gente. Sofre muito. Você que está me escutando, não se preocupe. Se você quiser viver, passa. Agora, o familiar, os filhos, os amigos... Eu falo que eles não sofrem tanto quanto, porque graças a Deus, igual está aqui minha amiga, não tem comorbidade, não tem, não é paciente oncológico, nunca vai ser, para a honra e glória de Deus. Mas ela sofre. Meus amigos sofreram, meus parentes sofreram. Por quê? É como se você fizesse isso aqui, ó. Como se cruzasse os braços, não é, Nath?
2: A rede de apoio direta, ela, que é aquele familiar que está ali na convivência
1: quer
2: diária, aquele amigo mais próximo, ele quer fazer alguma coisa.
1: Quer.
2: E às vezes não tem o que fazer. Ele quer acolher, mas ele está sofrendo também. O familiar, às vezes, isso a gente tem percebido nas visitas que a gente começou a fazer. O familiar, às vezes, ele finge que não está sofrendo e que não está suportando o peso do tratamento, que não tá, que para ele é normal.
1: É isso.
2: Ele finge que está tudo bem, justamente para não preocupar ou levar um peso a mais para o paciente.
1: Mas está sofrendo.
2: E qual que é a válvula de escape desse familiar? Com quem ele conversa, com quem ele compartilha, com quem ele tira dúvidas, com quem ele aprende, entendeu? Então, assim, atender o familiar desse paciente... faz com que essa rede de apoio também tenha a sua própria rede de apoio, também seja acolhida, também seja direcionada. Às vezes, né, e a gente atende, a gente teve contato, né, com pacientes oncológicos de condições e situações diversas. Às vezes, o paciente e a família têm um contexto que tem dificuldade de ter acesso à informação pelo excesso de burocracia. Às vezes recebe a informação, mas não tem repertório para interpretar aquela informação ou saber o que fazer. Então, a nossa função é suprir essa falha mesmo. Às vezes, o próprio paciente não pode buscar informações e o familiar precisa, mas não entende, não sabe como conduzir aquela situação. Então, a nossa função, enquanto associação, é suprir esse buraco também.
1: E só para fazer uma ressalva, Túlio, para vocês terem noção, a minha família, eles puxaram muito para o lado da saúde. Eu tenho uma irmã terapeuta, eu tenho uma irmã fisioterapeuta, eu tenho um sobrinho dentista, uma sobrinha enfermeira, é a que me acompanhava, que eu falo que era minha segunda filha, a Sara. E quando eu descobri as metástases, foi a primeira vez na minha vida que eu fiquei envergonhada. Para você ter noção como eu entendo a cabeça de um paciente oncológico. Eu tive uma amiga que faleceu, é muito amiga minha, a Milena, que ela virava para mim e falava assim, ela começou na mama e foi distribuindo. Ela ficou 10 anos lutando contra o câncer. Nos últimos dias da vida dela, eu ajudei a cuidar dela com muito amor e com muito carinho. E ela virava para mim e falava. Ela ia ter que fazer quimioterapia para o resto da vida. Aí ela virava para mim e falava, ah, não, me chama de nega. Ah, não, nega. A gente tomava muito café juntas. Ah, não, nega, eu não vou sair na rua, não. As pessoas iam falar, nossa, essa menina está doente de novo. Essa menina deve ser muito ruim. Essa mulher tem um karma muito ruim para estar doente de novo. E vai me ver careca. Eu falei, ô, amiga, ninguém é culpado por adoecer. Não faz isso, não. Se você tiver um dia de vida, viva. Tiver 2 dias, viva. Aí depois ela faleceu, infelizmente, mas eu tenho ela aqui no meu coração guardado. E no dia que eu descobri as metástases, foi a primeira vez que eu fiquei envergonhada. Eu liguei para o meu esposo, eu estava em Belo Horizonte, sozinha. Eu peguei o resultado. Eu não acreditei. Eu já contei essa história para a Nath mais de 10 vezes. Eu não acreditei. Quando ela me deu o resultado, eu olhei fase metastática em todos esses lugares. Aí eu devolvi o exame, Túlio. Eu falei, não, moça, esse exame não é meu. Ela, como não é seu? Seu nome não é Leila Cristina, o nome da mãe tal, tal, da chance. É, mas não é meu, moça. Não tem como esse exame ser meu. Não, infelizmente, esse exame é seu. A única pessoa que eu liguei foi para o meu esposo, porque eu falo que a rede de apoio, o parente. Sempre você tem uma pessoa que você se agarra mais. Às vezes é o esposo, às vezes é a irmã, às vezes é um amigo. E eu contei para ele. Não sei quem chorava mais, se era eu lá em Belo Horizonte ou ele aqui. E eu falei, Otto, dessa vez eu não vou escapar. Dessa vez eu vou... Otto, pelo amor de Deus, não conta para ninguém. Eu sentei na frente do elevador daquela clínica. Eu chorava copiosamente, envergonhada. Mas foi a única vez. Porque depois que eu decidi o meu propósito, acabou. Aí o que, que eu pensei? Eu tenho que falar para minha família. E eu sabia, a gente sabe o comportamento de cada um. Uma irmã minha, essa que é fisioterapeuta, ela mora em Belo Horizonte. Quando ela soube, minha mãe é hipertensa. Minha mãe passou mal. Essa irmã minha também é hipertensa, passou mal. Para você ter noção, ela da área da saúde, ela falou, ô, minha irmã, ela não tem filhos, ela não conseguiu. Ela falou, minha irmã, eu oro a Deus, falo, ô, Deus, transfere a doença da minha irmã. Eu chego a ficar emocionada. Transfere para mim. Ela tem um filho para criar. Minha irmã, se eu pudesse, eu te doava todos os meus órgãos para você viver. Eu não me importo morrer. Eu falei, ô, minha irmã, não é assim. Deus é quem sabe, Deus que vai escrever minha história. Então, você entende? O parente, se ele pudesse, Túlio, eu tenho certeza disso. Ele doava um órgão. Eu, se falar, Leila, você tem dois rins, você é uma pessoa que está precisando de um rim, paciente oncológico, um parente, um amigo muito próximo, eu não penso duas vezes. Imagina os parentes. Mas não podia fazer nada. Eles podem o quê? Me apoiar. Só que até emocionalmente, o seu emocional fica abalado. Quando você recebe um... Não existe, Túlio, uma pessoa receber o diagnóstico de câncer, qualquer câncer, gente. Aqui já estou falando, não é metástase, não. Metástase é pior ainda. Mas qualquer câncer, diagnóstico de câncer, falar, ah, tudo bem, estou de câncer, tá bom. Não, não existe, Túlio. Tem as fases. Nós temos pessoas do nosso grupo que ainda não aceitou. Eu conheço amigas minhas que ainda estão na fase da aceitação. Então, esse apoio ao familiar, aos filhos, aos amigos... Faz toda a diferença para mim, paciente oncológico. Porque eu sei que esse dia eu liguei para a Nath, falei, Nath, eu estou com tanta dor que eu não consigo levantar da cama. Ela falou, Leila, em 30 minutos não precisa nem levantar da cama. Eu estou aí. Ela chegou com um bolo, um pão, né, que você tinha feito, que eu podia comer, me entregou, me deu aquele abraço. Então, assim, nós precisamos passar isso também. Nós temos que dar o apoio ao paciente oncológico, mas nós temos que direcionar, porque eu tenho essa experiência e ela também tem. Ela está tendo experiência, né, Nath?
2: O que eu percebo de quem está nessa posição de rede de apoio é que a gente tem sempre muito medo, né? Das visitas que a gente faz, dos pacientes que a gente conheceu. Nesses 2 meses de vida de projeto, a gente já foi exposto a muita história, a gente já conheceu a realidade de muitos pacientes em fases diferentes de tratamento. A gente já perdeu 2 pessoas que a gente conheceu, 2 pacientes que a gente conheceu através do projeto. Então, assim, o paciente, ele tem muita consciência do que ele está sentindo. Ele consegue dizer o nível de dor, ele consegue dizer se ele está cansado ou não, se ele está com medo ou não. Mas o familiar ou aqueles amigos ali mais próximos, a única coisa que eles têm de informação é o que esse paciente traz. Isso. E a gente não sabe se acredita. Quando Leila chega falando que tá bem, eu vejo o olhinho dela mais murcho, vejo que ela tá com uma carinha mais cansada. A gente não sabe se acredita muito bem quando eles estão dizendo que estão bem. E a gente não tem o que fazer com isso, porque a gente não tá sentindo na pele. Então, é muito assustador para a rede de apoio não ter o que fazer e não ter dimensão do que a pessoa tá sentindo. Ter que lidar só com o que ela traz para a gente, porque o paciente também faz isso. Ele poupa a rede de apoio dele. Poupa. Entendeu? Então, hoje, com esse tempo de convivência com Leila, não que precisasse, porque ela fala, mas quando ela passa da porta da minha academia, eu sei o que, eu preciso mudar no nosso treino naquele dia para que ela volte para casa melhor do que ela chegou.
3: Verdade.
2: Entendeu? Então, essa sensibilidade de, às vezes, desenvolver o olhar no familiar para ele ter mais tranquilidade para ajudar o paciente a conduzir o tratamento é muito importante. E isso a gente só consegue falando sobre, não tem outra forma.
0: Interessante, muito. Estou aqui também atônito.
3: É impactante, não é?
0: É impactante, porque a gente vai pensando na vida da gente.
3: Justamente.
0: Em tudo, né? Às vezes você chega, está ali, está reclamando de coisas, isso. E você não sabe os desafios que a vida tem. E é importante isso. E diante dessa situação, para quem, conforme você disse, para quem faz o tratamento oncológico, muitas vezes pequenas conquistas no cotidiano costumam ter ali um significado enorme. E eu vi quando vocês fizeram, né, eu estou fazendo duas em uma aqui, vocês fizeram um projeto lá na Lagoa, que, por exemplo, Nathalie, você que é treinadora, né? Uhum. Então você aliou essa situação a essa questão de ajudar os pacientes. Sim. Ali. Quer dizer, qual o papel aí da atividade física, uhum, da prática esportiva em si, no projeto, assim, como é que você viu que impactou? Uhum. O resultado foi positivo, mas uhum, fala isso melhor pra gente.
2: Tá. O que acontece? Quando eu decidi parar de advogar e fazer educação física, eu entendi que o meu propósito estava relacionado a transformar vidas através do movimento. E de lá para cá, eu tenho direcionado a minha forma de trabalhar para esse propósito. Uhum. Eu realmente acredito que a nossa missão está diretamente relacionada ao nosso trabalho, porque é a forma que a gente tem de impactar as pessoas diariamente. E com relação a grupos especiais, de modo geral, o exercício físico ele é indispensável por diversos motivos. Pela parte social, pela parte afetiva e principalmente pela parte fisiológica. No caso do paciente oncológico, o que a gente busca mostrar para as pessoas? O movimento e o exercício ele é indispensável. Antigamente, o exercício era muito relacionado a lazer, a prática esportiva era luxo. E eu acredito que num cenário pós-pandemia, esse perfil mudou muito. E hoje as pessoas tratam o exercício como uma forma de obter qualidade de vida, melhorar a saúde, ter mais oportunidades de socializar. Então, até para a parte emocional mesmo, de encontrar outras pessoas, de estar em movimento. E quando a gente fala do paciente em tratamento de câncer, hoje, por exemplo, os médicos eles são uníssonos. Sim. Precisa fazer exercício. E Leila tem esse dever de casa. Quantas vezes por semana? Todo dia.
3: Inclusive,
2: o movimento, hoje, ele é curativo, ele faz parte do tratamento. É um tipo de remédio. E eu falo que é a poupança, que é o plano de saúde mais barato que a gente pode ter. Qual tipo de exercício? Se você puder, um exercício de força e um exercício que você se movimente, que você caminhe, que você faça uma bicicleta, uma dança, que vai trabalhar a parte aeróbica, que vai trabalhar a parte social. Por quê? Durante a fase de tratamento, é muito importante que a gente sustente aquele indivíduo com uma imunidade muito boa. Uhum. E o tratamento é muito agressivo. Só tem uma forma de você resistir a ele, é você ter uma poupança muscular para suportar o tratamento. O músculo ele funciona como uma poupança em qualquer comorbidade. Então, para que a gente gere esse acúmulo, essa renda extra, a gente gasta energia, a gente treina, a gente se exercita e aí a gente vai acumulando musculatura capaz de suportar a agressividade do tratamento. E aí a gente vai lidar com pacientes em diferentes fases de tratamento ou diferentes tipos de câncer. Isso vai direcionar o tipo de exercício que você vai fazer e qual vai ser a abordagem desse profissional. A gente pode lidar com pacientes como Leila, que são capazes de ir até a academia. E aí, a depender do dia, de como ela acorda naquele dia, a gente faz uma adaptação daquele treinamento, troca um exercício por outro, faz o mesmo exercício, mas adaptado dentro da capacidade do dia, da dor que ela está sentindo. E a gente vai lidar também com pacientes que estão acamados. Esses pacientes também precisam fazer exercício. Ele precisa, de alguma forma, constituir algum suporte para que ele consiga enfrentar o tratamento. E, principalmente, pós-tratamento, a gente precisa garantir que aquele corpo consiga se reestabelecer. E quando a gente fala do paciente oncológico, o que eu percebi daquele dia, daquela caminhada para cá, com todas as pessoas que a gente conheceu, com todas as visitas que a gente fez, é que é muito comum que o familiar, por medo desse paciente se machucar, cansar muito ou sentir dor, é muito comum que o familiar proteja, entre aspas, esse paciente. Deixa ele em deitadinho. Casa, fala, não, descansa, fica em casa. Não, isso não é a melhor opção. O paciente vai ficando muito solitário, a falta de movimento aumenta as dores. Então, esse paciente precisa do exercício pela parte fisiológica, de imunidade, de qualidade de vida, mas é indispensável que ele se movimente, que ele saia de casa, que ele encontre pessoas, que ele entenda que existe vida além daquele tratamento.
1: Para você ter uma noção, Túlio, quando eu chego em todos os meus médicos, gente, todos os meus médicos, eles perguntam, Leila, você só responde para mim, você está fazendo exercício físico? Hoje, gente, o exercício físico faz parte do tratamento de pacientes oncológicos. Túlio, para você ter uma noção, a Nath viu, depois eu vou até te mostrar para você entender, como eu tive que induzir a menopausa com 45 anos de idade, eu falo que eu dormi magra e acordei inflamada, inchada. Gente, eu ganhei 19 quilos, Túlio. Você não me viu nessa fase. Eu vou te mostrar uma foto depois. 19 quilos. Aí os médicos falaram quando eu entrei. Leila, os seus ossos não vão suportar. Os seus ossos, você tem que entender. Metástase óssea, de 3 em 3 meses, porque o meu tratamento é... Todos os dias eu faço a minha quimio oral em casa. São 2 comprimidos. Um para...
2: Os ossos.
1: Um para quimioterapia e o outro para o hormonal, porque o tumor primário foi hormonal. Então, eu não posso tomar nada que tenha hormônio. Aí fica mais difícil, porque quem está na menopausa faz o tratamento com o quê? Com hormônio. Eu não posso fazer. E aí eles falaram, Leila, você precisa perder este peso, senão o seu tratamento não vai ser eficaz.
2: E o sobrepeso ossos... para ela seria muito agressivo para metástase óssea.
1: Óssea. Eu não ia sair da cama, não ia ter dificuldade com dores. É tanto que se eu ficar sem treinar, por incrível que pareça, Túlio, se eu ficar sem treinar, eu não consigo sair da cama. Eu sinto dores em tudo. Eu treino com ela de manhã e à tarde eu faço o meu cardio, que é a minha caminhada. E é igual ela falou. Ela trabalha, eu acho tão interessante o exercício de força, tão interessante, tão impressionante, que hoje eu tenho acompanhamento com nutricionista, endocrinologista, tudo você pensar. E nós conseguimos. Eu perdi os 19 quilos e ganhei massa muscular, que é o que precisa para o tratamento. Graças a Deus, louvado seja Deus, de março para cá. Tudo muito bem cronometrado. Então... Hoje, a primeira coisa, você pode notar que todos os médicos, eles são radicais em falar. Você não pode parar de fazer exercício físico. E o meu exercício é diferente. Eu não chego lá já pegando, igual às vezes você vai para a academia, você quer pegar peso. Não. Nós começamos com o peso do meu corpo, não foi nada. Os exercícios que eu suportava fazer.
2: E lá no passado, quando você teve o primeiro câncer... que foi de mama, que teve esvaziamento axilar, a gente ainda tinha que ter o cuidado de não fazer exercícios que ela segurasse o peso.
1: É.
2: Porque se seu braço inchasse, ele não retomaria o tamanho normal.
1: Justamente.
2: Então, assim, é muito importante que o profissional conheça, entenda de grupo especial. É muito importante que ele conheça qual é a condição do paciente. Se for paciente com câncer, qual é o tipo de câncer. Porque isso direciona 100% a abordagem do treinamento.
0: Certo. Interessante demais, gente. Eu estou encantado com tudo que eu estou ouvindo. Agora, o projeto em si, ele é um projeto voluntário, né? Está lá escrito, né, inclusive lá no Insta e tal, na bio. Né? Quais são os principais desafios? Eu vi, inclusive, você falando, o que nós vamos fazer depois para manter essa iniciativa, né, esse tipo de projeto funcionando, ampliando as ações? Como é que vocês fazem... Né, com as histórias de vida, com o que chega para vocês, como é que vocês vão... Né, inclusive, daqui a pouco a gente vai falar rapidinho sobre...
1: Outubro Rosa.
0: O Outubro Rosa. Como é que é desenvolvido? Assim? Vocês criaram uma coisa que não tem volta mais.
1: Não.
0: É assim que...
1: E nem queremos.
2: E a gente está fazendo o nosso dever de casa todo dia.
1: Todo dia.
2: É uma missão mesmo.
1: Missão.
2: É o nosso propósito.
1: É.
2: A gente entendeu que Leila tem como propósito transformar vidas através do testemunho.
1: Isso.
2: E eu através da minha ação, que é o que a gente pode oferecer. E através desse projeto, a gente tem percebido que o maior desafio é encontrar, não só encontrar pessoas dispostas, mas é fazer com que esse projeto tenha credibilidade. Uhum. Então, a gente tem buscado trabalhar com muita transparência para que as pessoas que estão sendo já assistidas pelo nosso projeto e futuramente serão assistidas, que é o nosso destinatário final, que é o paciente e o familiar, possam usufruir de tudo que a gente tem para oferecer. Então, é um desafio muito grande a gente encontrar, chegar até o outro lado da ponte, que é encontrar os apoiadores, os colaboradores. A gente precisa de apoio para pontos diversos do que a nossa associação vai oferecer. Então, a gente precisa de parceiros que ofereçam trabalho, a gente precisa de parceiros que sustentem a associação, que façam doações dos pacientes que a gente conheceu lá no dia. A gente tem o cadastro e já faz as visitas domiciliares, com levantamento de quais são as necessidades daquele paciente, se é alimento, se é medicamento, se esse alimento pode ser cesta básica ou se precisa ser uma dieta especial com alimento perecível, se é produto de higiene. Então, a gente precisa encontrar colaboradores que estejam dispostos a suprir todas essas necessidades. E o maior desafio é ter tempo sobrando e encontrar as pessoas certas. A gente tem trabalhado muito e a gente tem batido em muitas portas e muitas estão se abrindo. Eu falo que a gente tem um cesto de pães e a gente está aprendendo a multiplicar, a gente coloca lá dentro e Deus está multiplicando mesmo, porque o nosso objetivo é muito genuíno, mas o maior desafio mesmo é que as pessoas confiem, porque é uma coisa que a gente escuta muito nas visitas. É. Tem muitas pessoas com vontade de doar, mas não sabem para quem. Então, é por isso que a gente faz questão de, pessoalmente, fazer as visitas para que as pessoas nos conheçam, para que as pessoas saibam de quem elas podem cobrar. E a gente faz questão de oferecer muita transparência. Porque as pessoas querem doar, mas têm medo de deixar essa doação nas mãos de qualquer pessoa.
3: Inclusive, tem pessoas que doam, né, Nath, para outras cidades,
2: para instituições fora da cidade.
3: Teixeira, Teoflotone, porque aqui não tinha, porque agora tem.
2: Agora tem.
0: Eu quero falar para vocês, confessar uma coisa. Aquele dia do evento, eu estava cansadaço, né? Porque era um domingo.
3: É.
0: Eu tinha feito um evento na sexta, se não me engano, não no sábado. E trabalhado aqui e tal. Aí eu falei, eu vou lá. Eu confesso, é importante esse tipo de fala, que eu subi assim e falei, gente, eu acho que vai ser algo... Desculpa a verdade.
3: Pode falar.
0: Vai ser algo triste. Eu achei assim, né? E eu vou falar uma coisa para vocês. Quando eu cheguei até, falei com a minha esposa, gente, o que eu pensava não aconteceu.
2: Nossa.
0: Quer dizer, eu cheguei... música, pessoas sorrindo...
2: Café da manhã.
0: Ouvi um café. Nossa, delícia. Para mim, então, que sou gordinho, eu amei. E gente tocando violão, trocando, interagindo. Tinha uma senhora, uma de mais idade, ela me contagiou com a energia dela. Eu falei, gente, não tem... Resumindo, o que eu subi e lá estando, acompanhando tudo, eu vi algo que eu não imaginava ver e que me fez pensar para mim.
3: Tá vendo,
0: Nath? Eu vi vida. Eu vi ali a síntese da coisa. Tipo assim, eu falei, poxa, cara, eu subi aqui pensando que eu ia, sabe, ver algo assim que, que ia me marcar, não desse jeito. E me marcou porque eu vi gente rindo.
3: Isso aí.
0: Eu vi gente alegre, eu vi gente com cabelinho raspadinho e, não, mas não sei o que.
3: E dando as voltas, né?
2: Pra quem não sabe o que foi o evento, nós fizemos uma caminhada e para cada volta que o paciente conseguia dar na lagoa, a gente dava uma pulseirinha de uma cor diferente. Então, eles vibravam com cada pulseirinha. Teve paciente que conseguiu dar uma volta só, teve paciente que conseguiu dar 3 voltas. Alguns conseguiram completar 5 voltas com muita dificuldade, mas fizeram questão. E as pessoas chegavam comemorando, balançando a pulseirinha. Então, assim, a ideia é isso mesmo. É deixar a pessoa entender que tem vida.
3: E teve uma pessoa que me ligou 2 dias antes para oferecer massagem, outra fazer sobrancelha. A minha irmã,
0: lá,
3: a terapeuta, tinha um cantinho da terapia, quem quisesse ir lá conversar com a terapia. O Seib, que é nosso parceiro, estava lá também. Foi um evento, assim, Que nós, se você impactou, Túlio...
0: Muito.
3: Nós,
2: imagina a gente.
3: Imagina, por isso que nós depois nos reunimos. Não, a gente precisa colocar isso para fora.
0: E que bom, né? É. E tanto que você veio aqui dias atrás, meses atrás, eu falei, não, nós temos que alinhar um podcast.
3: Foi.
0: A gente precisa desse podcast. Gente, agora eu quero... o tempo vai encurtando, mas ainda dá tempo da gente falar. Eu quero alinhar, porque a gente está no Outubro Rosa.
3: É.
0: Né? Mês alusivo aí à conscientização da prevenção, do diagnóstico precoce, né?
3: É isso aí.
0: Acerca do câncer de mama, dos cuidados com a saúde da mulher. O projeto Passos de Superação organizou alguma programação especial para os pacientes oncológicos, para essa...
3: Organizamos agora, porque todo outubro, como o câncer que deu em mim, que eu não falo que é meu câncer, que não é meu, em nome de Jesus, o primário foi câncer de mama. Então, eu tenho o hábito de todo ano fazer alguma palestra, levar alguma informação. Ano passado, eu fiz na minha igreja. E este ano, depois desse evento, e eu vi tantas pessoas me ajudando, compartilhando, o impacto foi tão grande que me veio à mente. Falei, não... Este ano, nosso Outubro Rosa vai ser diferente, porque vai ser um braço do Passo de Superação e vai também o próximo evento vai ser a inauguração da associação, que a associação, Túlio, já existe, os móveis já existem. Depois desse evento, nós iremos atrás de apoiadores para pagar os móveis e o aluguel que a gente tem que pagar.
2: Já temos a sede.
3: Já temos a sede, já temos todos os móveis.
2: Já temos parceiro nutricionista que se ofereceu trabalho
3: pra gente. Atender duas vezes na semana.
0: Então, essa rede de apoio que você citou, crescendo. Ela vai ser, além da família e tal, das coisas que você...
3: Sim.
0: Ela vai ser literalmente física.
2: A gente pretende oferecer um atendimento multidisciplinar dentro da nossa sede da associação.
3: Inclusive, o nutricionista falou, não, eu vou tirar dois dias na semana para eu atender os pacientes oncológicos que for lá na associação e que precisem. E aí nós vamos conseguir terapeuta, vai ser fantástico. Aí veio o Outubro Rosa. Falei, gente, mas eu todo ano eu faço Outubro Rosa. Eu falei, meninas, vocês me apoiam? Claro, Leila, vamos fazer Outubro Rosa. Aí nós vamos paramos, inclusive a gente está na fase de documentação da associação já, paramos e fomos atrás dos apoiadores para o Outubro Rosa. O que é que nós pretendemos com o Outubro Rosa? Vai ser no Sicoob, vai ser dia 8 de outubro. Nós fomos, será um evento totalmente diferente do que Nanook já teve. Eu consegui reunir 10 pacientes oncológicas de mama. 10, gente. E foram pessoas normais. Pessoas que estavam lá, que eu conheci no dia. Senhoras, tem pessoas de 64 anos, 50 anos, 40 anos, 30 anos. Pessoas que estão fazendo tratamento, pessoas com cabelinho. E aí nós começamos a procurar apoiadores. O primeiro foi o SEIB, que ele vai até começar a rodar a propaganda das 10 mulheres.
2: A campanha com as fotos. As fotos serão muito impactantes.
3: Muito impactantes para quem estiver no dia com a gente. Vai ser um evento muito diferente, Túlio. Você precisa ir. Se for impactante para você
2: na caminhada,
3: eu tenho certeza que a passarela da superação, você vai ficar impactado. Porque nós queremos impactar, gente, não somente nossos apoiadores. Claro, nós queremos mostrar a cara da nossa associação, a cara do nosso projeto, porque nós precisamos de vocês, apoiadores, igual a Nath comentou. Uhum. Mas será para todo mundo impactante? Por quê? Vocês vão ver histórias de mulheres normais, de mulheres que se superaram. E todos nós, Túlio, um dia nós superamos na vida. Você não tem comorbidade, mas eu tenho certeza que você
0: eu
3: tem uma história.
2: A gente resolve.
3: É.
0: Já tem a treinadora aqui.
3: Você me desculpa que eu tenho que tomar água, porque eu não produzo saliva. Aí eu usava aquele remedinho. Aí eu enjoei, aí eu tenho que tomar muita água. É melhor, né? A água do que o remédio. Mas enfim.
0: Fique tranquila. Eu virei seu fã incondicional a partir de agora.
3: E aí lá nós queremos transmitir, impactar essas pessoas de superação e prevenção.
0: Uhum.
3: Nós teremos uma mastologista, nós teremos uma terapeuta, nós teremos um médico homem para falar da incidência de câncer de mama em homens.
2: Então, esse é um Outubro Rosa muito diferente até nisso.
3: Que não
2: é
3: só para
2: mulheres. Evento voltado só para mulheres. A gente está abrangendo mesmo esse evento para pacientes oncológicos e pessoas que não têm nenhuma comorbidade para tratar sobre a prevenção do câncer de mama em homens e em mulheres também.
3: E os nossos convidados, Túlio, é homem e mulher, mas não é somente de câncer de mama, não. qualquer pessoa que é paciente oncológico, qualquer tipo de câncer, ele vai ser convidado. Nós até deixamos aqui um convite especial para pacientes oncológicos. Nós não abrimos inscrições ainda. Por quê? Primeiro, nós estamos fazendo, porque lá é um número reduzido, né? Lá só cabe 200 pessoas. E ano que vem, nós vamos multiplicar isso aí para a honra e glória de Deus. Então, a gente vai fazer a nossa inscrição, a inscrição dos nossos apoiadores, a inscrição dos pacientes oncológicos, homem ou mulher, qualquer câncer. E depois nós iremos abrir a inscrição para o público.
2: A ideia com esse evento é que a gente consiga impactar o maior número de pessoas, que a gente consiga trazer os olhos da sociedade para essa causa, para que a gente possa chegar do outro lado. Nós somos a ponte, nós já encontramos os pacientes oncológicos e agora a gente precisa do outro lado dessa estrutura, que é a nossa sociedade mesmo. É uma forma da gente trazer os olhos da sociedade para toda a possibilidade que todos nós temos de modificar a realidade das pessoas que estão ao nosso entorno. Então, é uma forma da gente impactar, da gente chamar atenção e de encontrar futuros apoiadores para a nossa associação. É por isso que esse evento vai ser diferente de tudo que a gente fez. A gente vai contar histórias, não vai ser um evento só voltado para a prevenção, só com palestra. A gente quer mostrar histórias reais para que as pessoas possam conhecer e desenvolver o desejo de ajudar mesmo outros pacientes.
3: Inclusive, Túlio, tem pessoas que quando entram no meu Instagram, falam assim, Leila, eu não tenho... Olha, quando eu vejo um vídeo... Eu dei uma parada nos vídeos, porque eu estou envolvida com isso desde julho. Mas fala assim, Leila, quando eu vejo um vídeo seu, eu paro de reclamar da vida. Eu falo, não tem problema, não. Às vezes eu ia reclamar, eu ia trabalhar cansada, reclamando do meu trabalho. Eu mostro o seu vídeo para minha irmã, para minha mãe, que só anda reclamando. Eu quero que as pessoas que vão ali olhem para aquelas mulheres e falam, poxa vida, se elas se superaram, eu aqui, eu não tenho comorbidade, eu acordo vivo todos os dias, eu tenho saúde. Eu tenho que mais agradecer. Nós iremos tratar muito isso também da gratidão. Eu só não posso falar o que vai ter lá, porque é surpresa. Só os nossos apoiadores que sabem. Mas eu te garanto, quem for, gente, não vai se arrepender. Porque vai ser um evento incrível. Deus tocou nos nossos corações e nós vamos fazer uma coisa totalmente diferente. E esses apoiadores, de antemão, né, Nath? Sim. A gente agradece. A gente tivemos muito sim, Túlio. Teve pessoas, Túlio, que falou, Leila, eu quero ajudar, mas nem precisa divulgar. Porque a gente vai fazer, né? Pegar logo da pessoa. É uma forma de agradecimento. É, porque nós não vamos cobrar entrada, nós não estamos recebendo nada para isso. Tudo que nós estamos levantando é para pagar o evento, que vai ser um evento diferenciado e tem um custo alto. E todos os sims que nós recebemos, nós estamos aqui para já agradecer você, que já é nosso apoiador, que nos apoiou nessa causa, e que continue, vá no evento, porque nós precisamos de apoiadores para o quanto antes que nós ainda pretendemos. A nossa associação ainda vai ser inaugurada este ano, para honra e glória de Deus.
0: E nós estaremos lá, viu? A 94, certeza. Nós vamos estar lá, inclusive.
2: Com certeza.
0: Só reforçando, 8 de outubro, próxima quinta-feira.
3: Quinta-feira que vem. 19 horas
0: lá no Sicoob Hall. Fantástico.
3: Mas precisa. Sicoob
0: é maravilhoso.
2: Quem tiver
0: apoiador,
2: intenção, né? Quem quiser ser um possível colaborador, pode entrar em contato com a gente, né? Pode ser através do telefone da própria Passos de Superação. Posso passar aqui, Túlio?
0: Pode, claro.
2: O nosso telefone?
3: Tem aqui.
0: Aí, ó.
2: O telefone é 339-8424-1866. Nesse número, você fala comigo ou com Leila. E se tiver intenção, né, vontade de ser um colaborador, só entrar em contato com a gente que a gente passa as instruções.
3: E se quiser ir como... E se quiser ir, aqui ó, o convite aqui ó. Esse aqui é o convite para paciente oncológico.
0: Já está disponibilizado lá no Instagram,
3: tá.
0: A arte.
3: Esse telefone também, Túlio, porque como são vagas limitadas, nós teremos lista de presença.
0: Uhum.
3: Então, você, o nosso colaborador que quer colaborar, nós iremos fazer a inscrição. Você, paciente oncológico, e queira ir, qualquer câncer, tá, gente? Homem ou mulher. Entre em contato com este telefone e passe seu nome. Porque também tem que fazer a inscrição de paciente oncológico.
1: porque senão não vai suportar, né? E nós queremos todos confortáveis lá, que tem uma noite fantástica, vai ser de 19 às 10 horas. E eu falo, Túlio, nós iremos cumprir o horário. Por quê? Às vezes, paciente oncológico, a gente dorme cedo, né? Então, a gente quer cumprir o horário para terminar no horário.
2: Para que seja confortável para todo mundo.
1: Para todo mundo, né? Tá? Então, assim, 7 já vai começar a servir o nosso, aquele lanchezinho maravilhoso.
0: A imprensa vai poder participar?
1: Claro, com certeza. Seu convite é mais que especial. Então, assim, às 7h30 vai dar abertura ao evento.
0: Certo.
1: Então, precisa fazer inscrição, gente. Entre em contato nesse telefone. Eu vou repetir, vou até colocar meus óculos para repetir. 33-98424-1866. Tá bom, Túlio? Eu vou deixar com você também. Se alguém quiser entrar em contato com a rádio, pode passar.
0: Eu já fico com esse aí, né?
1: Oh, perdão. Tranquilo. E fazer a sua inscrição, o paciente oncológico.
0: Ó, eu quero dar um espaço rapidinho aqui, só ler umas mensagens. A Yara Machado botou um coraçãozinho, tá acompanhando no YouTube.
1: Ai, que legal.
0: Anderson Barreiros.
2: Ai, esses caras.
0: Estamos aqui ligados.
1: Nosso apoiador demais.
0: Anderson é fantástico.
1: Um abraço, Anderson.
0: Outro ser humano fantástico tá aqui também. Você conhece Luciano César
2: Conheço
0: Barreiros?
2: Demais, nosso parceiro de todos os eventos.
1: Parceiro de todos os eventos.
0: Ele botou aqui, parabéns pela excelente iniciativa. Não podemos perder qualquer oportunidade de fazer o bem.
1: Olha que legal.
0: O Vitor Santos também aplaudiu.
1: Que legal.
0: Alan Luiz, parabéns, meninas, pela iniciativa.
1: Muito bom, muito gente.
0: Carlúcio Ribeiro, sobre o impacto no dia a dia da caminhada e tal. Vocês deram aqui a fala, né?
1: Foi.
0: Que até para a gente encerrar, eu vou usar daqui a pouco essa mensagem aqui do Carlúcio. Aqui também. Tracy Muniz, é isso? Mulheres incríveis, parabéns pelo projeto. O Agda. Projeto incrível.
1: Nossa parceirona.
0: Ah, certo. Amo essas meninas abençoadas, iluminadas.
1: Amém.
0: Lucélia.
1: Lucélia. Maravilhosa, Lucélia.
0: Olha, agora chegamos ao fim do nosso podcast, mas eu quero...
1: Dá vontade de continuar? Dá...
2: eu quero
0: papo...
2: agora um podcast maior. Achei muito bom.
0: Nós estamos há quase uma hora.
2: É pouco.
1: É delicioso. Eu amo o podcast.
0: Nós chegamos, o nosso alcance de rádio, a cerca de... Somando os municípios e moradores, em possibilidade, a gente chega a 40 localidades e em potencial... a milhares de pessoas, entendeu? A gente chega no norte capixaba, no extremo sul baiano, aqui em Minas, a gente está chegando lá para lá de Ataleia, com o sinal do rádio. Pessoal nas fazendas. Ouvindo a gente.
1: É.
0: O Carlúcio botou aqui, para encerrar, inclusive já como mensagem final, cada um de vocês faz uma fala. Que conselho ou mensagem você daria para alguém que está passando por um momento de dor e agora passando um momento de dor e ainda... não consegue enxergar uma saída. Já faz aí o seu conselho e um arremate aí.
1: Olha, eu sempre costumo falar... Carlúcio, né, que falou.
0: Carlúcio,
1: eu sempre costumo falar. O conselho, quando você é paciente, você está com um problema sério deste, primeiro diagnóstico que eu recebi, você só tem duas saídas, Túlio. Ou você vai para cima de uma cama, se entrega, espera, fala. Ah, eu estou com câncer, está tudo bem. Eu sei que eu não vou suportar. Isso é você não ter fé. Ou você vira para o seu Deus, que é o nosso Criador. Foi Ele quem nos criou. Não existe diagnóstico terrestre que barre o diagnóstico celestial. Eu sempre tive isso na minha cabeça, Túlio. Sempre. Não existe diagnóstico terrestre que barre o diagnóstico celestial. Então, qualquer problema, gente, qualquer dificuldade, pode ser no início, pode ser precoce. Eu comecei com câncer. Quando começou o câncer, eu tinha 37 anos, Túlio. Super precoce. E eu optei. Você só tem duas opções. Eu quero viver. Eu quero viver porque eu tenho um motivo para viver. Deus não me criou à toa. Mas para isso, Carlúcio, você precisa trabalhar, sabe o quê? A sua fé. E a fé, ela é constituída todos os dias. Eu tive uma amiga minha que ela ligou para mim e falou, Leila, ore pelo Antônio, ele está com câncer nos rins. Uma que me substituiu, advogada em Belo Horizonte. Eu falei, Helena, quem é Antônio? O meu filho de 8 meses. Aí ela virou para mim e falou, Leila, chorando. Será que eu vou perder o meu filho? Eu vejo seus vídeos. Eu não tenho a fé que você tem. Eu não sei orar. Eu não sei conversar com Deus. Eu falei, amiga, Nós temos total arbítrio com Deus. A oração, Túlio, não é só você. Claro que a Bíblia fala. Entra para o seu quarto, feche a sua porta e converse com Deus. Mas, Túlio, eu converso com Deus no banho, dirigindo, andando na rua, aqui, todo momento. Eu falei, Helena, Deus conhece o seu coração. Comece a exercitar. Se você quer viver, Carlos, o conselho que eu deixo é isso para as pessoas. Se você quer viver, Deus vai permitir você viver. Mas a porta bate. O que, que a Bíblia fala? Se bater na porta, ele vai fazer o quê? Abrir. Então, busque a sua cura. A cura, Carlúcio, está dentro de nós. Eu aprendi isso a duras penas. A cura está dentro de nós. Mas nós precisamos procurar o Criador. Quem nos criou? Foi Ele. Não foi médico. Não foi médico que nos criou. Ele deu a inteligência para o médico fazer o parto para você nascer. Mas nós todos somos filhos de Deus. Então, comece. É igual tomar água. É um exercício. É igual ler livro. É um exercício. Você vai de passos em passos. E Deus vai plantar no seu coração aquele desejo. E você, meu amigo, ou quem está passando por isso, vai fazer qualquer coisa para sobreviver. Porque Deus vai plantar isso no seu coração. Então, a primeira coisa é você praticar a sua fé. Que nada é impossível para Deus. Nada, nada, nada.
0: Nathalie, suas considerações finais?
2: Então, o que eu gostaria que as pessoas extraíssem do nosso trabalho e de tudo que a gente está tentando oferecer é que o diagnóstico ele não é uma sentença, não. É uma possibilidade de cura. E que existe muita vida além do tratamento. E que, independente de o diagnóstico ser individual, essa caminhada ela não precisa ser solitária. E nós estamos aqui exatamente para isso, para tornar essa caminhada mais acolhedora e mais confortável, tanto para o paciente quanto para o familiar.
0: Exato, e eu percebo, já tive situações na família também. O que, que acontece? A gente se sente assim, inseguro ou insegura, porque a gente tem aquela coisa, minha vida. Tá, mas quem tem a garantia da vida mesmo?
1: É isso aí.
0: Daqui a pouco, será que eu estarei aqui?
1: Isso aí.
0: Será que eu... mas é porque o meu tempo... Não, é a luta. É o que tem para você. Vai, faz.
1: Dá o primeiro passo.
0: E tem gente importante como elas e muitos milhões no mundo que podem te ajudar. Né? O corpo, como a Nathalie disse, ele é movimento. Se fortaleça. Quando você está praticando os exercícios, como ela diz, você está gerando substâncias do bem no seu corpo que vão fazer ele atacar outras, né, que não estão positivas. Então, vida é isso. A síntese do viver é exatamente isso.
2: É,
0: né? Em algum momento, por algum motivo, você vai ter que ter as lutas. Você vai ter que ter as suas batalhas. E aqui para nós, os bons combatentes passaram por... São cheios de cicatrizes.
1: Justamente.
0: Eles seguem firmes e fortes, entendeu? E é isso aí.
1: É isso mesmo, justamente, Túlio.
0: Maravilhoso. Fiquei emocionado também, porque esse podcast foi interessante, foi uma lição de vida. E que bom, dos melhores que eu já conduzi aqui.
1: Ai,
0: agora,
1: que bom.
0: 13 horas e 11 minutos, estivemos recebendo... E recebemos aqui agora a Leila Cristina, advogada, fundadora do projeto Passos de Superação, também a Nathalie, né, Santos, que é treinadora.
2: Isso.
0: Mas você é advogada.
2: Você
0: só não está.
2: Parei de exercer para fazer educação física.
0: Tá vendo? Só que.
1: E
0: bom.
1: Agora tá de mãos dadas comigo.
0: Então, encontro marcado dia 8 de outubro lá no Sicoob Hall para a gente tratar acerca desse Outubro Rosa. E para você que não conhece, lembra, vai lá, faz a inscrição.
1: Se liga para
0: 339-8424-1866. Vamos.
1: Apoiar também essa causa. Nós precisamos de apoiadores, viu, Túlio?
0: Bom demais. E a 94 FM fez o papel dela de ceder o espaço e estará acompanhando o passo de vocês sempre.
1: E isso você mesmo. Pode ter certeza, daqui um ano, dois anos, quando a nossa associação estiver consolidada, nós vamos lembrar deste podcast aqui, quando nós demos os nossos primeiros passos e você vai fazer a diferença, vai estar registrado lá.
0: A 94.
1: A 94,5.
0: Ela faz o papel
1: muito
0: dela.
1: Obrigada.
0: De assuntos que são importantes para a cidade. Né? Não é só notícias e tal, a gente precisa viver o que a nossa sociedade, o que a nossa comunidade como um todo sente. E, através do podcast, do jornal, a gente traz alusão a tudo que tem que ser pensado, prevenido e praticado.
1: E queremos voltar aqui depois do evento, tá? Fazer outro podcast.
0: Tá certo. 94 Ai. FM, podcast Tá Explicado. 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
9: Tudo certo para aqui, 15 horas e 2 minutos.

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Muito bem, ótima tarde para você, 15 horas e 3 minutos. Ah, sextou, bebê, finalmente, né? Sexta-feira, dia 2 de outubro de 2026, hoje dia do anjo da guarda. Será que você tá dando dor de cabeça pro seu anjo da guarda? Ou será que seu anjo da guarda, né, fica lá belezinha, fazendo sua proteção, você não dando trabalho para ele? Olha, porque tem pessoas que testam a paciência do anjo da guarda, né? Muito bem, hoje é dia do anjo da guarda. Faça uma oração para ele, sempre pedindo proteção, né? Que ele sempre te proteja. E dia internacional da não violência. E dia, claro, de você ficar comigo até às 19 horas. Estação da Tarde começando nesse exato momento. Às 18 horas tem Batidão Sertanejo para você curtir o melhor da música sertaneja. 15 horas e 4 minutos. Bom demais! A primeira de hoje vem com Natanzinho Lima e Xande Avião. Manda eu.

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1: Muito bem, agora 15 horas e 35 minutos. E atenção, se o seu filho brinca, né, tem esse brinquedo, atenção, porque a gente tem que alertar, né? Afinal de contas, ele, inclusive, está sendo feito aí um recall massivo, né? Que é uma febre, inclusive, aí no Brasil. Os Estados Unidos anunciaram aí. Bom, eu vou explicar direitinho, o pessoal ainda está boiando um pouquinho, né? Então, a Comissão de Segurança de Produtos de Consumo dos Estados Unidos anunciou aí nessa quinta-feira o recolhimento de 37 mil unidades do Squishy Dumpling, que é um brinquedo anti-estresse que virou febre nas escolas do Brasil. De acordo com, né, o órgão, que anunciou dois recalls, alertando que se as crianças engolirem as bolinhas dentro dos brinquedos, essas podem expandir e causar asfixia ou uma obstrução intestinal potencialmente fatal. O recall é válido para os brinquedos chamados Squishy Dumpling Toys e o Crazy Squib Ball Toys. Mais de 37 unidades estão no recall e para 480 unidades do Mushy Mauhang Mystery Dumpling. Até o momento, não houve nenhum relato de ferimentos ou mortes relacionadas aos brinquedos que teriam motivado o recall. Os brinquedos anti-estresse, segundo o Daily Mail, foram febre no verão americano. Só que o resultado de testes acenderam alertas para pais e especialistas. Foram detectados aí vapores contendo compostos potencialmente cancerígenos. Além disso, existem relatos de que embalagens recém-abertos emitiram fortes odores químicos ou semelhantes à gasolina, que brinquedos explodiram e que seu conteúdo causou queimaduras. No caso do recall, o foco foram as bolinhas que ficam dentro do brinquedo. Os brinquedos de apertar violam a norma de segurança obrigatória para brinquedos, porque as bolinhas de água dentro deles expandem mais do que o permitido, representando um risco mortal de ingestão, afirma o comunicado oficial. Se uma bolinha de água for ingerida, pode causar asfixia, obstrução intestinal e outros problemas de saúde na criança, resultando em desconforto grave, vômitos, desidratação e até risco de morte. Então, para você que tem esse brinquedo aí, ó, simplesmente tome cuidado, tá? O nome é Squishy Dumplings. Meu Deus do céu, nunca vi esse brinquedo. Tô vendo a foto aqui, mas sinceramente, nunca vi, né? É um brinquedo anti-estresse, que é febre aí no Brasil. Chegando a hora, no Estação da Tarde, Jefferson Moraes e Maraísa. Oi, nego.

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8: Muito bem, agora faltando 9 minutos aí para as 16. E olha, gente, hoje não é dia do programa É Babado, mas tem um babado para contar aqui agora. Olha, segundo fontes aí ouvidas pelo portal Léo Dias, o clima nos bastidores de A Fazenda 18, reality rural da Record, tá pegando fogo. Mas não é dentro lá da sede, não. É aqui fora, com algumas apresentadoras. Eu vou contar por quê. Ontem, né, aconteceu a eliminação da cantora Adriana Ribeiro. Lembro que eu falei que, por enquanto, estava dando realmente que ela ia ser eliminada, né? Era a Maíra Sharkin na quarta e simplesmente virou. E a Adriana Ribeiro foi a grande eliminada. Ontem eu falei aí no programa É Babado que realmente se cumpriu, né? A enquete, tudo certinho. Pois então, aconteceu ontem a cabine de descompreensão exibida aí no Record Plus, streaming do canal sob o comando de Cristina Rocha, e contou, claro, com a polêmica Carol Lecker. Como convidada especial, a espiou, ao que tudo indica, teria recebido a missão de fazer perguntas mais capciosas e confrontar a eliminada Adriana Ribeiro durante o bate-papo após sua saída do confinamento. Ao longo da transmissão, porém, Carol Lecker entrou em debates e discussões com a Adriana Ribeiro em diferentes momentos, deixando o clima mais tenso. A atual apresentadora da Link TV, podcast do Grupo Record, adotou uma postura incisiva diante de Adriana Ribeiro e também interrompeu aí a Cristina Rocha em algumas ocasiões. O ponto de maior impacto, no entanto, aconteceu já perto da despedida, quando Carol Lecker comunicou a Adriana a morte de Rick, conhecido pela dupla com Renner, em um acidente de helicóptero. Pois então, né? A notícia pegou a eliminada completamente de surpresa e também teria causado incômodo nos bastidores. De acordo com fontes ligadas à emissora, assim que a transmissão ao vivo terminou na plataforma por assinatura, Cristina Rocha teria demonstrado indignação e falado em tom elevado com integrantes da equipe. A apresentadora teria relatado que se sentiu constrangida com a situação e não gostou nada do resultado da dinâmica, especialmente pelas interrupções ocorridas durante a entrevista. Ainda segundo a apuração do portal Léo Dias, a forma como a morte do cantor Rick foi comunicada também teria pesado na insatisfação, já que o entendimento seria de que aquele momento deveria permanecer concentrado nos assuntos relacionados aí à Fazenda. Diante do episódio, Cristina Rocha teria feito um pedido à direção: não voltar a dividir a cabine de descompreensão com Carol Lecker e evitar que as próximas entrevistas com os eliminados sejam conduzidas em dupla. O portal procura as envolvidas para que possam apresentar suas versões sobre o ocorrido, mas até agora nada, né? Mas também pode ser porque a Cristina Rocha, não só pelas interrupções, deve ter se sentido, assim, digamos, né, ofuscada, né? Porque a Carol Lecker apareceu ali e deu aquela coisa, aquele rebu, aquela coisa toda, né? Todo aquele engajamento. Então, muitas vezes, tem apresentadoras que, às vezes, não gostam de serem, assim, ofuscadas, né? Mas, enfim, tá aí a Carol Lecker. Inclusive, eu vi muitas críticas positivas à Carol Lecker e o pessoal pedindo para que ela permanecesse ali na cabine de descompressão. Vamos ver o que vai acontecer, né? A Cristina Rocha, contratada da Record, e a Carol Lecker também. Agora, faltando 5 minutinhos aí para as 16h94, chegando agora Ella Langley com Choosing Texas.

0: Muito bem, tá aí Post Malone e Roddy Ricch aqui na 94. Gente, é o seguinte, eu tava falando sobre a Cristina Rocha e a Carol Lecker ontem na cabine de descompressão e a Cristina Rocha ficou fula da vida com a Carol Lecker pelas interrupções e principalmente sobre a questão aí do anúncio, né? Porque a Adriana Ribeiro, ela era muito amiga do cantor Rick e aí a Carol Lecker foi lá e atropelou tudo e acabou comunicando a Adriana Ribeiro. É o seguinte, essa notícia acabou de sair agora pelo portal Léo Dias e a Record Entretenimento, empresa que pertence ao Grupo Record, decidiu encerrar o vínculo com Carol Leque. Meu Deus, essa moça mal chegou para trabalhar, já tá sendo demitida, mas nem esquentou o banco. Bom, é o seguinte, segundo fontes ouvidas aí pelo portal Léo Dias, a empresa optou pelo desligamento da SPO, que deverá ser comunicada oficialmente sobre a decisão nas próximas horas. A medida ocorre após o episódio envolvendo Cristina Rocha nos bastidores da cabine de descompressão exibida aí ontem no Record Plus. A participação aí da Carol Leck na atração terminou cercada por tensão e repercussão interna. Conforme revelado com exclusividade pelo portal Léo Dias, Cristina Rocha teria deixado o programa bastante irritada após dividir o comando da atração com Carol Lecker. A apresentadora teria se incomodado com interrupções durante a entrevista com Adriana Ribeiro e com o momento em que Carol comunicou eliminada a morte de Rick da dupla com Renner. Após o encerramento da transmissão, ela teria manifestado sua insatisfação à equipe, falando em tom elevado sobre o resultado do bate-papo. Então, a apuração apontou ainda que Cristina Rocha teria pedido à direção para não voltar a apresentar a atração ao lado de Carol Lecker. A comunicadora também teria solicitado que as próximas entrevistas com os eliminados não fossem conduzidas em dupla. O episódio aumentou a tensão nos bastidores e antecedeu a decisão sobre a continuidade de Carol Lecker. Horas depois, a situação ganhou um novo capítulo com a definição de seu desligamento da Record Entretenimento. Agora, segundo fontes ligadas ao Grupo Record, a decisão pelo desligamento já foi tomada, restando apenas a comunicação formal à apresentadora. Carol está à frente da Link TV, podcast da Record Entretenimento, e havia participado da cabine de descompressão como convidada especial. O portal Léo Dias procurou a empresa para um posicionamento sobre o caso, mas não houve manifestação até o momento. Gente do céu, mas essa moça não acerta um, hein? Será que ela vai naturalmente também ser mandada embora do link, né? Link TV, podcast que ela apresenta aí com o Dudu Camargo. E tem um pronunciamento dela que ela falou que foi o Dudu Camargo que passou a ordem para ela poder comunicar sobre a morte do Rick, se é verdade ou não. Não se sabe, né? Daqui a pouquinho conto mais detalhes. Agora 16 horas e 5 minutos.
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Muito bem, ótima tarde para você. Agora 16 horas e 28 minutos. Vou mandar um alô especial para Denilson, Gilbertinho, para Reno e também Jefim. Tá querendo ouvir Robério e seus teclados. Muito bem. Obrigada, meninos, aí pela audiência. Estação da Tarde, obrigada mesmo, tá bom? E através do nosso zap, você pede a sua música, não é mesmo, Camille? Eu chamo de Camille, é Camila, tá? Camille, que é a nossa repórter. Está aqui nos preparativos para a cobertura das eleições, né? Domingo estamos aí, a partir das 10 horas, estamos já preparadíssimos para simplesmente postar as notícias, fazer as análises e muito mais. Ah, tá certo, Jefinha. Jaqueira também, né? Mandar um alô para Jaqueira. Tá certo o nome? Tá bom, abraço para você. Obrigada aí pela audiência. Chegando agora, Robério e seus teclados. Saudade da pequena.

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Muito bem, agora 16 horas e 48 minutos, 94, a rádio que vai mais longe, para ficar mais pertinho de você, com certeza, hein?

0: Muito bem, você não se esqueça que todas as terças e quintas temos É Babado. É Babado transmitido pela frequência 94.5 e, claro, pelo nosso canal no YouTube. Bom demais, ótima tarde. Tem oferecimento aqui, tem oferecimento a Marli. A Marli tá querendo mandar um alô, né? Fala aí, Marli.
1: Adriana, boa tarde. Como é que você tá? Tudo bem? Manda um alô aí pra minha sobrinha, lá em Vila Gabriel Passo, que tá inteirando 3 aninhos hoje, pra Samanta. Eu tô desejando tudo de bom pra ela, que ela continua assim, aquela menina linda que ela é. Manda os parabéns pra ela, pra mim, viu? Pra tia dela, Marli, viu? Lá em Vila Gabriel Passo. A Samanta. Que ela tá de idade nova hoje, viu? Um beijo.
0: Beleza, beijinho pra ela, né? Felicidades, tá bom? Tudo de bom, muita saúde, muita paz, né? Com certeza um abraço bem apertado de toda a equipe da 94. Beijos, beijos. E beijo pra você também, viu, Marli? Agora faltando 10 minutinhos aí pras 17. Chegando o Forró Pisada Black, Guilherme Silva. Eu era o bagaceiro.

0: Galera de Brasília, galera de Goiânia, tamo junto e misturado aí, ó. Em nome de Jesus, produções, segura que eu quero ver, meu irmão.
1: Eu quero ver, né?
0: E tira o pé, tira o pé.
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3: Ótima tarde para você, 17 horas e 2 minutos.

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5: Muito bem, 94, agora 17 horas e 20 minutos. Estação da Tarde com você. Ótima tarde, né? Esta sexta-feira, dia 2 de outubro de 2026. É o seguinte, manda beijo aí pra Rosimeire no sítio Pedra Guia. Beijinho pra você. Deus te abençoe também. Você, toda a sua família, tá bom? Obrigada pela audiência. Agora 17h21, chegando, saudade. Men at Work, Down Under.

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10: Muito bem, 94, agora 17 horas e 35 minutos. Ótima tarde para você, beleza? Aqui o Estação da Tarde, edição desta sexta-feira. Bom demais ter sua companhia, sua audiência. Chegando Sivara com Mosaic, com Say You Love Me.

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7: Muito bem, a última sequência do Estação da Tarde, que tá ficando por aqui, mas amanhã tá de volta. Programação especial de sábado, que vai começar mais cedo, a partir das 14 horas. Então é lógico que você não vai perder. Daqui a pouquinho vai começar aí Batidão Sertanejo. Chegando, Cat's Eye, Gabriela.

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0: Muito bem, tá aí fechando o primeiro bloco do Batidão Sertanejo. Gustavo Lima, Bala Alojada. Antes você conferiu Geninho, Mariana Fagundes, Peão, todo tatuado. Agora 18:17, 94, para poder fechar aí o primeiro bloco Batidão Sertanejo. Tô voltando com muito mais para você. Segura aí.
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0: Demais, né? Sérgio Reis, filho adotivo, antes Nalva Guiar, dia de formatura. Agora 18h31, Batidão Sertanejo, edição dessa sexta-feira, dia 2 de outubro de 2026. É bom demais a sua companhia aqui, você ligado junto comigo no Batidão. Eu volto já.
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11: Muito bem, última sequência do Batidão Sertanejo. Tô ficando por aqui, volto amanhã a partir das 14 horas na programação especial de sábado do Estação da Tarde, também do Batidão Sertanejo. Mais uma vez, agradecer a sua companhia, a sua audiência, certo de que vamos nos encontrar. Amanhã eu me despeço desejando a você uma excelente noite de sexta-feira, tá beleza? Chegando agora, Leandro e Leonardo, entre tapas e beijos.

0: medidas do governo federal que movimentaram o país no dia de hoje.
1: Olá, boa noite.
2: Boa noite para você que nos acompanha em todo o país.
1: Sexta-feira, 2 de outubro de 2026.
2: Vamos aos destaques do dia.
1: Resgate de dinheiro das casas de apostas online. Mais de 1 bilhão e 400 mil reais devem ser retirados até segunda-feira.
2: A partir do dia 6, terça-feira, os sites e aplicativos deixam de operar. Luana Karen.
3: Os recursos que ainda estiverem nas contas vão começar a ser devolvidos aos apostadores pelos próprios bancos que operam as bets.
1: ECA Ambiental garante o direito de crianças e adolescentes ao contato com a natureza.
2: E nas escolas, a educação ambiental vira tema em sala de aula. Pablo Mundim.
4: A partir de agora, o país conta com uma política nacional de educação ambiental escolar. Isso significa que as redes de ensino da educação básica devem dar conteúdos relacionados à educação ambiental nas salas de aula.
1: Domingo é de eleições.
2: Polícia Rodoviária Federal atua para manter a segurança e garantir o livre deslocamento dos eleitores. Luciana Colares de Holanda.
5: Polícia Rodoviária Federal orienta que é importante buscar informações sobre o trajeto até os locais de votação.
1: Hoje, na apresentação da Voz do Brasil, Mariana Jungmann e Luciano Seixas.
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1: Quem tem valores a resgatar de apostas em bets tem até segunda-feira para fazer isso diretamente nos sites ou aplicativos.
2: Com a proibição dos jogos, os sites têm até essa data para permanecerem no ar.
1: Depois, o dinheiro será devolvido com o intermédio dos bancos.
3: Termina na próxima segunda-feira, dia 5, o prazo para que pessoas que tenham saldo em sites de apostas possam resgatar o valor diretamente nas páginas. De acordo com o ministro da Fazenda, Dario Durigan, desde a última sexta-feira, foram resgatados cerca de 30% do valor que estava em posse das empresas de bets. O saldo a retirar ainda soma 1 bilhão e 400 mil reais. O ministro destacou que, a partir do dia 6, terça-feira, os sites e aplicativos deixam de operar e os recursos que ainda estiverem nas contas vão começar a ser devolvidos aos apostadores pelos próprios bancos que operam as bets.
6: O jeito mais simples e fácil da pessoa pegar o seu dinheiro de volta é entrar no site e retomar o dinheiro até segunda-feira, dia 5, fim do dia. Lembrando que quem não conseguir fazer, por não ter recebido essa mensagem, por ter tido qualquer dificuldade, qualquer impedimento, que esse recurso, como é das pessoas, vai ser devolvido depois pelos próprios bancos que operam para as bets. Entre os dias 9 e 14 de outubro, vão fazer a devolução.
3: Ainda de acordo com o ministro Dario Durigan, foram identificadas 48 contas em casas de apostas com saldo superior a 500 mil reais. Esses perfis estão passando por uma análise mais detalhada por parte do governo. Já o ministro da Justiça e Segurança Pública, Wellington Silva, afirmou que desde a última sexta-feira, mais de 10 mil sites ilegais de apostas foram identificados e retirados do ar.
7: Do ponto de vista de derrubada de sites, o número de hoje, nós já passamos de 10 mil sites encaminhados para a Anatel para a derrubada. Nós estamos refinando os fluxos e estamos aprofundando cada vez mais a questão da fiscalização.
3: Em outra frente, o Ministério da Saúde iniciou uma campanha nacional de prevenção aos danos das apostas online, com depoimentos e um tutorial que orienta o usuário a realizar um autoteste para identificar possíveis riscos relacionados às apostas.
8: Eu vi que tinha um monte de gente ganhando e achei que comigo ia ser igual. Eu estava apostando sem parar, só para tentar recuperar o que eu tinha perdido. A depressão e a ansiedade estavam tomando conta de mim.
9: O SUS pode te ajudar a sair dessa situação. As apostas online são um problema, causam dependência, te endividam e destroem sua família.
3: De acordo com o resultado obtido no autoteste, são indicadas opções de orientação e cuidado, como o teleatendimento disponível no Meu SUS Digital, a plataforma centralizada de autoexclusão do Ministério da Fazenda e os serviços presenciais disponíveis no SUS. O material da campanha e o autoteste podem ser encontrados na página gov.br/apostas online. Reportagem Luana Karen.
2: Para registrar denúncias sobre irregularidades ou oferta ilegal de apostas, acesse gov.br/falabr.
1: Lá é possível descrever o caso com informações que possam ajudar na apuração, informando endereços de sites ilegais. Também é possível anexar documentos, imagens e outros arquivos.
2: A denúncia também pode ser registrada de forma anônima. Nesse caso, a pessoa não recebe protocolo nem pode acompanhar o andamento da manifestação.
1: No próximo domingo, milhões de brasileiros vão às urnas para escolher seus representantes no Executivo e no Legislativo.
2: Para garantir o fluxo no trânsito e garantir que todos consigam chegar aos locais de votação, a Polícia Rodoviária Federal estará de prontidão.
1: O trabalho nas ruas será feito de forma integrada com outros órgãos de segurança.
5: Garantir o livre deslocamento dos eleitores até os pontos de votação, manter a segurança e evitar imprevistos a quem vai votar. A Polícia Rodoviária Federal já está trabalhando para isso desde antes das eleições. E o trabalho inclui a integração com outras instituições, tribunais regionais eleitorais, forças de segurança e instituições públicas vão atuar em conjunto no período eleitoral para definir a mobilização em cada local. A diretora de operações da PRF, Nádia Zilotti, explica que todo efetivo estará disponível nos dias de votação.
10: Para este próximo domingo, estaremos com todo o efetivo disponível. E, além disso, nós temos a publicação de normativos que garantem a fluidez, a segurança viária para o cidadão, por meio da restrição de veículos muito longos ou então que estejam transportando cargas muito pesadas.
5: A restrição de tráfego para veículos pesados vale para os dias 4 e 25 de outubro, primeiro e segundo turnos. E a Polícia Rodoviária Federal orienta que os eleitores se planejem antes de ir votar. Além de se certificar de que está com o título de eleitor em mãos, é importante buscar informações sobre o trajeto até os locais de votação. E a diretora de operações faz um alerta também para quem vai pegar a estrada.
10: Observe as normas de trânsito, utilize o cinto de segurança, peça para os demais usuários do veículo também utilizarem o cinto, não fale ao celular, observe os limites de velocidade. Essa e tantas outras normas de trânsito são essenciais, indispensáveis, para que você consiga sair da sua residência e retornar em segurança.
5: A PRF mantém o atendimento à população nas unidades operacionais dos 26 estados e do Distrito Federal e pelo telefone 191. Reportagem Luciana Colares de Holanda.
2: E as Forças Armadas também vão apoiar a Justiça Eleitoral para que a votação e a apuração ocorram com segurança nas eleições.
1: A atuação mobiliza mais de 26 mil militares de regiões isoladas da Amazônia a grandes centros urbanos.
2: O Brasil vai sediar a Copa do Mundo Feminina de Futebol em 2027 e os preparativos para o evento já começaram.
1: Para receber profissionais de outros países que atuarão em atividades relacionadas à competição, o Ministério da Justiça e Segurança Pública publicou regras específicas para autorização de residência temporária de imigrantes que vão trabalhar no Mundial.
2: O diretor do Departamento de Migrações do Ministério da Justiça, Vitor Sempel, reforça que a autorização não é definitiva e os pedidos poderão ser analisados em até 10 dias úteis.
11: Essa portaria, ela só regulamenta o caso da autorização de residência temporária, até o encerramento do evento ou até 6 meses após o encerramento do evento. Essa portaria, ela cria quase como um fast track, né? Um procedimento acelerado aqui, né? Então, são 10 dias úteis, uma vez protocolado o processo, que o Ministério da Justiça e Segurança Pública tem para analisar aquele pedido.
1: Os pedidos deverão ser feitos pelo Sistema de Gestão e Controle de Imigração no endereço migrante.mj.gov.br.
2: Mais chuvas no sul e estiagem no centro-oeste e norte do país.
1: É o que o fenômeno El Niño deve provocar no Brasil nos meses de outubro, novembro e dezembro deste ano, de acordo com um boletim divulgado pelo INMET, o Instituto Nacional de Meteorologia.
12: O fenômeno climático El Niño deve ganhar força entre outubro e dezembro, período que marca a transição da primavera para o verão. A meteorologista do IMET, Instituto Nacional de Meteorologia, Tamara Parente, explica que se a previsão se confirmar nos próximos meses, o fenômeno deve atingir intensidade muito forte e poderá ser o mais intenso registrado desde 1950.
13: A gente trabalha, né, como uma previsão, mas é certo que o El Niño pelo menos será na categoria forte, podendo chegar até dezembro na escala muito forte, que seria ali a última escala de intensidade do El Niño.
12: O cenário previsto para o país é marcado por contrastes. A região sul tende a registrar chuvas acima da média, que pode causar enchentes, alagamentos e deslizamentos de terra. Já as áreas do centro e do norte do país podem enfrentar períodos mais secos, com aumento do risco de incêndios. As temperaturas também devem permanecer acima do normal em grande parte do território brasileiro. O ministro da Pesca e Aquicultura, Edipo Araújo, alerta que o El Niño também pode alterar os níveis de chuvas das regiões norte e sul do país e, consequentemente, impactar nas atividades dos trabalhadores que dependem da pesca.
14: Temos uma sala de crise do governo federal com um olhar transversal aos diferentes segmentos econômicos e sociais que envolve o público que irá sentir os efeitos do El Niño este ano. Um efeito moderado para alto que deve impactar e contrair muito o ambiente aquático, o que vai impactar diretamente a atividade pesqueira.
12: O El Niño é caracterizado pelo aquecimento anormal e persistente da superfície do Oceano Pacífico na região da linha do Equador. Durante o fenômeno, que normalmente começa a se formar no segundo semestre do ano, as águas ficam pelo menos 0,5 graus Celsius acima da média por um período de no mínimo 6 meses. A Defesa Civil Nacional possui um serviço de alerta sobre riscos de desastre natural. Para receber informações sobre a região onde você está, é só enviar um SMS para 4199 com o número do CEP ou pelo WhatsApp 61-2034-4611. Reportagem Gabriela Noronha.
15: E como o fenômeno climático El Niño pode atingir o agro? Para responder essa questão, o Ministério da Agricultura e Pecuária lançou hoje uma página oficial com informações e orientações sobre o El Niño e seus possíveis impactos na agricultura e na pecuária brasileira.
1: A página pode ser encontrada no site do Ministério da Agricultura, em gov.br/agricultura.
15: E pescadores e pescadoras de todo o país têm até o dia 31 de dezembro para enviar o relatório anual de exercício da atividade pesqueira, o REAP, de 2021 a 2025.
1: O REAP é uma forma de comprovar o exercício do trabalho. Também contribui para manter a licença de pesca ativa no Registro Geral da Atividade Pesqueira, requisito para o seguro defeso.
15: Para deixar tudo regularizado, vá na plataforma Pesque Brasil, do Ministério da Pesca e Aquicultura.
1: Lá, informe o que realmente pescou e comercializou, sem deixar informações de fora. Se não tiver pescado em algum período, informe essa situação no relatório.
15: A diretora do Departamento de Registro e Monitoramento da Pesca e Aquicultura, Elielma Ribeiro Borsen, fala da importância do preenchimento do relatório.
16: Para manter seu RGP ativo junto ao MPA, é necessário que você envie o relatório de exercício de sua atividade, o REAP, que pode ser enviado mensalmente ou ao final de cada ano. Fique atentos para não perder o prazo de envio e preencha corretamente com todos os dados de sua pescaria, com todos os dados que são solicitados. Essa informação fortalece as políticas públicas da pesca no país, garantindo a visibilidade dessa importante atividade econômica.
1: O contato com a natureza e a educação ambiental ganham reforço na legislação brasileira.
15: O chamado ECA Ambiental amplia esses direitos para crianças e adolescentes, enquanto uma nova política orienta as escolas sobre educação ambiental e mudanças climáticas.
1: Confira na reportagem de Pablo Mundim.
17: Brincar ao ar livre, ter contato com a natureza e aprender a cuidar do meio ambiente. Esses direitos agora estão expressamente previstos na legislação brasileira para crianças e adolescentes. A nova lei, conhecida como ECA Ambiental, amplia o estatuto da criança e do adolescente e estabelece diretrizes para garantir o acesso a ambientes saudáveis, como praças, parques e áreas verdes. E a escola tem um papel importante nesse processo. A lei incentiva a educação baseada na natureza e a adaptação dos espaços escolares para ampliar essas experiências. E a partir de agora, o país conta com uma Política Nacional de Educação Ambiental Escolar. Isso significa que as redes de ensino da educação básica devem dar conteúdos relacionados à educação ambiental nas salas de aula. A Coordenadora-Geral de Educação Ambiental para a Diversidade e Sustentabilidade do Ministério da Educação, Viviane Vazzi Pedro, explica os objetivos da iniciativa.
18: A iniciativa busca fortalecer a educação ambiental nas escolas e apoiar as redes de ensino em ações de prevenção, mitigação e adaptação às mudanças climáticas.
17: A Política Nacional de Educação Ambiental Escolar prevê ainda apoio às redes de ensino na criação de protocolos de emergência climática e planos de adaptação da infraestrutura escolar, principalmente em regiões mais vulneráveis. Em Brasília, projetos ambientais já fazem parte da rotina de estudantes da rede pública. Na Escola Parque, os alunos participam de atividades que estimulam o cuidado com o espaço coletivo e aproximam as crianças da natureza. É o conhecimento na prática, explica a diretora do colégio, Aline Prota Lana.
19: Poder ter aula no meio da natureza e complementar o currículo de uma forma muito rica, porque aqui eles estão trabalhando só na prática, né? Com todas essas áreas, eles estão trabalhando colocando a mão na massa mesmo, podendo vivenciar tudo isso a partir do contexto que eles já estão inseridos.
17: Na Escola Parque, os alunos aprendem a plantar, cuidar e colher alimentos. O coordenador de meio ambiente da escola, Leonardo Ratano, destaca que essas experiências fazem parte do aprendizado dos estudantes e mostram na prática a importância de preservar o ambiente.
20: Com isso a gente vai aos poucos, né, fazendo essa alfabetização ecológica e criando nas crianças, né, essa importância de preservar o meio ambiente.
17: E o aprendizado não fica só na escola. Arnaldo Alves de Souza, estudante de 11 anos, sabe que pode levar para casa o que aprende nas atividades.
21: Que a gente aprende várias coisas e nós pode fazer isso em casa.
17: O ECA Ambiental prevê a atuação conjunta da União, dos estados, do Distrito Federal e dos municípios na implementação das medidas. Já a Política Nacional de Educação Ambiental Escolar contará com uma rede de governança para apoiar gestores e redes de ensino na elaboração de protocolos de emergência climática e planos de adaptação das escolas. Reportagem Pablo Mundim.
15: Foi criada uma rede de proteção a profissionais de educação que sofreram violências relacionadas ao exercício da profissão.
1: Agora eles podem contar com serviço de acolhimento, orientação e informação oferecido pelo Observatório Nacional da Violência contra Estudantes, em parceria com o Ministério da Educação.
22: Profissionais da educação que sofreram violência relacionada ao exercício da profissão podem contar com serviço de acolhimento, orientação e informação. A rede de apoio é oferecida pelo Observatório Nacional da Violência contra Estudantes, em parceria com o Ministério da Educação. A iniciativa é realizada por meio de um projeto de extensão da Universidade Federal Fluminense, no Rio de Janeiro. O serviço de acolhimento, orientação e informação aos que sofreram violência como profissionais da educação estão presentes em todas as regiões do país, como explica Erasto Fortes Mendonça, coordenador-geral de Políticas Educacionais em Direitos Humanos do MEC.
23: Observatórios regionais sediados em universidades federais nas 5 regiões do país, a rede aproxima o acolhimento das diferentes realidades dos profissionais da educação. O serviço articula apoio pedagógico, orientação jurídica e atenção à saúde mental para educadores que sofrem violência em razão de seu trabalho.
22: O serviço integra o eixo proteção e defesa dos profissionais da educação, da Política Nacional de Educação em Direitos Humanos, nas instituições de ensino, a EducaDH. Erasto Fortes destaca a importância de os educadores contarem com essa rede de proteção.
23: Proteger educadoras e educadores contra a violência, a censura e a perseguição é defender o direito à educação e à liberdade de ensinar e de aprender.
22: Entre outras situações, o serviço atende casos de desrespeito à autonomia docente e de exposição indevida de voz ou imagem com acusações contra educadores. O serviço atende casos relacionados à censura a conteúdos escolares ou contra aulas sobre temas como gênero, raça e desigualdade social. Locução: Júlio César de Oliveira. Reportagem: Isaías Godinho.
15: A voz pelo Brasil. O Dia Mundial dos Animais está logo ali, é domingo, 4 de outubro.
1: E quer lugar melhor para lembrar dessa data do que a Transpantaneira? Fazer esse caminho é como estar num safari de verdade, só que bem aqui no Brasil.
15: Ali você dá de cara com jacarés, capivaras, tuiuiús e um monte de aves coloridas que parecem posar para foto.
1: E a grande estrela que todo mundo quer ver de perto é a onça-pintada, que está na lista de espécies ameaçadas.
15: Por isso, o turismo na região precisa ser feito com muita responsabilidade para proteger e também para proteger a região e todas as espécies que vivem por lá.
0: Imagine percorrer uma estrada em que a qualquer momento o próximo encontro pode estar dentro d'água, no alto de uma árvore ou escondido no meio da vegetação. No Pantanal de Mato Grosso, esse caminho existe. É a estrada Parque Transpantaneira que liga Poconé a Porto Jofre. São cerca de 145 quilômetros de estrada de terra com 125 pontes. Mas, para quem percorre o trajeto, a estrada é muito mais que um caminho. É uma espécie de observatório a céu aberto. Jacarés, capivaras, tuiuiús e dezenas de espécies de aves fazem parte da paisagem. E não é preciso chegar ao destino para começar o passeio. Muitas vezes, a atração está justamente às margens da estrada. A criadora de conteúdo, Beatriz Venturini, saiu de São Paulo para ter essa experiência.
4: O que a gente sentiu foi mais ou menos como se estivéssemos em um safari, né? Porque a gente andava de carro e não sabia o que esperar na próxima ponte. E a gente sempre se surpreendia, né? O que eu mais gostei, acho que foram os jacarés, pela quantidade. E, assim, vimos mais de 20, assim, na mesma ponte. É um espetáculo ver as onças em Porto Jofre. Foram experiências maravilhosas, né?
0: Há ainda trilhas e passeios de barco. E quando o dia termina, o Pantanal ganha outros sons e outros moradores começam a aparecer. Mas não se engane. No caso da observação noturna, onde é possível ver antas, um dos maiores mamíferos do Pantanal, é indispensável apoio especializado. É o que explica o coordenador do Centro Nacional de Pesquisa e Conservação de Mamíferos Carnívoros do ICMBio, Rogério de Paula.
6: Passeios, aí viram safaris noturnos, né, que levam as pessoas, os holofotes, né, as grandes lanternas de luz que vão fazer a focagem nos campos. É isso. Aí é um turismo um pouco mais especializado, menos individualizado.
0: Para quem visita a Transpantaneira, cada quilômetro percorrido revela sons e cenas inesquecíveis. Um dos encontros mais esperados, sem dúvida, é com ela. A onça pintada. Para a enfermeira Rosiane Feitosa, o momento é inesquecível.
7: Eu tive a oportunidade de ver a onça no Pantanal. Foi um daqueles momentos que a gente sabe que vai guardar para sempre na lembrança, no coração. Ver um animal que eu admiro tanto, livre e no seu habitat natural, foi emocionante demais.
0: O felino, símbolo da fauna brasileira, é uma espécie ameaçada de extinção e está entre os animais monitorados pelo ICMBio. O trabalho inclui pesquisa científica e ações de conservação, como ressalta o coordenador do Centro Nacional de Pesquisa e Conservação de Mamíferos Carnívoros, Rogério de Paula.
6: Quando a gente fala do turismo, né, se o turismo ele não é bem controlado, ele pode vir a ser um problema. Então, a gente tem hoje, ali nessa área de observação das onças pintadas, você tem uma rede de trabalho, onde muitos piloteiros ali de lanche, de barcos, que vão levar turistas, eles acabam se concentrando quando se encontra uma onça, porque eles comunicam pelo rádio, todo mundo vai lá mostrar para os seus turistas. Então, a gente tem instituído diretrizes, qual que é a distância de aproximação, número de pessoas, né, presentes, isso a gente começou a ver a necessidade de revisar essa política nos últimos anos.
0: E talvez seja justamente essa a maior experiência de quem atravessa a Transpantaneira, perceber que ali a gente não está apenas passando pela natureza, está entrando no território dela, um território onde cada ponte, cada curva e cada som podem anunciar um novo encontro. Com sonorização de Reinaldo dos Santos, reportagem Karine Melo.
1: E na semana que vem vamos trocar a estrada pelo mar e falar de viagens em cruzeiros brasileiros.
15: Para quem gosta de viajar e conhecer lugares novos, o turismo de cruzeiro pode ser uma boa opção.
1: Eles reúnem lazer e a oportunidade de conhecer vários destinos em um só roteiro.
15: A temporada de cruzeiros começa esse mês e estão previstos 8 navios e 187 roteiros, com oferta de mais de 831 mil leitos.
1: Então vem viajar com a gente e viver essa experiência em alto mar.
15: E essas foram as notícias do governo federal.
1: Uma realização da Secretaria de Comunicação Social da Presidência da República.
15: Com produção da empresa Brasil de Comunicação.
1: Fique agora com as notícias do Poder Judiciário e do Congresso Nacional. Boa noite e bom fim de semana.
15: A gente volta segunda-feira. Boa noite.

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2: STF estabelece regras para petições protocoladas em processos já existentes.
3: Advogados devem identificar processos que envolvam assédio eleitoral.
2: Termina prazo para propaganda eleitoral paga na imprensa escrita.
3: Boa noite, eu sou Marcela Luiza.
2: E eu sou Walter Lima.
3: A presidência do Supremo Tribunal Federal publicou nesta sexta-feira uma resolução com o objetivo de organizar e conferir mais transparência ao envio e à distribuição de pedidos apresentados dentro de processos que já estão em andamento.
2: A medida busca assegurar a regra de que os processos devem ser distribuídos de forma aleatória, mediante sorteio entre os ministros.
3: A norma também pretende reforçar o princípio do juiz natural, evitando que novos pedidos fiquem vinculados automaticamente a um relator específico.
2: A resolução entra em vigor na data de sua publicação e vale apenas para as petições protocoladas a partir dessa data.
3: Advogados devem identificar processos que envolvam assédio eleitoral.
2: A norma vai permitir que a Justiça do Trabalho acompanhe os casos. Marla Lacerda.
4: Ações trabalhistas sobre assédio eleitoral devem incluir um identificador específico no cadastro do processo judicial eletrônico, o PJE. A correta identificação vai dar maior visibilidade ao problema, uniformidade ao tratamento desses casos, além de facilitar a atuação da Justiça do Trabalho.

0: violência escrita. Jornais, revistas e tabloides também não podem mais reproduzir essas propagandas na internet. A partir de amanhã, será permitida apenas a distribuição de material gráfico, como santinhos, e a realização de caminhadas, carreatas ou passeatas, até às 10 da noite. No domingo, as sessões eleitorais abrem às 8 horas da manhã e vão até às 5 da tarde, no horário de Brasília.
1: STJ mantém a ação de improbidade contra servidor federal após desclassificação da demissão em PAD, processo administrativo disciplinar.
2: A ação civil pública por improbidade foi ajuizada pela União. Fátima Uchoa.
3: Um advogado da União foi demitido por suposto uso de documentos falsos para obter progressão funcional. Em mandado de segurança no STJ, a primeira sessão reconheceu que a conduta seria ilícito administrativo de menor gravidade, que não justificaria a demissão. Então, a União ajuizou ação por improbidade administrativa com base nos mesmos fatos investigados no PAD, mas o TRF4 rejeitou a petição inicial. Agora, o relator na primeira turma do STJ, ministro Sérgio Coquina, afirmou que a decisão em mandado de segurança não impede ajuizamento ou prosseguimento de ação civil pública por improbidade, pois não foram discutidas a existência dos fatos apurados no PAD, nem a autoria do servidor, mas apenas a proporcionalidade da pena de demissão, que foi afastada.
1: Justiça Federal mantém suspensão de associação indígena suspeita de desvios e apoio a garimpo ilegal no Pará.
2: A decisão acatou um pedido do Ministério Público Federal. Vanessa Pereira.
4: O MPF entrou com a ação após investigações apontarem irregularidades na associação, criada para defender os direitos dos povos Kayapó. Entre os problemas estão a falta de prestação de contas, o uso indevido de recursos coletivos e o incentivo ao garimpo ilegal em terra indígena. A decisão mantém o bloqueio dos repasses mensais da Vale para a associação, que agora são depositados em uma conta judicial. O dinheiro fica protegido para a comunidade e poderá ser liberado pela justiça para atender necessidades urgentes da população indígena, como saúde e alimentação.
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1: Uma boa noite.
2: Um bom fim de semana e boas eleições.
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7: Eu sou Humberto Pinheiro e estes são os destaques de hoje do Jornal do Senado, que começa agora. Eleição deste domingo renovará 2/3 da composição do Senado Federal. Projeto prevê adaptação para atendimento de saúde digno a pessoas com obesidade. Senado pode acabar com limites de vagas para mulheres em concursos na área de segurança pública. Boa noite. Nas eleições deste ano, o eleitor vai escolher 6 representantes, em uma sequência que precisa ser observada na urna eletrônica. Para o Senado, serão 2 votos. O eleitor deve escolher 2 candidatos diferentes. Os detalhes com a repórter Yasmin Rodrigues.
8: Em 2026, cada eleitor vai votar 2 vezes para o Senado. Mas antes de chegar aos senadores, o eleitor precisa passar por outras escolhas na urna. E saber a ordem dos cargos e a quantidade de números de cada candidato ajuda a evitar erros na hora da votação. A jornalista do Senado, Esther Monteiro, explica a ordem e quantos dígitos devem ser digitados em cada escolha.
9: Primeiro é a vez do deputado federal, são 4 dígitos. Depois, deputado estadual ou distrital, 5 dígitos. E aí é que chega a vez do senador. São 2 votos, 2 nomes diferentes. E são 3 dígitos. E depois é que você vai votar para governador, 2 dígitos, e para presidente da República, 2 dígitos.
8: Também não é possível votar na legenda para senador. Como a eleição para o Senado é majoritária, o eleitor precisa escolher nominalmente dois candidatos. Em uma eleição, cada estado e o Distrito Federal escolhem um senador. Na seguinte, dois. Neste ano, serão renovadas 54 cadeiras, o equivalente a 2/3 da casa. E os dois votos para senador têm exatamente o mesmo peso.
7: 158 milhões de brasileiros vão às urnas neste domingo.

0: Repórter Márcio Maturana traz mais números desta eleição e recomendações da Justiça Eleitoral.
1: Não se pode entrar na cabine eleitoral com celular ou outro objeto que possa registrar o voto. Esses aparelhos têm que ficar com os mesários, mas o presidente do Tribunal Superior Eleitoral, o ministro Cássio Nunes Marques, recomenda que se levem os números num pedaço de papel.
2: A colinha eleitoral de papel pode e deve ser usada para que eleitoras e eleitores anotem os números dos candidatos e possam votar com calma e certeza.
1: Estão cadastrados 158 milhões de eleitores em 5.571 municípios, com mais de 517 mil sessões eleitorais, que se somam a 1.351 sessões eleitorais no exterior. São 13 nomes disputando para presidente, 318 para senador e 7.803 para deputado federal.
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0: 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O Senado vai analisar um projeto de lei que obriga os estabelecimentos que prestam serviços público e privado de saúde a se adaptarem para garantir atendimento digno a pessoas com obesidade. Dados do Ministério da Saúde indicam que, em 2024, a proporção de adultos com obesidade no Distrito Federal e nas capitais de estado superou a marca de 25%. Repórter Alexandre Campos.
5: A ideia do projeto é garantir às pessoas com obesidade o acesso à saúde por meio de equipamentos e mobiliário compatíveis com suas especificidades. Macas, cadeiras de rodas, balanças, aparelhos de aferição de pressão arterial e máquinas usadas no diagnóstico por imagem devem ser dimensionados de modo que possam garantir o pronto atendimento dessa parcela da população. Ao afirmar que essa adaptação nos estabelecimentos garante o acesso aos serviços de saúde, a médica e autora do projeto, senadora doutora Eudócia, do PSDB de Alagoas, citou algumas medidas que podem reduzir o número de casos de obesidade e suas complicações.
6: Conscientizarmos a nossa população que alimentação saudável, balanceada, exercícios físicos e manter a sua rotina de consultas médicas é de suma importância. Obviamente, também fazer um check-up, né, uma vez por ano, ao menos. E na classe infantil, é acompanhamento pediátrico.
5: Pelo texto, a assistência às pessoas com obesidade não deverá ser negada ou recusada caso no posto, unidade de saúde ou hospital não haja esse material disponível. A falta de equipamentos adequados também não pode representar qualquer constrangimento, exposição indevida, discriminação ou tratamento indigno.
0: O Senado pode acabar com o limite de vagas para o público feminino em concursos da área de segurança pública. A proposta, já aprovada na Comissão de Segurança Pública e que aguarda votação no plenário, ainda reserva pelo menos 20% das vagas nas polícias e corpos de bombeiros a mulheres. Repórter Bruno Lourenço.
7: O projeto de lei que proíbe a limitação de vagas para mulheres em concursos da área de segurança pública cria ainda a Política Nacional de Valorização das mulheres para o setor. A proposta reserva também pelo menos 20% das vagas nos concursos públicos para as polícias e bombeiros para o público feminino. A relatora na Comissão de Segurança Pública, senadora Damares Alves, do Republicanos do Distrito Federal, defendeu as medidas.
8: O que queremos? Uma política de valorização da mulher lá na Polícia Militar, no Corpo de Bombeiro, na Polícia Civil.
7: A nova política, que será condição para o repasse de verbas do Fundo Nacional do Setor, estabelece igualdade de oportunidades entre mulheres e homens nas carreiras da segurança pública, fim da exclusividade ou preferência dessas atividades para homens, rejeição de práticas, atitudes e crenças discriminatórias e o enfrentamento do assédio e da violência contra mulheres no ambiente de trabalho.
0: Mulheres vítimas de violência doméstica e familiar em situação de vulnerabilidade social e econômica poderão ter acesso ao Auxílio Recomeço. A proposta é análise na Comissão de Assuntos Econômicos, determina que o benefício de até um salário mínimo será pago mensalmente pelo prazo de 6 meses, podendo ser prorrogado. Pelo projeto, o pagamento poderá ser acumulado com outros programas assistenciais. O custeio do auxílio poderá ser feito com verbas da União ou de fundos específicos de proteção às mulheres. Estados, Distrito Federal e municípios também poderão complementar os recursos. Na avaliação do autor da medida, senador Confúcio Moura, do MDB de Rondônia, a dependência financeira pode dificultar o rompimento da situação de violência sofrida pela mulher.
9: Grande parte das mulheres suportam a violência por causa do homem protetor, do homem que é um mantenedor da casa. Mas tirando ela dali, levando para a proteção, garantindo uma sustentação por 6 meses e capacitando essas mulheres, com certeza a coisa melhora.
0: Com trabalhos técnicos de João Lira, o Jornal do Senado fica por aqui. Acompanhe agora as notícias do Tribunal de Contas da União e da Câmara dos Deputados. Boa noite e bom fim de semana.
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11: O Tribunal de Contas da União fiscalizou a execução das obras da BR-230 na Paraíba após reclamações da população sobre as condições da rodovia. A auditoria analisou o trecho de 30 quilômetros. O contrato ultrapassou R$ 560 milhões de reais e a obra avançou apenas 32% em 9 anos. O TCU também identificou risco de paralisação por falta de recursos, problemas ambientais e questões contratuais. Na sessão plenária que analisou o processo, o ministro relator Walton Alencar comentou os impactos da situação.
12: O resultado é uma rodovia em obras há muitos anos, com desvios, insegurança viária e prejuízos à mobilidade e à economia da região.
11: Para 2026, estão previstos apenas 12 milhões de reais, sendo que mais de 300 milhões ainda precisam ser executados. Saiba mais em tcu.gov.br.
10: 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Jornal Câmara dos Deputados.
13: Discriminação contra pessoas com deficiência nas escolas terá pena maior.
14: Pais de recém-nascidos devem receber treinamento antes da alta hospitalar.
13: Projeto de lei autoriza a instalação de suportes para bicicletas em ônibus.
14: Boa noite. Avança na Câmara a proposta que prevê a instalação de suportes para bicicletas em ônibus. A repórter Silvia Munhato tem mais detalhes.
15: A Comissão de Viação e Transportes da Câmara dos Deputados aprovou o projeto que autoriza a instalação de suportes para o transporte de bicicletas na parte externa ou no interior de ônibus e micro-ônibus. O texto permite a instalação dos suportes nos transportes urbano e rural, cabendo aos estados e municípios definir o percentual mínimo da frota que deve contar com equipamento. A relatora, deputada Leda Borges, do Republicanos de Goiás, explicou que os suportes deverão ser aprovados por órgão ou entidade de metrologia legal, assegurando que a implementação da medida observe critérios de segurança e adequação técnica dos veículos. A proposta que autoriza a instalação de suportes para o transporte de bicicletas na parte externa ou no interior dos ônibus será analisada agora pela Comissão de Constituição e Justiça. Da Rádio Câmara de Brasília, Silvia Munhato.
10: Transportes.
13: Rodrigo de Castro, do União de Minas Gerais, apoia projeto que dispensa até 2032 a cobrança do adicional ao frete para a renovação da marinha mercante em transportes destinados às regiões Norte e Nordeste. O benefício vale para operações de cabotagem, navegação fluvial e lacustre.
14: Rodrigo de Castro considera que a prorrogação pode reduzir os custos de transporte nessas regiões, já que o adicional é cobrado sobre o frete marítimo. marítimo.
13: Gutenberg Reis, do MDB do Rio de Janeiro, apresentou o projeto que autoriza o Instituto Cultural Marinha Mercante a instituir 14 medalhas e ordens honoríficas. A proposta busca valorizar contribuições para áreas como transporte, segurança da navegação e economia do mar.
14: O deputado ressalta a importância estratégica da Marinha Mercante no desenvolvimento econômico, logístico e energético do Brasil. Gutenberg Reis reitera que o reconhecimento de profissionais que contribuem para o crescimento sustentável do setor pode fortalecer a cultura marítima.
10: Economia.
13: A Câmara analisa a proposta de emenda à Constituição que permite que estados e municípios concedam créditos do imposto sobre bens e serviços para doadores e patrocinadores de projetos culturais e esportivos. Na visão de Luiz Fernando Faria, do União de Minas Gerais, a medida preserva o financiamento desses setores após a reforma tributária.
14: O texto estabelece que o Comitê Gestor do IBS vai definir critérios para a liberação dos incentivos sem comprometer a arrecadação dos entes federados. Luiz Fernando Faria ressalta que o apoio tributário à cultura e ao esporte é fundamental para movimentar a economia criativa.
13: Stefano Aguiar, do PSD de Minas Gerais, defende a ampliação da imunidade tributária para entidades esportivas sem fins lucrativos. Proposta sobre o tema em análise na Câmara é que para essas organizações, as instituições de educação e assistência social impedindo a cobrança de impostos sobre patrimônio, renda e serviços.
14: A medida reduz os custos dessas entidades e fortalece atividades esportivas voltadas à inclusão social, à formação de atletas, à educação e à promoção da saúde. Stefano Aguiar explica que a medida alcança organizações ligadas aos movimentos olímpico, paralímpico, clubístico e educacional.
13: A Câmara aprovou e enviou ao Senado o projeto que estabelece diretrizes para a política industrial, tecnológica e de comércio exterior do país. Antônio Doido, do MDB do Pará, apoia a matéria que prevê, entre outros pontos, metas para ampliar a produção, gerar empregos e reduzir desigualdades regionais.
14: Antônio Doido esclarece que o governo federal deverá apresentar essa política ao Congresso no primeiro ano de cada mandato presidencial. A proposta também determina a prestação de contas anual sobre o cumprimento das metas e os resultados das medidas adotadas.
13: Afonso Florence, do PT da Bahia, sugere a criação do Registro Nacional de Beneficiários Finais sob gestão da Receita Federal. A proposta obriga a identificação das pessoas físicas que realmente controlam ou lucram com empresas e fundos de investimento no país.
14: De acordo com Afonso Florence, o objetivo é acabar com o uso de laranjas em empresas de fachada. A medida, na avaliação do parlamentar, integra cadastros públicos para combater a lavagem de dinheiro, a sonegação fiscal e a infiltração do crime organizado na economia.
10: Educação.
13: A Comissão de Educação aprovou uma proposta que prevê punição mais rigorosa para quem discriminar pessoas com deficiência nas escolas. A reportagem é de Agui Pontes.
16: A Comissão de Educação da Câmara dos Deputados aprovou uma proposta que pune com mais rigor atos discriminatórios contra crianças nas escolas públicas e privadas. O projeto da deputada Samia Bonfim, do PSOL de São Paulo, prevê multa de 3 a 20 salários mínimos para o profissional envolvido. Segundo a relatora, a deputada Fernanda Melchiona, do PSOL do Rio Grande do Sul, a proposta se concentra principalmente em dar um nome para os tipos de violência e discriminação que uma criança, adulto ou adolescente com deficiência pode sofrer em um ambiente escolar. Eles seriam dificultar a matrícula, impedir ou inviabilizar a permanência na escola, excluir o aluno das atividades de lazer e cultura, negar profissional de apoio capacitado para atendimento da criança ou adolescente, negar adaptação do currículo, isso além das demais formas de discriminação previstas no Estatuto da Pessoa com Deficiência. Práticas de bullying e de abuso de autoridade também seriam punidas, segundo o texto aprovado. Pela Constituição, as escolas, públicas ou privadas, já são obrigadas a se adaptar às necessidades do estudante. No entanto, segundo Fernanda Melchiona, isso não impediu que famílias enfrentassem entraves para ter e manter acesso à educação para pessoas com deficiência.
17: A gente recebe esse relato de negativa de matrículas, a gente recebe o relato de falta de pessoal capacitado, a gente recebe o relato de exclusão desse aluno ou aluna nas atividades de cultura e lazer. Então, esses temas sistemas são claramente discriminatórios.
16: Segundo a proposta, outro ato previsto é a obrigatoriedade de formação continuada de professores e de equipes de suporte para receber estudantes com deficiência. A proposta está agora na Comissão de Finanças e Tributação. Deve seguir depois para a Comissão de Constituição e Justiça. Da Rádio Câmara de Brasília, Agui Pontes.
10: Segurança Pública.
14: O projeto de Átila Lira, do PP do Piauí, tipifica como crime o descumprimento de medidas cautelares alternativas à prisão. O texto pune com reclusão de 2 a 5 anos o infrator que, por exemplo, romper a tornozeleira eletrônica ou descumprir horários de recolhimento.
13: Átila Lira argumenta que a legislação atual deixa as forças de segurança sem respaldo para prender em flagrante quem desrespeita ordens judiciais. Ele argumenta que a criação de um crime autônomo garante a prisão imediata e fortalece a eficácia das decisões da justiça.
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10: Saúde.
14: A Câmara analisa projeto que prevê treinamento de primeiros socorros para pais de recém-nascidos antes da alta hospitalar. O objetivo é evitar a morte de crianças, especialmente por engasgo, como informa o repórter Luiz Cláudio Canuto.
19: A Comissão de Saúde da Câmara dos Deputados aprovou o projeto que determina treinamento de primeiros socorros para pais ou responsáveis de recém-nascidos antes da alta hospitalar. O texto inclui no Estatuto da Criança e do Adolescente a obrigatoriedade de hospitais oferecerem orientação e treinamento para isso, com ênfase em manobras para desobstrução das vias aéreas. O texto original da deputada Camila Jara, do PT do Mato Grosso do Sul, obrigava o oferecimento de treinamento antes da alta. A relatora, deputada Marussa Boldrin, do Republicanos de Goiás, dispensa a obrigação se os pais ou responsáveis tiverem sido capacitados para isso no pré-natal. O deputado Padre João, do PT de Minas Gerais, leu o parecer na Comissão de Saúde no lugar da relatora e afirma que pequenos objetos podem ser fatais.
20: O engasgo, né? Popularmente o engasgo, que é essa obstrução das vias respiratórias, até por aleitamento, sobretudo mamadeira ou bico, ou pequenos alimentos. Os dados que só em 2024 tivemos 300 óbitos de crianças. E olha que com treinamento você salva essa vida. Isso aconteceu comigo recente, numa reunião, uma pessoa adulta, ao alimentar, estava na mesa do refeitório, engasgou com o alimento. Teve um colega que era também devidamente capacitado, salvou a pessoa. Quando ela torna obrigatório, é o momento que os pais estão empolgados com a criança, estão muito propícios a acolher esta formação. E que, de fato, como vimos, salva a vida.
19: Há cerca de 300 mortes de crianças com menos de um ano no país em 2024 por engasgo. São dados do Ministério da Saúde. A orientação é uma medida de proteção à vida e à saúde das crianças nos primeiros meses de vida, na opinião da relatora Marussa Boldrin. A proposta que determina treinamentos de primeiros socorros para pais ou responsáveis de recém-nascidos antes da alta hospitalar ainda precisa passar pelas comissões de Previdência, Assistência Social, Infância, Adolescência e Família e de Constituição e Justiça. Para virar lei, precisa ser aprovada pela Câmara e pelo Senado. Da Rádio Câmara de Brasília, Luiz Cláudio Canuto.
10: Agricultura.
13: Marcelo Moraes, do PL do Rio Grande do Sul, é contrário à portaria do Ministério da Agricultura que estabelece novas regras para a classificação e comercialização de morangos. Na visão do parlamentar, as exigências aumentam a burocracia e os custos para os produtores.
14: Marcelo Moraes argumenta que as regras podem provocar a rejeição de lotes e prejuízos, principalmente para pequenos e médios produtores. O deputado também alerta para possíveis impactos na oferta de morangos e nos preços ao consumidor.
13: André Abdon, do PP do Amapá, apoia projeto que suspende decreto do governo federal responsável por ampliar a estação ecológica de Taiamã, localizada nos municípios de Cáceres e Poconé, em Mato Grosso. Com a mudança, a unidade de conservação passou a ter cerca de 68 mil hectares.
14: André Abdon considera que a ampliação precisa ser revista diante dos impactos sobre propriedades rurais e atividades de pecuaristas e pescadores. A justificativa do projeto também questiona o processo de consulta pública realizado antes da edição do decreto do Executivo.
10: Previdência.
13: Aline Gurgel, do União do Amapá, defende o projeto que regulamenta a aposentadoria especial dos agentes comunitários de saúde e dos agentes de combate às endemias. A proposta prevê aposentadoria a partir dos 50 anos para mulheres e 52 para homens, com pelo menos 20 anos de atividade na função.
14: O projeto também permite a aposentadoria com 15 anos de atuação como agente, somados a 10 anos de contribuição em outra atividade. Aline Gurgel lembra ainda que a proposta garante que o benefício seja integral e tenha os mesmos reajustes dos salários dos profissionais que estão na ativa.
10: Trabalho.
13: A Comissão de Constituição e Justiça aprovou uma proposta que integra servidores de ex-territórios à União. A repórter Paula Bittar acompanhou a votação.
2: A Comissão de Constituição e Justiça da Câmara aprovou uma proposta que permite que agentes públicos dos ex-territórios do Amapá, de Rondônia e de Roraima optem por receber remuneração da União. A medida alcança servidores da ativa e aposentados. Para ter esse direito, o agente público deverá ter trabalhado no território ou mantido vínculo com a administração pública local até 10 anos após a transformação do território em Estado. A proposta também pode aumentar a remuneração de algumas categorias, como policiais e bombeiros militares. De acordo com o relator na CCJ, deputado Acácio Favacho, do MDB do Amapá, o texto mostra-se compatível com os princípios constitucionais que asseguram segurança jurídica, tratamento isonômico entre servidores públicos e valorização do serviço público.
21: A ampliação do período de enquadramento para os 10 primeiros anos de criação dos Estados mostra-se compatível com a própria lógica da Constituição de transição administrativa adotada pela União no processo de consolidação federativa dessas unidades federadas.
2: Rondônia foi transformada em Estado em 1981. A União pagou a folha salarial local durante 10 anos após essa mudança. Amapá e Roraima foram transformados em estados pela Constituição de 1988. Nesses casos, o período de transição foi de apenas 5 anos. Poderão integrar o quadro em extinção da União servidores públicos federais e municipais e policiais que trabalhavam nos ex-territórios até a transformação em estado. Servidores admitidos pelo Amapá e por Roraima até outubro de 1998, servidores admitidos por Rondônia até dezembro de 1991 e pessoas que mantiveram relação de trabalho efetiva ou não com a administração pública dos ex-territórios, estados ou municípios. O agente público deverá ser enquadrado no cargo ou emprego de origem ou em outro equivalente. Nos casos de desvio de função, o enquadramento poderá ocorrer em cargo equivalente às atividades efetivamente exercidas. Para isso, a pessoa deverá comprovar a escolaridade ou a habilitação exigida à época. O texto também garante o pagamento das gratificações e outros valores relacionados ao cargo ou emprego em que o servidor for enquadrado. Os servidores continuarão trabalhando para os estados ou municípios até serem aproveitados por um órgão federal. Nesse período, o estado ou município não terá custo com essa cessão. A proposta estabelece que soldos adicionais, benefícios, indenizações, vantagens e demais direitos remuneratórios dos policiais e bombeiros dos militares dos ex-territórios do Amapá, de Roraima e de Rondônia, incorporados ao quadro em extinção da União, não poderão ser inferiores aos pagos aos policiais e bombeiros militares do Distrito Federal. Essa regra vale para militares da ativa, reformados, da reserva remunerada e pensionistas. O deputado Dorinaldo Malafaia, do PDT do Amapá, considerou que a proposta retira servidores de um limbo jurídico.
1: A transição que se fez de território para Estado, infelizmente, não cumpriu um papel importante, que foi valorizar e acolher esses servidores do ex-território que ficaram no limbo jurídico, que ficaram para trás, que tiveram perdas sociais, econômicas e que, portanto, essa emenda parlamentar, ela possibilita essa correção.
2: A deputada Silvia Cristina, do PP de Rondônia, também defendeu que a PEC faz justiça.
3: Nós não falamos simplesmente de uma questão administrativa ou remuneratória. Nós estamos falando de uma história de reconhecimento e, acima de tudo, de justiça. Nós estamos falando de homens e mulheres, trabalhadores, que trabalharam para uma construção de todos esses estados, que prestaram serviços políticos justamente durante um período de profunda transformação institucional, quando deixamos de ser território federal e passamos à condição de Estado.
2: A análise da admissibilidade pela CCJ é apenas o primeiro passo na Câmara. Agora, a proposta ainda precisa passar por uma comissão especial e pelo plenário em dois turnos de votação. Como veio do Senado, caso não seja modificada pelos deputados, segue então a promulgação. Da Rádio Câmara de Brasília, Paula Bittar.
14: A falta de profissionais qualificados em pequenos municípios motivou a apresentação de projeto de Emidinho Madeira, do PL de Minas Gerais. A proposta permite, em situações excepcionais, que servidores públicos sejam pagos com recursos de parcerias firmadas com organizações da sociedade civil.
13: O projeto exige que não haja conflito de horários entre as atribuições do cargo público e as atividades desempenhadas no âmbito da parceria. Emidinho Madeira avalia que a proibição atual dificulta a execução de serviços de saúde, educação e assistência em cidades com pouca mão de obra especializada.
14: A formalização e o incentivo à garimpagem artesanal no Médio Jequitinhonha, em Minas Gerais, é o objetivo de projeto de Gilberto Abramo, do Republicanos. A ideia é priorizar os donos de terras e as cooperativas da região na hora de pedir a autorização para garimpar em terrenos pequenos de até 15 hectares.
13: Gilberto Abramo entende que desburocratizar a regularização é essencial para movimentar a economia e tirar trabalhadores da informalidade. Segundo ele, a medida exige respeito às questões ambientais, promovendo a recuperação de terrenos degradados e o uso de técnicas mais sustentáveis.
14: Termina agora o Jornal Câmara dos Deputados, produzido pela Rádio Câmara, com trabalhos técnicos de Wellington Teles e apresentação de Val Monteiro e Luciana Vieira. Uma boa noite para você.
13: A Voz do Brasil volta na segunda-feira. Boa noite e bom fim de semana.
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6: 8 e 6.
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7: 8 e 16.

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4: 8h33.
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3: 8h47, 94 FM.
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0: Daqui a pouco, mais músicas para você.
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0: Confira 9:01.